0: novas regras.
1: Sancionada a lei que assegura o direito de realizar avaliação médica completa pelo menos uma vez ao ano no SUS. Márcia Fernandes.
2: O objetivo é reforçar a prevenção e ajudar a identificar doenças e outros problemas de saúde o mais cedo possível.
3: Mais segurança no Pix.
1: Contestação de golpes fica mais fácil para o usuário. Nazi Brum.
4: O sistema vai facilitar a identificação do tipo de golpe e a vítima terá um campo disponível para descrever como ocorreu a situação.
3: Está chegando o fim do prazo para escolher os livros didáticos que vão ser usados a partir do ano que vem.
1: Escolas públicas têm até 8 de setembro para definir as obras. Gabriela Noronha.
5: Os livros didáticos serão utilizados nos próximos 4 anos por estudantes e professores do 1º ao 5º ano do ensino fundamental.
3: Hoje, na apresentação da Voz do Brasil, eu, Mariana Jungmann e Luciano Seixas.
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3: A saúde das mulheres ganha novas regras no SUS.
1: Uma lei publicada nesta quinta-feira garante o direito a uma avaliação médica completa, pelo menos uma vez por ano, com exames de rotina e ações de prevenção.
2: As mulheres vão ter direito a uma avaliação médica completa pelo SUS, pelo menos uma vez por ano. A medida está prevista em uma lei publicada nesta quinta-feira no Diário Oficial da União. O objetivo é reforçar a prevenção e ajudar a identificar doenças e outros problemas de saúde o mais cedo possível. A avaliação deve incluir exames de rotina e de triagem, definidos de acordo com a idade e as principais doenças que atingem em a população feminina. O atendimento também vai levar em conta fatores como condição de saúde, situação socioeconômica e local de residência. A nova lei prevê ainda campanhas para incentivar os cuidados com a saúde das mulheres. Entre as ações estão orientações sobre alimentação, atividade física, saúde mental e vacinação, além da realização de exames preventivos. As novas regras entram em vigor 180 dias depois da publicação da lei. Márcia Fernandes, para a Voz do Brasil.
3: Foi apresentada hoje a Central de Comando das UTIs Inteligentes do SUS, que monitora em tempo real os pacientes internados em 6 hospitais do Brasil.
1: Sediada na Universidade de São Paulo, a sala contará com monitoramento 24 horas e vai contribuir para o atendimento dos pacientes.
3: Para isso, as UTIs Inteligentes vão utilizar a conectividade e a inteligência artificial, como destacou o ministro da Saúde, Alexandre Padilha.
6: Inteligência artificial é uma realidade quando é aplicada a uma estrutura, ou seja, trazer essa incorporação tecnológica para servir os pacientes do SUS. Isso é inovação com acesso. Essa é uma tecnologia que vai ser apropriada também pelos hospitais privados, pela saúde suplementar, vai crescendo a densidade tecnológica do país.
1: A expectativa é reduzir as complicações clínicas e o tempo de internação dos pacientes, aumentar a rotatividade dos leitos e o acesso aos serviços do SUS.
3: O início das aulas desperta aquele interesse pelo material novinho que vai acompanhar o aluno durante toda a jornada daquele ano.
1: Escolas públicas de todo o país têm até a próxima terça-feira para decidir quais livros serão usados pelos próximos 4 anos.
5: Escolas públicas de todo o Brasil têm até o dia 8 de setembro para escolher os livros didáticos que serão utilizados nos próximos 4 anos por estudantes e professores do 1º ao 5º ano do ensino fundamental. O processo de seleção faz parte do Programa Nacional do Livro e do Material Didático, iniciativa executada pelo Fundo Nacional de Desenvolvimento da Educação, o FNDE, em conjunto com o Ministério da Educação. Para auxiliar as equipes na decisão, Fernanda Pacobaíba, presidente do FNDE, explica que o MEC disponibiliza o Guia Digital, ferramenta que reúne informações sobre as obras aprovadas. Segundo Fernanda Pacobaíba, os livros selecionados passam por uma análise criteriosa.
7: O que o FNDE disponibiliza a partir de uma seleção junto com o Ministério da Educação, quais foram as obras selecionadas. Então, vamos imaginar, para português, tem 4 possibilidades. E aí é o professor, junto com a rede, que vai dizer, ah, eu quero a obra do autor X, porque ela tem mais a ver com a minha peculiaridade aqui.
5: A escolha dos materiais, segundo a orientação do MEC, deve ser realizada de forma coletiva, incluindo professores, coordenadores, coordenadores e gestores escolares. E essa decisão tem até oficina para preparar toda a equipe na escola pública onde a Juliana Cristina Silva trabalha em Brasília. Ela é coordenadora pedagógica e afirma que é fundamental que os livros atendam à realidade dos estudantes.
0: A professora é o que está na sala de aula mais próximo ao aluno.
5: Roberto Alves, diretor da mesma escola onde a Juliana trabalha, conta que mesmo em um cenário cada vez mais cheio de telas e aparelhos eletrônicos, o livro didático segue como um aliado essencial no processo de ensino e aprendizagem.
8: O livro físico, ele é muito importante ainda, apesar de tanta tecnologia, né? Então as crianças gostam de receber, colocam o nome, colocam o telefone, colocam a série, porque não pode perder o livro, tem que ter cuidado. O livro é um parceiro do dia a dia.
5: Após a análise das obras e a definição dos livros escolhidos, o diretor da escola ainda deve enviar o registro no sistema PNLD Gestão, com acesso pela conta gov.br. Reportagem Gabriela Noronha.
3: E professores podem ter acesso a descontos em compras e serviços. Para isso, devem participar da iniciativa #TocomProf.
1: Com mais de 40 empresas físicas e online aderiram à iniciativa de bancos e farmácias a aplicativos de alimentação e cursos de pós-graduação.
3: As empresas podem ser identificadas por meio do selo #TocomProf ou ser verificadas na página do programa no portal do MEC.
1: Para ter acesso aos benefícios, basta apresentar a Carteira Nacional Docente do Brasil.
3: O documento pode ser solicitado por professores da educação básica e superior de escolas públicas e privadas de todo o país, que estejam no exercício da profissão.
1: Confira como obter o documento com Graziela Mendonça.
9: Professores da educação básica e superior já podem solicitar a Carteira Nacional Docente do Brasil. O documento pode ser emitido por profissionais em exercício em instituições públicas ou privadas de todo o país. A solicitação é feita pela internet, no sistema oficial da Carteira Nacional Docente, com acesso pela conta gov.br. O sistema verifica os critérios de elegibilidade e os dados do vínculo com a instituição de ensino. Para solicitar o documento, é necessário ter o CPF regular e cadastro ativo no E-Social pelo empregador. Depois da conferência dos dados, o professor deve completar o cadastro, enviar uma foto e confirmar as informações para a emissão da versão digital. O documento tem validade de 10 anos e possui QR Code para verificação. Ele também permite acesso a benefícios previstos para professores, como descontos em hotéis, estabelecimentos credenciados e eventos culturais, além de condições específicas em produtos e serviços. Para saber mais e solicitar a Carteira Nacional Docente, acesse maisprofessores.mec.gov.br. Graziela Mendonça para a Voz do Brasil.
3: E por falar em pesquisa, você que é professor da educação básica, uma oportunidade de formação profissional e acadêmica.
1: O Ministério da Educação e a Coordenação de Aperfeiçoamento de Pessoal de Nível Superior, a CAPES, divulgaram mais de 8 mil vagas em cursos de pós-graduação para docentes da rede pública de ensino.
3: As oportunidades contemplam mestrado e doutorado acadêmico em áreas como matemática, letras, biologia, história e demais áreas do currículo escolar.
1: Também serão oferecidas mais de 1000 vagas para mestrado profissionais nas áreas de educação inclusiva e educação tecnológica.
3: Os interessados podem se inscrever pelo portal Formação Mais Professores no endereço gov.br/mec.
1: Uma mistura improvável que promete construir casas mais frescas e sustentáveis.
3: Cientistas da Universidade Federal de Lavras, em Minas Gerais, desenvolveram um bloco de concreto usando fibra de coco e restos de mineração.
1: O novo material reduz a transferência de calor e pode criar ambientes mais confortáveis.
3: Os detalhes dessa novidade você confere agora no quadro Ciência em Prática.
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11: Uma forma sustentável para um velho conhecido da construção civil. Um bloco de concreto mais resistente, feito com fibra de coco e resíduos de mineração da rocha quartzito.
12: Sou Isabelle Cristine de Carvalho Terra, sou engenheira civil e doutora em engenharia de biomateriais da Universidade Federal de Lavras. A pesquisa, ela teve como objetivo avaliar a possibilidade de produzir blocos de concreto para alvenaria incorporando dois tipos de resíduos. Resíduo de quartzito, que é proveniente da mineração, e fibras de coco, provenientes de resíduos agroindustriais.
11: Dois ingredientes inusitados e uma receita que promete conforto para os lares brasileiros. Os blocos de concreto prometem amenizar o calorão dos materiais tradicionais.
12: Os blocos convencionais de concreto, eles podem apresentar elevada transferência de calor. Então, a pesquisa mostrou que a utilização das fibras de coco reduz a condutividade térmica dos blocos. Então, na prática, isso pode contribuir para menor transferência de calor, ambientes internos mais confortáveis, menor necessidade de climatização artificial, possibilidade de redução do consumo de energia. A contribuição ambiental da pesquisa, ela é bastante significativa, porque ela transforma dois materiais que seriam considerados resíduos em matérias-primas para a construção civil. A incorporação desse material em blocos de concreto oferece uma alternativa de destinação tecnicamente viável. Isso representa uma lógica de economia circular.
11: Acompanhe a pesquisa na página da Universidade Federal de Lavras. E esse foi o Ciência na Prática, com produção de Warby Calil e edição de Edinaldo Júnior. E nosso encontro com o Saber Científico volta na próxima semana. Até lá.
1: O Pix tem novas regras para que os usuários tenham mais clareza para contestar uma operação identificada como fraude ou golpe.
3: As mudanças deverão ser efetuadas pelos bancos, dando mais liberdade para que o usuário encaminhe documentos e informações.
13: Disponível desde 1º de outubro de 2025 nos aplicativos das instituições que oferecem um PIX, a funcionalidade de contestação por meio do Mecanismo Especial de Devolução, MED, passa a contar com uma jornada mais orientativa. O sistema vai facilitar a identificação do tipo de golpe e a vítima terá um campo disponível para descrever como ocorreu a situação, inclusive com a possibilidade de anexar documentos e comprovantes que serão analisados pela instituição financeira. O MED também vai trazer orientações em casos que não envolvam fraudes, como a não entrega de produtos comprados por meio do PIX, direcionando o usuário para os canais de atendimento do consumidor. Outras mudanças se referem a funcionalidades dos aplicativos. As instituições deverão informar quando houver mudanças no destinatário de contatos salvos para operações de PIX. A função PIX automático deverá trazer em destaque a identificação do recebedor. As novas regras entram em vigor em 1º de março de 2027. O prazo é para que as instituições façam as alterações em seus aplicativos. Nazi Brum, para a Voz do Brasil.
1: Rico em proteína e nutrientes, como por exemplo o ômega 3, uma gordura boa que faz bem para o cérebro e para o coração.
3: Pode ser feito assado, cozido, grelhado, ensopado.
1: Estamos falando de peixes e frutos do mar.
3: E já começou a semana do pescado, que estimula o consumo dessa carne tão saudável.
14: Incentivar o consumo de pescado no Brasil. Esse é o objetivo da Semana do Pescado, que este ano é realizada entre 1º e 15 de setembro. Criada em 2003 pelo Ministério da Pesca e Aquicultura, a iniciativa também tem o objetivo de valorizar o empreendedorismo pesqueiro. A campanha propõe que as pessoas criem o hábito de incluir o consumo do pescado ao menos uma vez por semana.

0: Itambaqui.
1: O peixe foi o meio de sobrevivência do seu Francisco dos Santos Bezerra, que desde os 9 anos de idade já acompanhava o pai, que era pescador. Hoje, aos 65 anos, está aposentado da profissão.
2: Saía assim, 2:30 da manhã, e quando era 1 hora da tarde, já estava chegando de volta. Minha família toda eu criei a custa de pescaria.
1: E foi justamente o pescado que fez a merendeira Marli Pereira de Souza ganhar até prêmio. Só de saber os ingredientes, já dá a vontade de experimentar essa receita, que leva o nome de peixe joia rara.
3: Leite de coco, extrato de tomate, vem a batata inglesa, vem o queijo mussarela, que dá todo o diferencial, né? Todo o sabor do peixe. Nós colocamos o tomate, a cebola, o pimentão, a manteiga, para dar aquela refogada, aquela apurada, e é onde vai dando sabor.
1: E esse prato é um dos preferidos de Ana Júlia Ramos da Silva, de 9 anos.
4: Gosto muito do peixe porque o peixe é macio e também do queijo e da batata.
1: A diretora escolar Maria Ângela Rolim de Oliveira garante que os alunos aprovam essa refeição.
5: Na escola a gente usa muitas estratégias para a criança aceitar bem o peixe. Então aqui na escola eles amam o peixe assado. Eles amam esse peixe, né, que a nossa merendeira faz com batata, com queijo mussarela. Então assim, tem uma boa aceitação.
1: O pescado

0: nacional está muito organizada e preparada para atender a demanda.
1: São pescadores, pescadores, armadores, aquicultores, feiras e empresas que envolvem essa cadeia. O pescado brasileiro, ele precisa estar no centro da mesa da população brasileira.
0: E quem ficou com vontade de comer peixe pode conferir receitas, espécies de peixes, além de dicas sobre como escolher o pescado, saber se ele está fresco e bem armazenado no site comapescado.com.br. Reportagem Luciana Colares de Holanda.
2: Uma plataforma abre possibilidades para que pessoas com deficiência pratiquem atividades esportivas.
3: Mas quem pode participar? No Paradesporto, atletas com diferentes tipos de deficiência podem competir.
2: Para promover disputas justas e significativas, existe um sistema de classificação que determina quem é elegível para competir e agrupa os atletas em classes esportivas, considerando o impacto da deficiência nas atividades fundamentais de cada modalidade.
4: A atleta paralímpica de tênis de mesa, Carla Maia, conta como o esporte transformou sua vida.
5: Trouxe propósito, me trouxe desafio, me trouxe saúde, oportunidade até como repórter depois. Por isso eu indico para todo mundo.
4: E para quem deseja começar a praticar uma modalidade paralímpica, como Carla Maia, o Comitê Paralímpico Brasileiro oferece uma plataforma que reúne orientações sobre como dar os primeiros passos e permite localizar clubes e associações que desenvolvem atividades esportivas adaptadas. A página Quero Ser Atleta Paralímpico está disponível no site cpb.org.br. Ela apresenta informações para quem pretende iniciar no esporte, seja por lazer e inclusão, ou seja com o objetivo de seguir uma trajetória no alto rendimento. A ferramenta também facilita a busca por instituições que atuam no esporte paralímpico. Segundo o Comitê Paralímpico, existem atualmente mais de 1000 associações dedicadas ao desporto para pessoas com deficiência em todas as regiões do Brasil. O secretário nacional de Paradesporto do Ministério de Esporte, Fábio Araújo, explica qual é o primeiro passo para encontrar a modalidade adequada.
6: Então, procure uma entidade que ofereça um esporte inclusivo, acessível e seguro, porque quando você insere o esporte na sua vida, você não está falando só de competição, você está falando de empoderamento, que ela vai buscar uma educação melhor, uma vida social, ela vai buscar seus direitos, ela vai buscar emprego melhor. Então o esporte é a porta de entrada para muitas outras coisas dentro da vida da pessoa com deficiência.
4: E o tipo de deficiência e como ela impacta a execução das atividades não impede a prática de qualquer modalidade. No paradesporto, os atletas passam por uma classificação. O objetivo é minimizar o impacto da deficiência sobre o resultado da competição. O processo é realizado por classificadores certificados que levam em consideração quanto a deficiência afeta a execução das tarefas e atividades fundamentais de determinado esporte. Assim, os atletas podem competir de forma justa em cada modalidade. Reportagem Cleide Lopes.
3: Dia 7 de setembro, próxima segunda-feira, celebramos a independência do Brasil. Mas para chegar a essa conquista, a história começou bem antes de 1822.
2: Foi resultado de um processo que não ocorreu apenas às margens do Ipiranga, mas que envolveu guerras na Europa e Brasil.
3: E não só com personagens dos livros, mas brasileiros anônimos em diversas regiões do país.
2: Vamos conhecer um pouco mais sobre essa história na reportagem de Graziele Bezerra.
7: No início do século XIX, a Europa estava em guerra. O imperador francês Napoleão Bonaparte decretou o impedimento do comércio dos países europeus com a Inglaterra. Diante da recusa de Portugal em aderir e a ameaça de uma invasão francesa, o príncipe regente Dom João decidiu transferir a corte portuguesa para o Rio de Janeiro. Foi então que o Brasil deixou de ser colônia e

0: passou a integrar o Reino Unido de Portugal. Anos depois, com a queda de Napoleão na Europa, as cortes portuguesas passaram a exigir o retorno da família real. Dom João retornou a Portugal, mas deixou aqui seu filho, Dom Pedro I, que protagonizou o chamado Dia do Fico. Em 9 de janeiro de 1822, conforme relembra o escritor e jornalista Laurentino Gomes.
1: Dom Pedro, pressionado pelas cortes constituintes que queriam que ele voltasse a Portugal, ele decide, não, se é para o bem da nação e felicidade geral de todos, eu fico. Ou seja, é um rompimento entre o herdeiro da coroa portuguesa e a monarquia que estava em Lisboa. E a partir daí, diria assim, que o processo se torna irreversível, né?
0: No dia 7 de setembro, nas proximidades do rio Ipiranga, Dom Pedro recebeu cartas com notícias e decisões das cortes portuguesas. E foi ali que ocorreu o episódio que entrou para a história como o Grito da Independência. Como detalha o historiador e diretor do Museu do Ipiranga, Paulo Garcês Marins.
2: Aqui foi declarada a independência, porém, essa independência foi pactuada no Rio de Janeiro, naquilo que viria a se tornar a Corte Imperial, com as elites do país fazendo um movimento bastante conservador nesse processo de independência.
0: Outros personagens tiveram participação direta no processo de independência, como o ministro José Bonifácio e a princesa Leopoldina, esposa de Dom Pedro. Sem eles, provavelmente Dom Pedro não teria conseguido aguentar a pressão entre a corte de Lisboa e os interesses brasileiros, segundo o jornalista e escritor Laurentino Gomes. Mas ele lembra também de outros brasileiros que protagonizaram a independência.
1: Os brasileiros de 1821 e 1822 sonharam grande. Brasileiros ricos, imperiais, mas também brasileiros pobres, brasileiros escravizados, brasileiros simples, anônimos. Sonharam que o Brasil poderia se manter como um país unido, que não se dividisse, um país que se tornasse independente de Portugal e tivesse grandes ambições. Esse Brasil aconteceu, nós temos o Brasil hoje graças aos sonhos daquela época.
0: Para consolidar a independência, ocorreram confrontos em diferentes regiões do país. Houve combates e mortes no Ceará, no Piauí, no Pará e, sobretudo, na Bahia, onde foram desencadeadas as batalhas de Pirajá e de Itaparica. Com colaboração de Malu Prado, reportagem Graziele Bezerra.
3: Na lista de espera do ProUni e foi chamado, tem até o dia 14 de setembro para comprovar as informações apresentadas na inscrição.
4: A documentação deve ser entregue à instituição de ensino indicada pelo candidato.
3: Cada faculdade ou universidade define o formato de recebimento dos documentos exigidos, que pode ser presencial ou online.
4: Quem não apresentar os dados no prazo, perde a vaga.
3: O programa Universidade para Todos usa a nota do Enem para conceder bolsas em instituições particulares de ensino.
4: Essas foram as notícias do governo federal.
3: Uma realização da Secretaria de Comunicação Social da Presidência da República.
4: Com produção da empresa Brasil de Comunicação.
3: Fique agora com as notícias do Poder Judiciário e do Congresso Nacional. Boa noite.
4: Boa noite para você, até amanhã.
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7: Jornada Ítalo-Hispano-Brasileira de Direito Público foi encerrada no Supremo Tribunal Federal com um debate sobre integridade do processo democrático eleitoral.
8: Para STJ, comprador de celular defeituoso, não está dispensado automaticamente de aguardar prazo legal para conserto.
7: Bancário chamado de devagarinho, obtém aumento de indenização na justiça.
8: Boa noite, eu sou o Arthur Filho.
7: E eu sou Walter Lima.
8: A 17ª Jornada Ítalo-Hispano-Brasileira de Direito Público foi encerrada nesta quinta-feira no Supremo Tribunal Federal com debates sobre integridade do processo democrático eleitoral e o papel da justiça constitucional.
7: O encontro, iniciado ontem, reuniu magistrados, professores e pesquisadores do Brasil, da Itália e da Espanha. Marta Ferreira.
9: A jornada teve como tema resistência democrática e justiça constitucional. Na terceira e última sessão do evento, os debates abordaram a atuação da justiça constitucional para garantir a regularidade das eleições. O diretor do Centro de Estudos Constitucionais do STF, Fernando Facuri Scaff, apresentou o panorama dos acontecimentos posteriores às eleições presidenciais de 2022 e exibiu vídeo institucional sobre os ataques às sedes dos três poderes em 8 de janeiro de 2023. Ele citou as investigações, os processos e os julgamentos decorrentes dos ataques. Segundo Scaff, o cenário político brasileiro continua marcado por disputas intensas e críticas ao Supremo e ao sistema de justiça.
8: STJ entende que comprador de celular defeituoso não está dispensado automaticamente de aguardar prazo legal para o conserto.
7: O prazo definido em lei é de até 30 dias para o fornecedor resolver o problema. Fátima Uchoa.
10: A Defensoria Pública do Rio de Janeiro ajuizou ação civil pública contra as operadoras Claro, Oi, Tim e Vivo, alegando que o celular é produto essencial e por isso seria abusiva a prática dos fornecedores de não disponibilizar o direito imediato à troca, à devolução do valor pago ou ao abatimento do preço. Mas o Tribunal de Justiça Estadual discordou. No voto condutor do julgamento pelo STJ, o ministro Ricardo Villas Boas Cueva observou que, em regra, só após os 30 dias é que a lei garante ao consumidor uma dessas três opções. E embora o celular seja importante na vida cotidiana, cabe ao juiz analisar cada caso se o aparelho é essencial para a pessoa, a ponto de serem dispensados os 30 dias.
8: Um bancário que era alvo frequente de apelidos e brincadeiras ofensivas por causa de uma doença relacionada ao trabalho vai receber uma indenização maior por danos morais.
7: A decisão é da terceira turma do Tribunal Superior do Trabalho, Samanta Flor.
11: O bancário foi diagnosticado com LER-DORT, doença que afetava os movimentos e dificultava que ele realizasse algumas tarefas. O trabalhador passou a ser alvo frequente de comentários e brincadeiras ofensivas entre os colegas. Para a terceira turma do TST, além da repetição das ofensas, houve omissão da empresa em impedir a situação. Por isso, a corte elevou a indenização por danos morais de 10 mil para 20 mil reais.
8: Tribunal Superior Eleitoral celebra Pacto Nacional pela Paz e Tolerância nas eleições 2026.
7: Acordo busca promover diálogo, segurança, pluralismo e fortalecimento da democracia no pleito de outubro. Fábio Ruas.
12: O pacto foi firmado nesta quinta-feira com instituições da sociedade civil e organizações religiosas. O objetivo é fortalecer a democracia, promover a convivência pacífica e contribuir para a realização de eleições livres, seguras e legítimas. Na abertura do evento, o presidente do TSE, ministro Cássio Nunes Marques, disse que o tribunal dá um passo que transcende o calendário eleitoral por um propósito comum de fortalecer a democracia brasileira e reafirmar um de seus pilares constitucionais, o pluralismo político. Ele disse também que é necessário construirmos um ambiente em que ninguém tenha medo de votar, de manifestar opinião, de participar da vida pública ou de defender as próprias convicções.
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8: A você, uma boa noite.
7: E até amanhã.
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5: Está no ar o Jornal do Senado.
13: Eu sou Paula Grota.
14: E eu sou Humberto Pinheiro.
13: E estes são os destaques de hoje do Jornal do Senado, que começa agora.
14: Aprovada a MP da taxa das blusinhas, que zera imposto sobre compras internacionais de até $50.
13: Congresso aprova medida para acelerar fila de benefícios do INSS.
14: Senado aprova a criação de Universidade Federal da Fronteira Norte.
13: Música.
15: Boa noite.
16: Boa noite.
15: O Senado confirmou o fim da taxa das blusinhas, que é o imposto nas compras internacionais de até $50.
16: A medida ainda determina a realização de avaliações periódicas sobre os impactos da desoneração fiscal. E mais, o texto ainda prevê isenção de impostos para medicamentos de doenças raras que não tenham similar no Brasil. Repórter Márcio Maturana.
17: Agora é definitivo. Compras internacionais de até $50, cerca de R$250, não pagam mais o imposto de importação, que era de 20%. A senadora Leila Barros, do PDT do Distrito Federal, foi a relatora na comissão mista da medida provisória.
18: Enquanto o viajante que se desloca ao exterior já goza de isenções de tributos federais sob a bagagem no valor de $1.000, a família de baixa renda que não viaja não dispõe desse mesmo canal desonerado. A única forma de disposição desse extrato social para adquirir produtos importados de pequeno valor é pela remessa internacional.
17: Nas compras de até $3.000, as alíquotas da importação serão reduzidas de 60% para 30%. Uma das mudanças é a isenção de impostos para medicamentos de doenças raras que não tenham similar no Brasil. Outras são a adoção de medidas para a venda de produtos ilegais e a realização de avaliações periódicas sobre os impactos da desoneração. O primeiro em 3 meses e os seguintes em intervalos de no máximo 6 meses, como explicou Leila Barros.
19: A gente atendeu em parte a maior preocupação do setor, que é a avaliação, dando essa autonomia ao Ministério da Fazenda, a avaliação de 6 em 6 meses e também passar pelo Executivo a avaliação do Congresso Nacional anualmente.
17: O imposto sobre importações de até $50 ganhou o apelido de taxa das blusinhas, mas existia para qualquer tipo de produto, como eletrônicos ou cosméticos, em compras internacionais que ficaram populares em sites e aplicativos de celular. Já a cobrança do ICMS continua igual para compras de qualquer valor, porque a alíquota desse imposto é definida pelos estados.
15: E o Senado enviou para a sanção presidencial a prorrogação até 2030 de incentivos fiscais a programas de atenção à saúde oncológica e de pessoas com deficiência.
16: Com a medida, empresas poderão continuar direcionando parte de seus impostos para financiar projetos de entidades sem fins lucrativos que atuam na prevenção, no diagnóstico e no tratamento. Repórter Pedro Pincer.
20: O projeto altera o funcionamento do Programa Nacional de Apoio à Atenção Oncológica e do Programa Nacional de Apoio à Atenção da Saúde da Pessoa com Deficiência. O texto prorroga até o ano calendário de 2031 a possibilidade de dedução do imposto de renda para doações destinadas aos dois programas. Com a medida, empresas poderão continuar direcionando parte dos seus impostos para financiar projetos de entidades sem fins lucrativos que atuam na prevenção, diagnóstico e tratamento de doenças oncológicas, bem como em serviços de reabilitação e tecnologias assistivas. A relatora, senadora Mara Gabrilli, do PSD de São Paulo, ressaltou que a aprovação não vai significar aumento de despesas.
21: Não há no texto ampliação de percentuais de dedução, criação de novos benefícios ou majoração de despesa orçamentária direta. Os limites e condições para usufruto do benefício permanecem inalterados, de modo que a renovação do incentivo não implica aumento de renúncia fiscal em termos percentuais, mas apenas a manutenção do regime vigente por mais um ciclo.
20: O texto também atualiza a legislação para incluir o termo correto transtorno do espectro autista e adequa as referências às normas de certificação de entidades beneficentes.
15: A fila de benefícios do INSS é um dos principais desafios da Previdência. Para reduzir a espera de quem precisa de uma resposta sobre aposentadorias, auxílios e outros benefícios, o Congresso aprovou uma medida provisória que amplia a força-tarefa do INSS e da Perícia Médica Federal.
16: A medida reforça as equipes do órgão e da Perícia Médica Federal com o objetivo de acelerar a análise dos pedidos que estão há mais de 30 dias na fila. Repórter Rodrigo Rezende.
22: O Congresso
1: aprovou a medida provisória que ampliou a força-tarefa do INSS e da Perícia Médica Federal com o objetivo de diminuir a fila de cidadãos que aguardam benefícios previdenciários. A ideia da MP é dar celeridade à análise dos pedidos, principalmente para aqueles que estão aguardando há mais de 30 dias na fila. A relatora, senadora Zenaide Maia, do PSD do Rio Grande do Norte, destaca que desde a edição da MP, os resultados já são significativos.
2: Os resultados alcançados em 2026 evidenciam a efetividade do programa. Entre janeiro e junho, o número de processos pendentes de análise ou de perícia médica inicial caiu de 2,7 milhões para 1,7 milhão. A redução foi ainda mais expressiva nos processos com tempo de espera superior a 45 dias, que passaram de 1,7 milhão para apenas 557 mil.
1: Como não houve modificação por deputados e senadores no conteúdo da MP enviada pelo Poder Executivo, o texto será agora promulgado pelo Congresso.
15: Atos de crueldade contra animais poderão estar entre as hipóteses que autorizam a aplicação de medidas socioeducativas de internação para crianças e adolescentes.
16: Projeto com essa determinação teve a votação concluída na Comissão de Constituição e Justiça e deve seguir diretamente para análise da Câmara dos Deputados. Repórter Bruno Lourenço.
22: O projeto de lei inclui ações contra animais praticadas com crueldade extrema ou com potencial concreto de causar lesão grave ou morte como nova hipótese de internação para menores de idade. A proposta também aumenta penas para maus tratos contra animais em geral. A relatora, senadora Leila Barros, do PDT do Distrito Federal, defendeu maior cuidado com os animais.
18: A vedação à crueldade, ela constitui fundamento central do direito animal brasileiro e confere proteção aos animais individualmente considerados. Essa proteção constitucional também se relaciona à dignidade da pessoa humana na medida em que a submissão de animais à crueldade degrada os próprios valores éticos que devem orientar as ações humanas e a atuação estatal.
22: O texto ainda aumenta a punição em casos que envolvam tortura, abuso sexual ou transmissão das agressões pela internet.
15: E avançou no Senado a criação de um serviço de telefone nacional gratuito para encaminhar denúncias de maus tratos a animais. A proposta assegura o direito ao anonimato dos denunciantes.
16: O projeto define como maus tratos atos de crueldade, abandono, agressão, mutilação, falta de alimentação e cuidados, além de trabalho excessivo ou inadequado. O abandono também é considerado maus tratos. A matéria seguiu para análise do plenário em regime de urgência.
15: O Senado aprovou o projeto do Executivo que cria a Universidade Federal da Fronteira Norte.
16: A nova instituição herdará a estrutura, os estudantes, servidores e professores atualmente vinculados ao campus Oiapoque da Universidade Federal do Amapá. Repórter Alexandre Campos.
23: A população do extremo norte do Amapá, que vive no município do Oiapoque e imediações, contará com uma nova instituição de ensino superior. Isso porque o Senado aprovou nesta quinta-feira o projeto do Executivo que cria a Universidade Federal da Fronteira Norte a partir do desmembramento da Universidade Federal do Amapá. Em julho, um projeto semelhante havia sido analisado pelos senadores. No entanto, a proposta foi vetada pelo governo por ter sido apresentada por parlamentar e não pelo Poder Executivo, como manda a Constituição. Representante do Amapá, o presidente do Senado, Davi Alcolumbre, destacou a importância estratégica da Universidade Federal da Fronteira Norte.
24: É fundamental termos a condição de formarmos capacidade intelectual na academia, na universidade, no conhecimento, nessa nova perspectiva das riquezas da exploração do petróleo e das riquezas que o petróleo pode proporcionar para o Brasil e vai proporcionar para a Amazônia, de conhecimento, de inteligência, e a universidade, só ela é capaz de gerar todas essas perspectivas.
23: Além da oferta de vagas em cursos de graduação e pós-graduação, a nova instituição também atuará em pesquisa e extensão e buscará promover o desenvolvimento regional. O projeto segue para a sanção presidencial.
16: Com edição de Paulo Groba e trabalhos técnicos de Eliseu Caires, o Jornal do Senado fica por aqui. Acompanhe agora as notícias da Câmara dos Deputados. Boa noite.
15: Boa noite e até amanhã.
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0: Plenário da Câmara zera imposto sobre importações de até 50 dólares.
3: Câmara confirma Brasil em acordos de proteção à mulher no trabalho.
0: Deputados aprovam Plano Nacional de Cultura para a próxima década.
4: Boa noite. A Câmara aprovou o Plano Nacional de Cultura para os próximos 10 anos. O repórter Antônio Vital tem os detalhes da proposta.
9: A Câmara dos Deputados aprovou o projeto do governo que institui o Plano Nacional de Cultura para os próximos 10 anos. A proposta estabelece princípios, diretrizes, eixos estratégicos e mecanismos de gestão para orientar as políticas culturais do país. Entre os princípios das políticas públicas voltadas para o setor estão o respeito à diversidade cultural, a valorização dos trabalhadores e a garantia de direitos, como o acesso universal à cultura, a liberdade de expressão e a preservação do patrimônio imaterial. Entre os eixos estratégicos estão o financiamento descentralizado, a redução das desigualdades regionais no acesso aos recursos, a presença das artes e da cultura nos currículos escolares e a proteção de culturas tradicionais, indígenas e de matriz africana. Outro eixo é a proteção de direitos autorais no ambiente digital, principalmente em função do uso de ferramentas de inteligência artificial. Cada eixo apresenta objetivos que servirão de base para a elaboração de metas específicas, ainda a ser definidas. O texto também prevê mecanismos de monitoramento do alcance dessas metas, tanto pelo governo federal quanto por estados e municípios. A proposta foi enviada pelo governo ao Congresso no ano passado, a partir de debates da 4ª Conferência Nacional de Cultura e consultas abertas ao público pela plataforma Brasil Participativo, com mais de 85 mil acessos. O relator da proposta, deputado Pedro Czai, do PT de Santa Catarina, acrescentou outros pontos ao projeto, como a prorrogação até 2028 do prazo para que estados e municípios façam a adesão ao Sistema Nacional de Cultura ou criem seus próprios fundos de cultura como condição para receberem recursos da Política Nacional Aldir Blanc de Fomento à Cultura. Esse prazo hoje termina no ano que vem. Pedro Czai disse que os objetivos, diretrizes e eixos estratégicos do Plano Nacional de Cultura contam com fontes de recursos e incentivos fiscais já existentes, mas ele anunciou que o governo vai elaborar um projeto para aumentar as fontes de financiamento para o setor.
10: As ações estratégicas e os indicadores serão democraticamente construídos com estados e municípios do Brasil. Isso para deixar claro, diferente do Plano Nacional de Educação, nós fizemos metas, definimos financiamento, definimos PIB, etc. Neste ponto, em relação ao financiamento, nós vamos apresentar um outro projeto para discutir novas formas de financiamento da cultura brasileira.
9: O projeto cria um colegiado para gerir o Plano Nacional de Cultura, com representantes do Ministério da Cultura, do Conselho Nacional de Política Cultural e dos órgãos gestores dos estados e municípios. A aprovação do Plano Nacional de Cultura para os próximos 10 anos foi acompanhada no plenário pela ministra da Cultura, Margarete Menezes, e foi comemorada pela bancada do governo. A deputada Jandira Fegali, do PCdoB do Rio de Janeiro, destacou a importância da cultura para o país.
25: Cultura é economia, é trabalho, é disputa, é compreender o Brasil profundo, é entender o que ele é capaz, de que forma a gente faz a integração civilizatória de toda a sociedade na sua diversidade. Não há nenhuma luta de resistência e luta por independência que a cultura não tenha sido um fator fundamental. E no momento que tentam nos recolonizar, aprovar esse plano é um instrumento de resistência.
9: O projeto que institui o Plano Nacional de Cultura para os próximos 10 anos foi enviado para análise do Senado. Da Rádio Câmara de Brasília, Antônio Vital.
26: Saúde.
27: Rosiana Sarney, do MDB do Maranhão, quer obrigar o SUS a encaminhar pacientes com câncer para hospitais privados quando os prazos legais para diagnóstico ou início do tratamento não forem cumpridos. A medida também prevê encaminhamento preventivo quando o atendimento público estiver prestes a estourar o prazo.
4: Rosiana Sarney afirma que a proposta dá efetividade aos prazos já previstos para o atendimento oncológico. Pelo texto, o paciente deverá ser comunicado do encaminhamento, terá transporte garantido quando necessário e continuará acompanhado pela rede pública durante todo o tratamento.
26: Previdência.
5: Beto Preto, do PSD do Paraná, propõe que a remuneração de adolescentes e jovens contratados como aprendizes deixe de entrar no cálculo da renda familiar do Bolsa Família. A medida valeria durante a vigência do contrato de aprendizagem e preservaria os demais critérios do programa.
7: Beto Preto explica que a proposta evita que famílias percam o benefício quando um jovem consegue o primeiro emprego como aprendiz. O deputado afirma ainda que a mudança incentiva a qualificação profissional e reduz a evasão escolar.
8: Trabalho.
5: A Câmara aprovou a adesão do Brasil a dois tratados internacionais sobre trabalho que protegem as mulheres. O repórter Marcelo Lascher traz os detalhes.
11: A Câmara dos Deputados aprovou a adesão do Brasil a dois tratados internacionais sobre direitos dos trabalhadores e, em especial, as mulheres. Um dos textos aprova a adesão do Brasil à Convenção da Organização Internacional do Trabalho, a OIT, com medidas contra violência e assédio no trabalho. A Convenção 190 da OIT é o primeiro tratado internacional a reconhecer o direito de todas as pessoas a um mundo de trabalho livre de violência e assédio. Os países que ratificarem o texto ficam obrigados a adotar medidas para proibir violência e assédio contra trabalhadores e garantir reparação às vítimas e sanções aos autores. A Convenção considera violência e assédio baseados no gênero como práticas inaceitáveis e inclui o assédio sexual como violência praticada contra as pessoas em razão de seu sexo e gênero. Outro trecho estabelece que as medidas previstas na Convenção se aplicam à violência e assédio que ocorre no trabalho, inclusive durante os deslocamentos do empregado. A adesão do Brasil ao tratado recebeu parecer favorável da relatora, a deputada Benedita da Silva, do PT do Rio de Janeiro, mas foi criticada pelo deputado Kim Kataguiri, do Missão de São Paulo. Segundo ele, os termos que designam o assédio no ambiente de trabalho são vagos e podem encarecer os encargos trabalhistas.
12: Gente, não é à toa que só 30% dos países que integram a OIT concordaram com esse tratado. Nós, mais uma vez, Brasil, América Latina, África, estamos sendo feitos de tonto pela Europa, que vão lá, usam seus 3 votos, cada país lá na OIT, e empurram legislação trabalhista para nós. A gente fica com a legislação mais cara, a gente fica com a legislação mais burocrática.
11: O plenário também aprovou a adesão do Brasil a outra convenção da OIT, esta voltada para promover a igualdade de oportunidade de tratamento para trabalhadores, homens e mulheres, com responsabilidades familiares. Segundo a Convenção, as responsabilidades familiares não podem ser usadas como uma razão para demissão. Os trabalhadores devem ter direito à livre escolha de um emprego, levando em conta suas necessidades com responsabilidades familiares. A deputada Benedita da Silva também ofereceu parecer favorável à adesão do Brasil a esse tratado.
13: A ratificação da Convenção reforça demais as respostas às interrupções de trajetória laboral impostas pelas responsabilidades de cuidado, que reduzem a densidade contributiva das trabalhadoras e comprometem sua cobertura previdenciária na velhice.
11: As propostas que ratificam a adesão do Brasil às duas convenções da Organização Internacional do Trabalho sobre assédio e cuidado seguiram para análise do Senado. Da Rádio Câmara de Brasília, com informações de Antônio Vital, Marcelo Larcher.
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8: Segurança Pública.
7: Silvia Cristina, do PP de Rondônia, defende a aprovação da proposta de emenda à Constituição que reduz a maioridade penal de 18 para 16 anos. A deputada argumenta que a medida pode ajudar a reduzir a violência e responsabilizar jovens envolvidos em crimes graves.
5: Silvia Cristina cita a experiência pessoal com a violência ao lembrar o assassinato do pai e diz que criminosos adultos usam adolescentes para cometer delitos. Para ela, é preciso endurecer as punições para quem participa da destruição de famílias por meio da criminalidade.
27: criminalidade.
1: Se diminuir a maioridade, até porque rapaz e meninas, aos 16 anos, eles já votam, já casam, já sabem muito bem, já têm noção do que estão fazendo, a gente diminui essa violência que assola o Brasil. Então é um fato que causa muita discussão, mas para quem sabe já sofreu na pele o efeito da violência, não pode deixar de ser favorável a algo que a gente sabe que tem que ser mais rigorosa, nós temos que ser mais rigorosos nas penalidades de quem sabe que está destruindo família.
4: Sargento Faur, do PL do Paraná, apoia a redução da maioridade penal para casos de crimes graves. O parlamentar lembra sua experiência na Polícia Militar para defender punições mais severas a infrações hediondas e de envolvimento com o crime organizado.
2: Muitas vezes fala-se que queremos prender crianças. É mentira. Nós queremos prender menores bandidos. Menores cometem crimes graves transportando drogas químicas, estuprando e matando crianças, matando pessoas para roubar. Precisam ser punidos severamente de acordo com a gravidade dos seus crimes. Comissão especial instalada, já começamos os trabalhos e tive contato com o relator e ele deu a entender que vai fazer uma consulta pública, um plebiscito para que o povo decida finalmente se quer ou não a redução da maioridade penal no Brasil.
27: Na opinião de Sargento Faur, a revisão da legislação penal responde a uma demanda expressiva da sociedade por mais segurança. O deputado garante que a maioria dos integrantes da comissão especial é favorável à proposta.
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8: Justiça.
4: Acácio Favacho, do MDB do Amapá, é autor de proposta que consegue gratuidade da justiça a pessoas que recorram ao judiciário para obter atendimento de saúde do poder público ou de planos privados. Pela matéria, o benefício poderá ser concedido antes da análise da situação financeira do paciente.
27: A gratuidade abrange ações sobre medicamentos, tratamentos, cirurgias, internações e outros recursos relacionados à saúde. Acácio Favacho avalia que a medida facilita o acesso à justiça em situações nas quais os gastos médicos podem comprometer a renda do paciente.
8: Política.
4: Vinícius Gurgel, do PL do Amapá, apoia projeto que impede condomínios e proprietários de proibir o funcionamento de sedes partidárias em imóveis comerciais. De acordo com a proposta, a regra vale desde que sejam respeitadas normas de segurança, acessibilidade e vizinhança.
27: Vinícius Gurgel considera que a medida protege a liberdade de organização dos partidos políticos. O texto torna nulas cláusulas que imponham esse tipo de restrição e prevê que o prejudicado solicite a reparação por eventuais danos. A matéria está no Senado após a aprovação da Câmara.
8: Desenvolvimento Regional.
4: Altineu Cortes, do PL do Rio de Janeiro, defende um regime especial para acelerar obras de reconstrução em cidades atingidas por eventos climáticos extremos. Ele explica que a proposta simplifica licitações, reduz prazos administrativos e prioriza a recuperação da infraestrutura.
27: Na visão de Altineu Cortes, é preciso agilizar as ações de reconstrução e prevenção em estados e municípios em situação de calamidade pública. Para ele, o Estado precisa garantir socorro rápido e eficiente às populações afetadas por desastres naturais.
4: Paulo Litro, do União do Paraná, apresentou o projeto que reforça as regras de segurança para a abertura de comportas de barragens. A proposta do parlamentar determina que a liberação da água seja feita de forma gradual, conforme o volume de chuvas e o nível dos reservatórios.
27: Paulo Litro também propõe a instalação de sistemas de alerta para moradores de áreas próximas às barragens. O texto, que atualmente tramita na Comissão de Integração Nacional, prevê ainda a divulgação dos planos de abertura das comportas para reduzir riscos de inundações.
8: Votação.
4: Deputados aprovam medida que isenta de imposto compras internacionais de no máximo $50. O repórter Antônio Vital tem mais informações sobre a chamada taxa das blusinhas.
9: A Câmara dos Deputados aprovou medida provisória que isenta do imposto de importação as compras internacionais de até 50 dólares, conhecida como taxa das blusinhas. A medida provisória, aprovada faltando 5 dias para perder a validade, já está em vigor desde maio, quando foi publicada. Até então, as compras de até 50 dólares pagavam taxa de 20%. O texto também zera a alíquota de importação para medicamentos destinados a doenças raras que não tenham similar nacional. Estabelece ainda a taxação de 30% para as compras entre 50 e 3 mil dólares, com a possibilidade de o governo impor limites para os produtos mais caros. Além disso, obriga as plataformas de comércio eletrônico a adotarem mecanismos contra fraudes, como preços fictícios abaixo dos preços reais e fracionamento das compras de modo a evitar a taxação. O descumprimento sujeita as empresas a multas, suspensão de atividades e até proibição de operar no país. O texto final cria ainda um sistema de avaliação periódica sobre os impactos da isenção, com dados sobre os impactos da medida sobre os empregos, a arrecadação e o comércio. Os relatórios devem considerar especialmente setores considerados mais atingidos pela concorrência de produtos importados, como de roupas, calçados, brinquedos e cosméticos. Deputados da oposição criticaram a proposta e disseram que o fim da taxação sobre os produtos importados prejudica a indústria e o varejo nacionais. Foi o que disse o deputado Gilson Marques, do Novo de Santa Catarina.
18: O empreendedor brasileiro, aquele que paga DARF, que paga Selic a 15%, que contrata e pagar um imposto caríssimo, tem que concorrer com o exterior, a China, por exemplo, que tem regra trabalhista análogo à escravidão, que se diz, entra no solo brasileiro sem nada de imposto.
9: Já deputados da base do governo disseram que eventual prejuízo a comerciantes e fabricantes brasileiros será compensado com a entrada em vigor da reforma tributária no ano que vem, o que vai acabar com o imposto cumulativo sobre os produtos. O deputado Reginaldo Lopes, do PT de Minas Gerais, disse que a medida beneficia quem não pode fazer compras pessoalmente no exterior.
19: É fundamental para aquelas pessoas de menor poder econômico, que não têm condição de fazer viagens internacionais, como os 16 milhões de brasileiros assim fazem e têm o direito à isenção até 2 mil dólares.
9: Já o presidente da Câmara, Hugo Mota, disse que a medida beneficia também aqueles empreendedores que dependem de compras no exterior para seu comércio. Ele disse que a Câmara está atenta ao impacto da isenção no setor de varejo.
20: Sabemos que existem preocupações da indústria e do varejo em relação a essa medida. E a Câmara dos Deputados não dará as costas a essas preocupações. A Câmara continuará dialogando com o setor produtivo, buscando conciliar a proteção do poder de compra das famílias, sem deixar de olhar para a competitividade da indústria e a força do varejo nacional.
9: A medida provisória que isenta do imposto de importação as compras internacionais de até 50 dólares seguiu para análise do Senado. Da Rádio Câmara de Brasília, Antônio Vital.
21: Logo em seguida, a aprovação da MP na Câmara, o Senado retomou sessão própria com a inclusão do tema na pauta de votações.
8: Economia.
22: Mauro Benevides Filho, do União do Ceará, é autor de proposta que obriga o Banco Central a enviar ao Congresso as informações solicitadas por deputados e senadores. Ele explica que a medida visa dar mais transparência à relação entre a instituição e o Poder Legislativo.
23: Restabelecer a obrigatoriedade do Banco Central prestar informações ao Congresso Nacional, tanto à Câmara quanto ao Senado, de qualquer informação que o Congresso deseje. Por exemplo, eu quero pedir informação não só do Brasil, quero pedir informação quanto é a taxa de juros lá da Suíça. O Banco Central tem isso e terá que informar para a gente poder fazer uma avaliação da atuação do Banco Central, que eu acho que o Banco Central hoje privilegia muito o sistema financeiro, com taxas de juros muito elevadas, em detrimento da iniciativa privada, das famílias, das pessoas. E nós temos, portanto, que acabar com isso.
21: Mauro Benevides Filho avalia que a fiscalização do Congresso pode ampliar a responsabilidade do Banco Central na definição da política monetária do país. Ele avalia que a taxa de juros atual representa um custo adicional de pelo menos 300 bilhões de reais por ano.
22: Kleber Verde, do MDB do Maranhão, apresentou o projeto que altera o sistema de consórcios para garantir novos direitos aos participantes desistentes e excluídos. O deputado propõe regras para a devolução de valores, limita multas e veda a cobrança de taxa de administração após a saída do grupo.
21: Kleber Verde acrescenta que o texto prevê o envio de saldos não resgatados ao Banco Central para, segundo ele, facilitar o resgate do dinheiro. Na opinião do parlamentar, a medida busca dar mais transparência e equilíbrio à relação entre clientes e administradoras.
22: Termina agora o Jornal Câmara dos Deputados, produzido pela Rádio Câmara, com trabalhos técnicos de Everson Urani,
0: e a apresentação de José Carlos Andrade e Márcio Aquilissardi. Uma boa noite para você.
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2: Olá, boa noite, muito prazer. Eu sou Marciele Pessoa e agora te faço companhia aqui na programação do Fim da Noite da Rádio Líder FM de Ervaldo Oeste. Hoje é dia 3 de setembro de 2026 e eu vou te fazer companhia aqui na nossa programação. Esse programa tem operação de áudio de Ademir Nunes, edições Paulo Barbosa e apresentação de Marciele Pessoa. Pra gente iniciar nossa programação, tem som de Shakira, Donde Estás Coração. Depois tem Matheus e Cauã e Stevie Wonder pra gente curtir aqui no nosso fim de noite. Boa noite.

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3: Uma ótima noite de quinta-feira para você, ouvinte aqui da Líder FM, curtindo a nossa programação. Agora tem som, agora tem o sucesso de Zezé de Camargo e Luciano pra gente curtir, pra não pensar em você. Em seguida tem Lewis Capaldi e Kelly Smith. Uma boa noite.

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12: Uma boa noite para você que está sintonizado aqui na Rádio Líder FM, na nossa programação do fim de noite. Trazendo o sucesso de Paula Fernandes com Pássaro de Fogo. Logo após Bidis e Ana Vitória. Uma boa noite.

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10: Que bom que você está sintonizado aqui na Rádio Líder FM. Muito obrigada pela sua participação. Continuando com a nossa programação de fim de noite, tem Toto, Will Be Over You. Logo após, Raça Negra e Luan.

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Uma ótima noite de quinta-feira para você, ouvinte da Rádio Líder FM, sintonizado aqui na nossa programação, aqui na programação do fim de noite. Trazendo mais sucesso tem Pablo, Porque Homem Não Chora, e logo após, Jorge Benjor e John Lennon. Uma boa noite para você.

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2: Que bom que você está sintonizado aqui na Rádio Líder FM. Muito obrigada pela sua programação. Eu sou Marciele Pessoa e te faço companhia aqui no fim de noite da Rádio Líder FM. Trazendo mais sucesso pra gente curtir, tem Gene Giovanni, Eu Busco Uma Estrela. Na sequência tem Gal Costa e Caetano Veloso e Procol Harum.

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10: Muito bem, de volta aqui na sua noite, aqui no fim de noite da Rádio Líder, te trazendo sucesso pra você curtir. Agora tem Regina Spector, Fidelity, logo após Tim Maia e Marcos Ivelutti. Uma boa noite para você.

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Ouvinte da Rádio Líder FM, sintonizado aqui no fim de noite da Rádio Líder. Trazendo sertanejo universitário pra gente curtir, tem Henrique Juliano, Cuida Bem Dela, e logo após, Simply Red e Ana Carolina. Uma boa noite para você.

Ouvinte da Líder FM, sintonizado aqui com a gente no fim de noite. Pra gente curtir, tem Maria Gadu, Quase Sem Querer, e na sequência, Aretha Franklin e Taeme Thiago. Muito obrigada pela sua audiência e uma boa noite.

0: E dessa forma chegamos ao fim de mais um fim de noite. Muito obrigada pela sua audiência. A gente pode curtir muitos sucessos, muitas músicas aqui na noite da Líder FM. Eu vou me despedindo, deixando a nossa programação da Super Madrugada para você curtir. Tudo de bom e um abraço. Boa noite.
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1: E ela chegou a sexta-feira e chegou também mais uma edição do Play Sertanejo pra você curtir aqui na sua rádio favorita, sexta-feira. Bom demais estar com vocês, hein? Prazer gigante poder passar essas próximas duas horas ao seu lado, levando o melhor da nossa música sertaneja. Hoje é dia 4 de setembro. Bora pra cima, gente. Curtir aqui com certeza o que há de melhor do cenário sertanejo. E a gente começa animando a sexta-feira com a Patrícia e a Manuela. Chama o Samu. Chama o Samu. Tintim.

0: Felipe Araújo, garotão Felipe Araújo, canta aqui no Play Sertanejo. Essa música é top, hein, gente? Estranho de novo, ele que é irmão do saudoso Cristiano Araújo. Antes teve Gregory com Matheus e a participação de Israel e Rodolfo. Ainda Luan Santana e o Olho Marrom. Também a dupla Jorge e Matheus com Gaivota, junto de Matheus e Cauã. E a gente abriu esta sexta-feira, dia 4, ao som de Patrícia e Manuela. Chama o Samu. Essa música entra na cabeça e não sai, né, gente? Aqui com certeza você curte o Batidão Sertanejo, aquela programação que anima, que traz uma vibe, uma energia lá em cima. As melhores do sertanejo estão aqui. Já já tem Henrique e Juliano pra você.
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0: Já de volta, o melhor da nossa música sertaneja pra você curtir. Tá na hora do som do Henrique e Juliana, hein? Essa música Seja Ex, ela fala de alguém que decidiu. Ela decidiu dar chance pra outra pessoa, né? Pro novo amor. Bora curtir essa história na voz dos irmãos Henrique e Juliano.
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0: Mike e Rodrigo aqui no Play. A participação especial é do Cleiton e Romário. Também teve Kaique e Alessandro. Largado recente, hein? Participação da Mariana Fagundes. Essa tá em todas agora e tá bombando a Mariana. Antes teve Fred e Fabrício, o Lucas e Rodrigo com Country Beat. E a gente abriu aqui a sequência com os irmãos Henrique e Juliano. Seja isso. Mais um grande sucesso que o Brasil canta e você canta junto com a gente no programa Sertanejo Mais Ouvido do Brasil, aqui na sua rádio favorita, essa programação que realmente dá um show. Já já tem mais moda sertaneja pra você.
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0: É, moçada, estamos de volta na sexta-feira mais feliz aqui do seu rádio. Todo mundo junto com a gente, ligadinho no Play Sertanejo. Bora, bora de música. Chegando a Luísa Martins, Tô Sendo Você, hein? Essa música, ela faz parte do projeto dela, Pé no Chão, Copo na Mão.
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0: Aí é moda. Aí tem história. Os Brutos, o João Nelore e Texano com PPA, Pedro, Paulo e Alex. É sexta-feira, é Play Sertanejo, que também teve Hugo e Alex com o Panda. Antes teve Zé Ricardo e Thiago, também o Anthony e Gabriel, os figuraças, né? Anthony e Gabriel, e a gente abriu a sequência com a Luísa Martins, torcendo você, aqui no Play Sertanejo. Você curte com a gente o melhor da nossa música sertaneja. Gratidão pela companhia, pela amizade, pelo carinho da sua audiência, para você que faz aqui da nossa rádio a sua companheira diária, seja para trabalhar, seja para estar aí no carro, dando carona pra gente, tá? Esteja onde você estiver, na labuta de todos os dias, trabalhando, na lida, na bruta aí, trabalhando mesmo. Um abraço carinhoso em cada um de vocês. Eu prometo sempre uma energia lá em cima, levando pensamentos positivos e muita moda sertaneja das boas, das boas. Já já tem mais aqui.
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0: Já de volta ao Play Sertanejo, o melhor da nossa música sertaneja pra você curtir. É hora do som do Humberto e Ronaldo com o MC Pião, o Geninho e a Mariana Fagundes.

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Yasmin Santos, a talentosa Yasmin, pra fechar aqui a nossa primeira hora, hein? Também teve o Thiago Brava, o meninão do Dona Maria, né? Antes teve a Fiorella Cowboy e a gente abriu a sequência nesse projeto maravilhoso da dupla Humberto e Ronaldo, que se uniram aí com o Geninho e a Mariana Fagundes, aqui no Play Sertanejo, na sexta-feira mais feliz, mais animada aqui do seu rádio, com certeza só alegria e só música boa. Já já eu volto pra segunda hora de hoje, tem Zé Neto e Cristiano, tem Ana Castela, tem Eduardo Costa, só moda de qualidade pra você na sexta-feira mais feliz do rádio.

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1: Ô, trem doido, tamo de volta aqui. Salve, simpatia. Salve, rapaziada do sertanejo. Seguimos aqui no play com a Rayane e Rafaela. Play, play.

E a mais conhecida como Ana Castela, né? Tá na boca do povo, o Brasil ama Ana Castela. E o Play toca pra você, Vou Vender o Meu Chapéu. Esse projeto dela aí faz parte do álbum Fire Arena. Antes teve Maurício e o Eduardo. Também o Zé Neto e Cristiano resumindo. Ainda teve Juan e Leandro com o Danilo e Davi. E a gente abriu a sequência com a Rayane e Rafaela Índole. Play Sertanejo, programa sertanejo mais ouvido em todo o nosso Brasil. Tem a honra, tem a alegria de estar junto com vocês. Já já eu vou trazer aqui para vocês o Eduardo Costa. Segura aí que eu volto já.

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1: 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A gente segue juntinhos, hein? Agora é hora de Eduardo Costa, Imagina Eu.

0: com o DJ Kevin aqui no Play. Antes teve Murilo Rufi, também o Henrique e Diego com Raspão, hein? Essa aqui é pra voltar no ano de 2016. Essa música teve a participação das irmãs que cantavam juntas nesta época aí, o ano era 2016, e a Simone Simara cantou com eles essa música que explodiu aí, o Henrique e Diego. Antes teve Eduardo Costa, Imagina Eu, Play Sertanejo, o melhor da música sertaneja na sexta-feira mais feliz do rádio. Eu volto já, segura que é um tiquinho só, hein?
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0: É que nem coicinho de porco, gente. É rapidão, é pai bola. A gente já está de volta com Play Sertanejo e o garotão Enzo Rabelo, hein?

0: Pena que você já namora, hein? Pena que você já namora, minha linda, meu lindo. Marcos e Belucci aqui no Play. Antes teve César Menotti e Fabiano com Gustavo Lima. Também a dupla Danilo e Davi. E a gente abriu a sequência com Enzo Rabelo Miragem. E moda ajeitada. Esse é o Play Sertanejo, programa sertanejo mais ouvido em todo o nosso Brasil, hein? Aos amigos do campo, a galera da pecuária, os meninos da pecuária, as comitivas sertanejas, vocês que todos os dias estão ligados aqui com a gente, nessa rádio que realmente é tudo de bom, né? Parabéns aqui à equipe da rádio que faz um trabalho, gente, com muito amor e muita dedicação para levar até você o que é de melhor do rádio. Eu faço parte dessa família aqui e para mim é uma honra gigante. Obrigado aqui à direção da rádio. Esse é o Play Sertanejo. Já já eu volto com mais moda para você.
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0: É, trem doido, tamo de volta, gente. Sempre com o melhor da nossa música sertaneja. É hora do embaixador Gustavo Lima, hein?

0: Guilherme Benuto para fechar a edição de hoje. Ainda teve Kleber e Cauã, também teve Hugo e Guilherme. Antes teve Gustavo Lima. E assim a gente fecha a edição de hoje. Sexta-feira, sextou, hein? Um abraço especial para todos vocês. Obrigado pela audiência, pela amizade, pela companhia, para você que passou essas duas horas junto da gente aqui. Meu muito obrigado realmente pela sua audiência. Um abraço muito especial em você e em toda a sua família. Bom final de semana, saúde e paz, que o resto a gente corre atrás, hein? Bom fim de semana e até segunda.
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2: Happy Friday, com fé, amor e esperança, a gente abre mais uma super edição do seu Raridades e um passeio desde a década de 60, 70, 80, 90, anos 2000, e a gente abre bem com música de 40 anos atrás, Simple Red e Holding Back the Years.
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0: R. Kelly, You Remind Me of Something, 1995, de 96, teve essa canção bem bacana, faixa do álbum de estreia da banda No Doubt, Treasured Kingdom. A música chegou na 23ª posição na Billboard Hot 100 e impulsionou o grupo a um sucesso mundial com Just a Girl. E abrimos bem com Simple Red, rápido intervalo, na volta tem mais.
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0: Estamos de volta na sua sexta-feira, obrigado pela sua sintonia. A gente aterriza em 74 com os caras do The Rollies e Don't Let Me Down.

0: W, Looking at My Girl, 1992. E aí, deu um play nas suas melhores recordações? Teve sucesso de 96, da John Osborne, lançada em 95. Ela fez grande sucesso um ano depois. Foi uma das mais tocadas nas rádios brasileiras e também um grande sucesso em todo o mundo, liderando as paradas na Austrália, Bélgica, Canadá e Suécia. One of Us passou por aqui e The Rollies fica por aí depois do intervalo. Tem a segunda parte e mais canções internacionais.
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0: Você já sabe, não tem dia nem hora para recordar grandes momentos através da música. Estamos de volta na sua sexta-feira. Esse é o seu Raridades e a gente vai para 2026 anos atrás. Com canção de Jennifer Lopez, que tem participação de Big Pun e o Fat Joe. Essa parceria foi lançada há 26 anos atrás para o álbum de estreia On The Six, que mistura pop, R&B e hip hop. Bora ouvir? Feeling So Good.
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0: Aí, Grover Washington Jr. com Just the Two of Us, linda canção, dando um tempero, uma mostarda extra na nossa sexta-feira. Teve Jennifer Lopez, último intervalo, na volta tem mais.
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0: Boa sexta pra você que segue ligado, ligado aqui na programação, reta final do seu Raridades. Vamos direto e reto para o álbum de estreia da banda Guns N' Roses. A track foi lançada em agosto de 88 como terceiro single do álbum e liderou a parada da Billboard Hot 100, tornando-se o único single número um da banda nos Estados Unidos. Tô falando de Sweet Child Mine.
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0: final. E é nesse clima de La Bamba 1987, dos caras do Los Lobos, que a gente fechou essa edição e a semana aqui do seu Raridades. Olha, essa versão alcançou o primeiro lugar na Billboard Hot 100 e no Reino Unido, superando em desempenho comercial a gravação original de Rich Valens, lançada em 58. Que demais, né? Valeu, hein? Obrigado pela sua sintonia. Não desliga o rádio. Bom fim de semana. Segunda-feira eu te encontro por aqui com muito mais.
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2: Fala comigo que hoje é sexta-feira e o sertanejaço tá chegando, meu povo. Tudo bem? Tudo bom? Que bom tá por aqui. Que bom tá com vocês. Espero que vocês estejam tranquilitos. Espero que vocês estejam felizes. E a partir de agora, as melhores do sertanejo pra você curtir. Tô chegando com a dupla Bruno e Barreto, fazendo um sucesso com essa música aqui, ó, Texana 37. E eles buscam aquela Cinderela que esqueceu a bota na caminhonete.
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0: Simone Mendes e o Erro Gostoso, Fiorella Cowboy, Diego Victor Hugo, Tubarões, fechando o nosso primeiro bloquinho do Sertanejaço da sua sexta.
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0: Tamo de volta por aqui com Léo Chaves, me segurou.
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0: Guilherme Benuto, eu duvido, João Bosco e Vinícius ancorado, participação do Hugo e do Guilherme, e o nosso programa volta rapidinho, não sai daí não.
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0: Vem no melhor da música sertaneja. Essa aqui é novíssima do Thiago Luan com Vitor e Luan. É muito Luan, né? Empoeirado de amor.
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1: Murilo Huff. 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

0: Olha o Michelzão Teló aí fazendo um projeto bacana, né? Que ele gravou Toda Forma de Amor com Exagerado. É o álbum Sertanejinho do Teló. Que ele fez aí umas releituras de uns sucessos brasileiros que a gente conhece em outros ritmos. Zé Vitor e Rael cantaram antes Filme de Terror com Murilo Huff. E voltamos em instantes. Fica com a gente.
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0: Bel e o Benício aí, ó, o jeito que a gente ama. Paula Fernandes Amar de novo, sucessão top demais e romântico como ela só. Voltamos já.
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0: 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Vem que vem, turma. Super Sexta, o Sertanejaço tá de volta com João Neto e Frederico e a Nega Véia.

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0: Israel e Rodolfo aí, ó. Hoje não, hoje não. O Lucas Luco cantou Sumiu do Mapa e o Luan Santana Acordando o Prédio, que é um sucesso dele lá de 2017. Vocês estão bom mesmo? Então fica com nós que o programa volta já.
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0: Aline Marrone, esqueci você. Dailara do nada, Zenete Cristiano, barulho do foguete. E nós voltamos em instantes.
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0: Top demais no seu rádio. Sertanejaço tá de volta com Gustavo Lima, Retrovisor.
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0: Marília Mendonça foi por conveniência, Edson Hudson, eu e você de novo. E o nosso programa volta já, fica com a gente.
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2: E já estamos de volta, e agora abrindo o segundo bloco com uma história que tem mulher valente, boiada e uma mineira que não precisava de ninguém pra mostrar serviço, não. Vamos abrindo com Divina e Donizete, mineira de Uberaba. A música é do Paiozinho e Zé da Pera e conta a história de uma morena que o boiadeiro encontra lá em Pouso Alegre. Ela diz que nasceu em Uberaba, cresceu trabalhando no campo, monta burro bravo e não perde uma laçada. Vamos curtir essa história?

0: E pra gente matar a saudade é Monte Rei, Monte Rinho, Menino e o Boiadeiro. Linda essa música, né? Daqui a pouquinho eu já volto já trazendo mais som por aqui.
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0: Violada continua e a gente vai entrar numa daquelas histórias que o sertanejo sabe.

0: com Fafá de Belém, Nuvem de Lágrimas, bom demais, hein? Daqui a pouquinho tem mais violada, mais saudade, rapidinho tomar aquela água e já já a gente volta com mais som por aqui.
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0: E aí, vamos viajar com mais um som do passado? Essa música atravessou fronteiras, né? Ganhou uma interpretação inesquecível com Donizete Galopeira. E olha essa história, ela foi composta em 1958 por um paraguaio, né? Com versão em português do Pedro Bento, da dupla Pedro Bento e Zé da Estrada. E a música fala de um baile em Assunção, no Paraguai, onde ele conhece as paraguaias dançando ali ao som das guitarras. Você já conhece esse som, sabe do que eu tô falando, né? Bora curtir.

0: fechando é Tibaginho Miltinho, canarinho do peito amarelo. E daqui a pouquinho eu já volto já trazendo mais uma sequência. A nossa sexta-feira continua daquele jeito.
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0: E agora vem com uma música que já pelo título diz muita coisa. Esse Meu Coração Sem Juízo, Solevante Soleni, daquelas músicas que só o título já entrega a história, né? 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

0: E fechando com Peão Carreira e Praense, o quarto vizinho. Eita, clássico, música bonita demais, hein? E daqui a pouquinho tem mais um bloco de música por aqui.
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2: 5:14.
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1: A gente já vai entrando na reta final da nossa sexta-feira, só que tem muita moda boa ainda, como essa. Pena Branca, as mocinhas da cidade. Bora viajar?

0: Giancarlo Todechini, Forró, Suor e Fricote. Daqui a pouquinho já tem a saideira, hein?
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2: 5:31.
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Após ser levada aos céus como rainha vencedora, Maria Santíssima continuou atuante em sua missão e muito tem realizado para que muitas pessoas possam crer e aceitar ao seu filho como Senhor e Salvador, inclusive para que não vacilem diante das mais diversas heresias que permeiam este mundo desde os tempos mais remotos. No transcorrer dos séculos, ela muito realizou a fim de que a fé em nosso Senhor Jesus e no seu santo evangelho chegasse até os dias presentes. Essa mãe bendita tem guardado e amparado os humildes e bons de coração que, com fé e esperança, suplicam a sua bênção e a intercessão divina. A Virgem Maria amparou e protegeu a vida da Santa Vó Rosa para que os dons divinos e as virtudes com as quais essa santa havia nascido fossem preservados, inclusive para que, no devido tempo, ela pudesse cumprir o ministério para nosso Senhor Jesus e para que, quando o Pai Celestial determinasse, estivesse preparada para ser galardoada como Espírito Consolador. Como bendita Mãe Celestial, ela zelou com muito carinho do viver do Santo Irmão Aldo, amparando-o e protegendo-o, inclusive no exercício do ministério que ele cumpriu à frente desta Igreja Apostólica. Por sua vez, ele ensinou e incentivou a muitos para que crescem e valorizassem o ministério de Maria Santíssima, a Mãe dos Filhos e Filhas de Deus, ensinamentos estes de eterno valor, porque vieram dos céus para tantos quantos assim puderem crer, ó prezado ouvinte.

0: Temos congregação nesta cidade de Erval do Oeste, estado de Santa Catarina, com reuniões quinzenalmente aos sábados às 19h30 e aos domingos às 9h30 na rua Florianópolis, número 395, Centro. Divulgamos a seguir um depoimento de fé prestado em agradecimento e reconhecimento a Deus Pai e aos seus santos.
1: Num dia de outubro de 2024, o senhor José Roberto Bernardes escorregou nos degraus molhados de uma escada da casa dele e perdeu o equilíbrio. Sem ter onde se apoiar, ele caiu batendo com a cabeça na quina de um dos degraus e perdeu os sentidos por alguns momentos. Ao recobrar a consciência, ele clamou por Deus Pai e pelos poderosos nomes da Santa Vó Rosa e do Santo Irmão Aldo. E, como não contava com ninguém para ajudá-lo a se levantar do chão, ficou ali sentado, até que, com algum esforço, conseguiu se levantar e caminhar, movimentos que comprovaram a não ocorrência de fraturas. Constatou apenas leve escoriação num dos braços, ocorrência que o levou a concluir que havia sido protegido pelo poder celestial das consequências imprevisíveis daquela queda brusca. Reconhecido por essa, entre tantas outras bênçãos recebidas para si, para o lar e a família, o senhor José Roberto finaliza seu relato, enviado de São Pedro, estado de São Paulo, recebido na sede desta Igreja Apostólica em agosto de 2025, direcionando ações de graças a Deus Pai e aos seus santos.
0: Prezados ouvintes da Hora Milagrosa, convidamos a todos para que venham participar das reuniões da Igreja Apostólica que são realizadas nesta cidade de Erval do Oeste, estado de Santa Catarina, com reuniões quinzenalmente aos sábados às 19h30 e aos domingos às 9h30. O endereço é Rua Florianópolis, número 395, Centro. Serão todos muito bem-vindos.

0: Estamos apresentando a Hora Milagrosa e na sequência vai falar-lhes o pastor Carlos Gasques Nardo.
1: Queridos ouvintes, tenho a imensa satisfação de lhes apresentar a minha saudação. Estamos levando aos seus corações palavras de fé e esperança. Não podemos imaginar o grande número de pessoas que nos ouvem neste momento. De uma coisa temos a certeza: os sinceros e humildes estão sendo abençoados. Nosso bondoso Deus, com seus poderosos santos, Jesus, Virgem Maria Santíssima, Santa Vó Rosa e o Santo Profeta Irmão Aldo, lhes recompensam com a proteção divina. Muitos despertam a sua atenção pela mensagem de nossa Igreja Apostólica, pois anunciamos pontos importantíssimos da doutrina do Evangelho do Reino dos Céus em relação às promessas de nosso Divino Mestre que se cumpriram nos tempos atuais. Nesta oportunidade, meditaremos sobre o ministério da Santa Vó Rosa, o nosso Espírito Consolador, em relação às suas glórias e o valor do seu ministério para todos nós. Digo-lhes assim, pois o que destaca na missão e no ministério de um santo ou de uma santa são seus feitos de amor, bondade, justiça, perdão, misericórdia e tantas outras nobres virtudes do Espírito Santo de Deus. Meus amados, no caso da Santa Vó Rosa, muito glorioso foi o seu ministério. Durante a sua existência nesta terra, ela sempre defendeu os fracos, estimulava-os a terem mais fé e confiança em Deus, em Jesus e na Virgem Maria Santíssima, para vencerem as adversidades da vida. Ela ajudava os necessitados da graça de Deus e, inclusive, prestou a muitos assistência material. O que estava ao seu alcance, ela fazia em favor do próximo. Sempre houve pessoas necessitadas, como há, que são humildes e sofrem neste mundo. Mas existem aqueles que não negam a Deus e nem a sua fé. A Santa Vó Rosa ajudou muita gente nessas condições. Pessoas sofredoras, de espírito bom, eram justos e honrados e lutavam pela sobrevivência com honestidade. Ela agia com determinação e coragem para que Jesus cumprisse na vida de muitos o que disse: bem-aventurados os que têm fome, os que têm sede de justiça, pois eles serão consolados. O amor divino, o carinho e a bondade da Santa Vó Rosa sempre foi realçado em relação ao próximo. Muitos buscavam nela o consolo. Ela nunca negou em servir. Sua meta era servir e não ser servida. Fazia o bem para todos os que a procurava com sinceridade e humildade, retribuindo com palavras consoladoras, palavras de fé e motivação. Recomendava que confiassem em Jesus para que todos vencessem as maiores dificuldades de sua vida e que ficou memorável para o povo de nossa Igreja Apostólica e para todos aqueles que conheceram a Santa Vó Rosa, é o que ela sempre dizia: quem em Deus confiou, nunca se enganou. Quando alguém se dirige até nós relatando as dificuldades e momentos difíceis que estão atravessando, muitas vezes gostaríamos de resolver as situações e, como não está ao nosso alcance, apontamos um caminho dizendo: confia em Deus. Essas palavras transformadoras eram uma das sublimes virtudes da Santa Vó Rosa. Estou lhes dizendo isto, queridos ouvintes, para que compreendam a glória do ministério desta santa de Deus. Nosso santo profeta Irmão Aldo, que realizou um ministério idêntico ao da Santa Vó Rosa e que hoje também está nos céus e é um santo poderoso, nos deixou um legado de intenso valor, pois ele conviveu com a Santa Vó Rosa desde a infância. As maiores de todas as provas foi a magnífica obra de amor que a Santa Vó Rosa realizou. O apóstolo São Paulo afirmou que alguém pode fazer muito pelo próximo, e mesmo que der o corpo para ser queimado, mas se falhar com a nobre virtude do amor, todas as demais virtudes falharão. Estas nobres virtudes do amor acompanharam passo a passo o trajeto da existência de Nossa Santa Avó Rosa nesta terra, tanto que era amiga de todos. Embora ela ajudasse os fracos, os necessitados e humildes, ela não fazia distinção de ninguém. Meus amados, se não formos humildes com nosso próximo, como seremos diante de Deus? Jesus disse que a nobre virtude do amor deve estar no mesmo nível entre o nosso Criador e o nosso próximo. Com esse amor divino que está alicerçado no nobre sentimento de Deus, é que sempre estava presente na vida e nas ações da Santa Avó Rosa. Ela sempre teve profunda sabedoria e suas palavras, os seus conselhos, tinham uma boa aceitação e grande credibilidade. Homens e mulheres de boa vontade a procurava, buscando uma boa solução para a preservação do matrimônio e da estrutura das famílias. Quantos e quantos jovens ela aconselhou, mostrando a responsabilidade da vida e da constituição de famílias alicerçadas de tal forma que todos fossem leais de um para com o outro. Outros a procurava para resolver uma situação muito difícil que só um milagre daria solução. Como ela conhecia a intenção das pessoas, para alguns ela mostrava como deveria fazer para dar a solução para os problemas, pois, sendo justa, não temia a resposta de alguém, o que alguém poderia lhe dar. Se a culpa era de quem pedia o conselho, ela falava e até exortava se fosse preciso, ou seja, mostrava o perigo e que a solução dependia da própria pessoa. Para os que eram humildes, ela dizia: confia em Deus, confia em Jesus e na Virgem Maria Santíssima. E todos que aceitavam seus conselhos e orientações, colocando-os em prática, eram bem-sucedidos. Quando a Santa Avó Rosa realizou seu ministério nesta igreja apostólica em seu corpo físico, tinha uma idade um tanto avançada. Mas nada disso tirava a disposição de ajudar o próximo. E assim, sempre fez o bem e foi dispenseira da paz. Lutou pela união fraternal da virtude do amor verdadeiro. Cumpriu uma missão sagrada e seu ministério é de profundo valor para todos que nela creram ou vierem a crer como Espírito Consolador enviado por Jesus e por Deus o Pai para, junto com a Virgem Maria Santíssima, dispensar aos humildes e sinceros as bênçãos do nosso Criador. Essas glórias realça o valor glorioso do ministério de Nossa Santa Avó Rosa como Espírito Consolador. Outra glória da Santa Avó Rosa é o ministério do Santo Profeta Irmão Aldo, que foi o seu braço forte. O conhecimento das obras de justiça que temos desta Santa Bendita e principalmente seu grande ministério de Espírito Consolador devemos ao Santo Irmão Aldo. Quando a Santa Avó Rosa terminou o seu ministério, o seu corpo físico nesta terra, quem a representou entre nós por 44 anos na direção de nossa igreja foi o nosso querido irmão Aldo. Este grande profeta de Deus realiza sagrada missão junto com a Santa Avó Rosa, o Consolador, assim como realizaram à frente de nossa igreja apostólica e hoje continuam realizando lá dos céus, junto com Deus Pai, com Jesus, a Virgem Maria Santíssima e a Santa Avó Rosa. E é a prova que Deus e Jesus cumpriram a promessa sobre o Espírito Consolador. As glórias e o valor do ministério da Santa Avó Rosa foi e será para sempre testificar do poder de Deus e glorificar a Jesus, pois foi Ele quem disse ao se referir sobre o Espírito Consolador, quando afirmou: Ele me glorificará, porque há de receber do que é meu e vou-lo há de anunciar. Nos atos de bondade e justiça da Santa Avó Rosa, também cumpriu-se o que disse Jesus: se alguém me ama, guardará a minha palavra, e meu Pai o amará, e viremos para ele e faremos nele morada. Queridos ouvintes, deixe essa mensagem em seus corações e será muito bom se todos puderem crer e confiar nesta Santa de Deus, que junto com Jesus e Maria Santíssima, com Santo Irmão Aldo e todos os santos dos céus, estão lutando em favor de todos os nossos ouvintes. E neste instante, passo a orar em favor de todos. Ó soberano e eterno Deus, exaltamos o teu santíssimo e bendito nome. Exaltamos a ti, Jesus, Maria Santíssima, Santa Vó Rosa e Santo Irmão Aldo, por nos fazer conhecedores e herdeiros das promessas divinas que se cumprem nos tempos atuais. Neste instante, suplico as vossas bênçãos ao Santa Vó Rosa, nosso bendito Consolador. Junto com a Virgem Maria Santíssima e o Santo Irmão Aldo, abençoe grandemente todos esses nossos ouvintes, para que possam compreender esses mistérios importantíssimos que se cumprem nos tempos atuais sobre o Consolador. Santa Vó Rosa, ó bendita Mãe Virgem Maria Santíssima, peço que a Senhora proporcione paz, saúde para aqueles que estão doentes, inclusive os que estão hospitalizados, que as Tuas bênçãos preciosas estejam com todos esses nossos ouvintes. Abençoa as famílias para que haja paz, união nos lares e assim todos possam viver em perfeita harmonia. Peço também em favor daqueles que estão precisando de um emprego para poderem manter o seu lar. Dê a eles as vossas bênçãos e ajuda-os. Peço também que unja a água e o óleo que foi colocado junto a esse receptor. E ao fazerem uso desses elementos com fé, recebam as bênçãos que estão precisando. Queridos ouvintes, receba as bênçãos preciosas do nosso Deus, de Jesus nosso Senhor, da Virgem Maria Santíssima, da Santa Vó Rosa e do Santo Irmão Aldo, na comunhão com todo o poder celestial. E prestamos aos céus a nossa mais sincera e eterna gratidão. Amém.
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4: 6:02.
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7: Um bom dia a todos, dia 4 de setembro, sexta-feira. E a palavra de Deus hoje, Lucas, capítulo 5, versículo 33, 39. Então disseram a Jesus: os discípulos de João jejuam e realizam preces, também os fariseus fazem o mesmo, mas os teus comem e bebem. Mas Jesus lhe disse: podeis fazer com que os convidados para o casamento jejuem enquanto o noivo está com eles? Mas virão dias, quando o noivo lhes será tirado, então jejuarão. E lhes disse uma parábola: ninguém rasga um retalho de um manto novo para colocá-lo em um manto velho. Senão rasgará o novo, e o remendo do novo não combinará com o velho. Ninguém põe vinho jovem em odres antigos, senão o vinho jovem romperá os odres e se derramará, e os odres se perderão. Palavra da salvação. Glória a vós, Senhor. Gente querida de Deus a caminho, discípulo de João, discípulo dos fariseus, discípulo de Jesus, multiplicam-se os mestres, seguem-nos discípulos, e isso é muito bom. Quem aprende algo deve transmiti-lo, e quando se trata da vida, de sua sabedoria, ainda mais. Mestres fazem escola, e as escolas têm características próprias. São pessoas de intuição profunda, cheias de sabedoria, que propõem caminhos de vida. João, os fariseus e Jesus eram assim. A turma de Jesus, porém, parecia diferente. Os discípulos de João, dos fariseus, jejuavam e rezavam. Os de Jesus comiam e bebiam. Jesus diz que seus discípulos jejuarão quando lhes for tirado jejum de Jesus, ou não jejuarão nunca, porque Jesus nunca lhe será tirado. Mamãe querida, intercede por nós. Vamos rezar. Ave Maria, cheia de graça, o Senhor é convosco. Bendita sois vós entre as mulheres, e bendito é o fruto do vosso ventre, Jesus. Santa Maria, Mãe de Deus, rogai por nós, pecadores, agora e na hora da nossa morte. Amém. Rogai por nós, Santa Mãe de Deus, para que sejamos dignos das promessas de Cristo nosso Senhor. Amém. E que Deus abençoe a todos. Muita paz. Gente querida, ao final da nossa reflexão, de ouvirmos a palavra de Deus, eu gostaria muito de vos abençoar. Então, o Senhor esteja convosco. Ele está no meio de nós. Por intercessão da nossa querida mãe, desça sobre cada um de vós, vossas famílias, vossos trabalhos, a bênção de Deus Todo-Poderoso, o Pai, o Filho e o Espírito Santo. Amém. A alegria do Senhor seja a vossa força.
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9: E já chegando nas últimas de hoje, no nosso Violada, pra fechar a programação, vamos começar com Lourenço Itabaí, Peão de Rodeio.

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1: 6:20.
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0: Escalas aos fins de semana mudam perfil de trabalhadores da Cooper Alfa. Sicoob Maxi Crédito dá posse a novo presidente do Conselho de Administração. Essas e outras notícias logo após a nossa mensagem cooperativista.
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0: Alô, amigos gaúchos, catarinenses e paranaenses. Eu sou o René Roberto e hoje é sexta-feira, Semana da Pátria, edição de 4 de setembro de 2026. E agora atenção para os assuntos que farão parte do programa Cooperativismo em Notícia deste final de semana pela TV. Repórter da Fecoagro, Domar Frison, traz os detalhes. Alô, Domar.
3: Fala, René Roberto. Grande abraço, amigo ouvinte Fecoagro. Essa semana a gente vai falar sobre o simpósio técnico de solo realizado em Erechim, Norte Gaúcho, numa parceria entre a Fecoagro, Ilza e a Cooper Alfa. Por lá, mais de 100 associados puderam vivenciar esse novo modelo de adubação, mais voltado ao processo regenerativo de campo, como explica o coordenador de desenvolvimento e pesquisa da Fecoagro, Fábio Cariolato.
4: O Dr. Gaúcho, ele tem uma situação de ser desbravador, mas também precisa conhecer as nossas tecnologias e implantar as nossas tecnologias no campo. E começamos com uma boa semente e uma boa iniciativa aqui. Então a gente precisa trazer as nossas ferramentas, mostrar essa força que a Fecoagro tem em Santa Catarina e também desenvolver isso e desafiar ele a usar as nossas ferramentas através das cooperativas aqui.
3: E vamos mostrar também como foi o dia de campo de inverno realizado pela Cooperja em Jacinto Machado. Como o trigo não teve muita aceitação na região, a cooperativa voltou seus olhares para as plantas de cobertura e para a produção de HF como fontes de renda, como explica a gerente do campo demonstrativa, Daniela Reichert.
5: O HF em maior evidência na Cooperja, ele conversa diretamente com a nossa janela de oportunidades aqui, tanto nessa entre safra que o produtor não tem nenhuma cultura no campo, quanto com os grandes centros que são nossos vizinhos aqui na nossa região. Então aqui mora uma janela de oportunidades para o nosso produtor aqui do litoral sul de Santa Catarina.
3: Produzido por nós, pela equipe de comunicação da Fecoagro, o programa Cooperativismo em Notícia é veiculado aos sábados às 8:30 pelo Canal Rural. Um pouco mais cedo, às 7:00, o programa está na TV Cidade de Joinville. No mesmo dia, às 11:30, você poderá assisti-lo na TV Sul Catarinense de Araranguá. Na RBA TV de Rio do Sul, a veiculação ocorre aos domingos, às 8:00. Na NDTV, o programa é apresentado às 8:30 para todo o estado de Santa Catarina. Logo depois, às 9:00, o programa é exibido pela TV Brusque para o Médio Vale do Itajaí. Já na TV Copi Santa Catarina, a exibição é feita aos sábados e domingos, à 1:00 PM.
0: Obrigado, Domar, aquele abraço e até a próxima. E essas são as notícias. O Serviço Nacional de Aprendizagem do Cooperativismo no Estado de Santa Catarina, Sescoop, realizou o último encontro de Lidera Mais Coop SC, Programa de Desenvolvimento de Novas Lideranças Cooperativistas. A formação foi realizada pelo Sescoop, com curadoria da Academia Fiesc de Negócios, para os colaboradores de cooperativas catarinenses que atuam em cargos de liderança. A proposta do programa parte do conceito Para Transformar, Transforme-se, que coloca o desenvolvimento interior do líder como ponto de partida para uma atuação mais preparada diante dos desafios contemporâneos. O objetivo é preparar e potencializar lideranças do cooperativismo, proporcionando uma experiência imersiva e transformadora, integrada a três pilares: teoria, prática e networking. A primeira turma deste ano, do Lidera Mais Coop SC, contemplou encontros presenciais e online, com carga horária total de 60 horas. Os participantes foram qualificados para fortalecer competências para atuação em posições de liderança, contribuir com a inovação e promover o crescimento sustentável do cooperativismo em Santa Catarina. A primeira turma deste ano certificou 26 colaboradores de 14 cooperativas. Ao longo da jornada, o programa abordou temas essenciais para o desenvolvimento das lideranças, como comunicação, pensamento sistêmico, modelos de liderança, engajamento, cultura organizacional, segurança psicológica, diversidade e inclusão.

0: Inteligência emocional, inovação, ESG, planejamento estratégico e gestão útil. A formação também contemplou tendências e desafios do futuro, indicadores de desempenho e atividades práticas voltadas à integração e à aplicação dos conhecimentos. A segunda turma deste ano teve início no último dia 2 de setembro, com previsão de encerramento para novembro, reunindo 36 participantes. Para saber mais sobre as qualificações ofertadas pelo Sescoop Santa Catarina, entre em contato com o setor de treinamentos pelo e-mail treinamentos@sescoopsc.coop.br ou pelo WhatsApp corporativo 489-9159-2159. Cooperativa de Crédito Sicoobi Maxi Crédito, com sede em Chapecó, tem nova presidência no Conselho de Administração. Quem assume o cargo é Adriana Grigol, eleita pelos cooperados após pré-assembleias realizadas no mês de junho, com a confirmação em Assembleia Geral Extraordinária no último dia 30 e homologação pelo Banco Central no mês de agosto último. Ao tomar posse, Adriana Grigol destacou o peso da responsabilidade e o compromisso com a trajetória da instituição. Afirmou: assumir a presidência do Conselho de Administração do Sicoobi Maxi Crédito é assumir a responsabilidade de cuidar de uma história construída por muitas mãos, um legado que sempre contou com pessoas que em cada ciclo impulsionaram a cooperativa para o crescimento. Ter feito parte da construção desta história me enche de orgulho, mas aumenta meu compromisso de fazer nossa instituição continuar prosperando e ser cada vez mais relevante na vida das pessoas, enfatizou ela. A nova presidente também reforçou o foco no crescimento sustentável e na governança. Destacou: com muita responsabilidade, fortalecendo a governança e mantendo uma visão de futuro para que a cooperativa continue sendo de pessoas para pessoas, tendo como consequência a transformação movida pelo poder da cooperação. A Adriana Grigol assume no lugar de Ivair Kiela, que esteve à frente do Sicoobi Maxi Crédito de 2016 a 2026 e que agora passa a presidir o Sicoobi Central Santa Catarina, Rio Grande do Sul. Ao lado dela, segue como vice-presidente o cooperativista Francisco Souza Leite. Com a mudança, também foi definida a nova diretoria executiva. Ederson Tomás da Silva como diretor-presidente, Eduardo Risotto como diretor de negócios e Gilberto Belato como diretor de riscos e controles. E a seguir, logo depois da nossa mensagem cooperativista, nossa última notícia: escalas de fim de semana mudam perfil de trabalhadores da Cooperalfa. Aguardem.
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0: Ok, estamos de volta aqui dos estúdios de rádio da Fecoagro em Florianópolis, capital do estado de Santa Catarina. E agora atenção para a última notícia. A dificuldade para preencher vagas que exigem trabalho aos fins de semana já começa a impactar o perfil da mão de obra em setores da cooperativa agroindustrial Alfa. A Cooperalfa, a maior cooperativa agropecuária de Santa Catarina, com matriz em Chapecó, oeste do estado. Atualmente, a cooperativa conta com 4.747 colaboradores, sendo 82 trabalhadores estrangeiros, o equivalente a 1,7% do quadro funcional. Mesmo com participação ainda pequena, a contratação desses profissionais passou a fazer parte do processo regular de recrutamento da empresa. Segundo o presidente da Cooperalfa, cooperativista Romeu Betti, essa mudança foi motivada pela necessidade do mercado. Abre aspas. A contratação de trabalhadores estrangeiros surgiu inicialmente como uma alternativa para suprir necessidades específicas de mão de obra. Com o crescimento das atividades e a dificuldade de preencher algumas vagas com trabalhadores locais, essa prática passou a integrar nosso sistema de recrutamento e seleção. Fecha aspas. A presença de estrangeiros não é uniforme entre os setores. O maior número está nos supermercados, onde há maior dificuldade para preencher vagas que exigem trabalho aos sábados e domingos. Romeu Betti destacou: a dificuldade é maior nos setores em que há necessidade de trabalho nos fins de semana. Muitos brasileiros não demonstram interesse nessas vagas e isso acaba abrindo espaço para trabalhadores estrangeiros. Mesmo com a baixa dependência desse tipo de mão de obra, a Cooperalfa já demonstra preocupação com o futuro. A avaliação é de que dificuldade de contratação pode se ampliar e se tornar um obstáculo para o crescimento. Diante desse cenário, a automação ganha força como alternativa, reforçou o presidente da Cooperalfa, Romeu Betti. A automação nas indústrias e nos demais processos operacionais é uma alternativa para suprir a falta de mão de obra Detran e representa uma tendência para os próximos anos. Romeu Betti ainda ressaltou que o avanço da cooperativa dependerá da combinação entre tecnologia e disponibilidade de trabalhadores. Evidenciou, dependendo da disponibilidade da mão de obra, precisaremos incluir cada vez mais automação em nossos projetos futuros, caso queiramos continuar expandindo nossas atividades. Finalizou Romeu Betti. 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
7: Bom dia, estamos chegando com o programa Momento Produtor de Alfafa, edição 1141, desta sexta-feira, 4 de setembro de 2026. Este programa é de responsabilidade da EPAGRE, escritório aqui de Ervaldo Oeste, e tem como apresentador eu, Itamar Terêncio da Silva, extensionista rural. Temos sempre como patrocinadores a FUBRA, também o Sicoobi Crédito Rio, a Cooper Passo Tratores e Implementos, a Sempre Agitec e o Grupo H2O Ambiental. Temos como parceiros a Prefeitura Municipal, através da Secretaria de Agricultura, aqui do município de Ervaldo Oeste, o Banco do Brasil, Agência de Ervaldo Oeste, o Sindicato dos Trabalhadores Rurais de Ervaldo Oeste e também a Rádio Líder. Muito bem. Então, programa de hoje, eu gostaria de falar do evento que vai acontecer no dia 18 de outubro, agora de 2026, que é o Encontro das Famílias Rurais. E a gente também denomina gincana, encontro, né, das famílias, né, que é esse momento de descontração, esse momento de novas amizades, o momento de nos encontrarmos para celebrarmos, então, a nossa vida. O que a gente está falando agora, né, porque nós precisamos sempre, como é um evento que envolve todo o meio rural, nós precisamos de grandes mobilizações, nós precisamos de ter a ideia real, né, do número de pessoas que participarão, né, e de equipes que participarão nesse momento, para que a gente consiga, então, organizar a estrutura para melhor atender a todas as pessoas, né? A gente volta a relembrar que no ano passado não aconteceu, né? Por N motivos, não vem ao caso agora, mas no ano de 2024, então, aconteceu lá na comunidade de São José da Barra Verde, a última edição, e contou com quase 800 pessoas fazendo parte desse momento de confraternização, né, de momento de lazer, né, envolvendo o máximo de famílias rurais aqui do nosso município, tá? Então, conforme nós já havíamos divulgado, então, e naquele momento, né, no ano de 2024, por ocasião do encerramento, em função da classificação, a comunidade de Sede Belém é que cedia, então, o evento agora de 2026. Tá? Então, a comunidade tem uma ampla estrutura, tá? Estruturas separadas também, que nos dão bastante conforto, para que a gente consiga organizar da melhor maneira possível, e competições também distintas, justamente para podermos utilizar da melhor maneira os espaços, né? Assim como também a questão de momentos de abertura, a questão do almoço, né? Da alimentação, enfim, dos espaços ali para que o pessoal consiga conversar, né? Dialogar, trocar boas informações, trocar conhecimentos, enfim, participar então das modalidades aí da melhor maneira possível, tá? Então, a gente já fez a reunião aí com as secretarias, então, da Agricultura, Secretaria da Educação, né, que estão diretamente envolvidas, porque a gente precisa deixar muito claro esse evento com essa magnitude. Ele não é da EPAG, é um evento que envolve ambas as secretarias, né, da Educação, a Secretaria da Agricultura e também a EPAG nesse processo de organização e condução dos trabalhos, condução aí do, né, do evento, para que ele seja elaborado da melhor maneira possível e chegue a contento a expectativa das famílias, das pessoas que lá estarão, então, na data do dia 18/10 de 2026. Nesse momento, então, nós estamos entrando em contato novamente com as lideranças das comunidades, né, os conselheiros, enfim, as pessoas indicadas aí das respectivas comunidades, até porque nós já temos uma prévia, né, do número de comunidades que participarão, e esse momento, então, é de mais motivação, e estamos entregando em mãos também, né, as modalidades, né, então é uma ficha com todas as modalidades previstas para aquele dia, para o dia 18, e as comunidades que participarão deverão assinalar. Então, nesse momento, como a gente já frisou aí muito bem, né, é o momento das equipes ou das comunidades envolvidas aí, com sua respectiva equipe, fazer então a inscrição da modalidade que deseja participar no evento, né? Então, nós reforçamos que as comunidades se organizem com o máximo de componentes e que consigam participar de todas as modalidades que nós julgamos ser interessantes para esse momento de confraternização, de diversão, né? Enfim, de espírito, eu digo assim, desportivo, né? Que a gente realmente se encontre para celebrar a vida, né? Celebrar as amizades, né? As admirações e por aí afora, né? Então, chama atenção, né, se tiver alguma comunidade que deseja ainda participar, não sozinha, né, por número reduzido de famílias, mas que se juntem com outras comunidades. Aquelas famílias que desejam, que estão lá e que têm o interesse, né, próprio em participar, conversem com as comunidades vizinhas que estão participando, que fizeram suas inscrições, e se integrem a este grupo e participem. É esse momento aí que nós observamos de integração, de troca de experiências, de trocas de ideias, né? Enfim, que seja realmente um momento do máximo envolvimento das famílias que pertencem ao setor agropecuário aqui do município de Erval do Oeste, né? E como nós sempre temos dito, né, nos eventos, né, que é a gincana, e que a competição em si, né, o ganhar não é a sua plenitude, né? Não é isso que nós buscamos. Vai ter que as pessoas, as equipes que irão ganhar, né, nas suas respectivas modalidades, mas esse não é o ápice do evento, com toda certeza. O ápice do evento é a confraternização, né? É o relacionamento, né? É o respeito mútuo, né? É aquilo que a gente consegue deixar para as nossas crianças, para os nossos jovens, em termos de comunidade, o que se entende por comunidade, né? O que se entende por participar de um determinado evento com pessoas de diferentes localidades do município, diferentes gêneros de geração, né? Então nós realmente fazermos um evento que fique marcado como um evento que melhorou ainda mais a vida, o relacionamento das nossas famílias aqui do município do Meio Rural, né? Então é o momento de celebrar mesmo, como nós sempre temos dito a todas as pessoas, e os líderes, eles têm um papel fundamental. O líder é que leva para a sua comunidade, para a sua equipe, a direção, né, que leva o regulamento, né, que mostra como que nós devemos caminhar dentro de uma determinada competição, né? E, fundamentalmente, qual é o objetivo desta competição, desse encontro, né, desta gincana? É através dos líderes que nós conseguimos mobilizar, motivar e inseri-los, né, nesse processo, no intuito de nós construirmos realmente um evento que seja inspirador, né, um evento que seja de muita admiração pelas gerações aí mais variadas. Então, vamos mobilizar o máximo de pessoas, vamos fazer as inscrições nas suas respectivas modalidades. E como está previsto, né, para o dia 7 de outubro, nós teremos então o Congresso Técnico, e aí nós vamos conversando com os líderes para virem participar do Congresso Técnico, no intuito de discutirmos os pormenores do processo.

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3: 6:59.
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17: Bom dia, está no ar o Líder Notícias, edição desta sexta-feira, dia 4 de setembro de 2026. Apresentação: Marcos Valnei. Central Técnica: Gabriel Platal. Redação: Matheus Mitterer. Reportagens: Matheus Mitterer, Odinei Gonçalves. Direção-geral: Mauro Roberto Valmórbida.
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17: Confira as manchetes desta edição. Município de Ervaldo Oeste tem mais de 90 propriedades rurais aptas para receber recursos do programa Mais Verde. Ervaldo Oeste promoveu curso de solda para produtores rurais do município. Líder do governo na Câmara de Vereadores fala do trabalho de recuperação das estradas do interior de Erval. Carnaval de Joaçaba 2027 define ordem dos desfiles em edição histórica com 3 dias de desfiles. Você confere também as informações do setor de segurança pública e do esporte.
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17: Esteve visitando o município de Erval do Oeste o secretário de Meio Ambiente e Economia Verde do Estado de Santa Catarina, Guilherme Dalla Costa. Na oportunidade, o secretário veio até o município apresentar para o executivo o programa Mais Verde. Guilherme explica que o programa visa incentivar a preservação da mata nativa.
20: Esse programa é o chamado Programa Mais Verde, é um programa de pagamento por serviços ambientais e significa o que isso? Significa reconhecer e remunerar aquele proprietário rural, pequeno proprietário rural, que mais preservou mata nativa dentro da sua propriedade. Então nós estamos falando de um programa que vai pagar diretamente na conta do proprietário rural o valor é de R$ 540 por hectare, lembrando que o pagamento é feito no máximo até 10 hectares por propriedade, para aquelas propriedades que têm mais de 40% de vegetação nativa, ou seja, mata nativa dentro da área. Aqui em Erval do Oeste, nós estamos falando de cerca de 97 propriedades, já que nós temos mapeada dentro do sistema, com uma possibilidade, então, de recursos de cerca de R$ 427 mil, né? Nós estamos falando de 630 hectares de floresta nativa preservada dentro dessas áreas. O cadastro, ele é feito totalmente online dentro da plataforma do Cadastro Ambiental Rural, que é no car.sc.gov.br. O próprio sistema, quando o proprietário entra no sistema do CAR, o próprio sistema já faz a indicação para ele se tem alguma propriedade dele, ele pode ter mais de uma propriedade, mas se a propriedade dele já preenche o requisito de mais de 40% de vegetação, já vai indicar lá e ele passa então a fazer uma inscrição que é muito simples, informa os dados bancários e o pagamento é único, direto na conta do proprietário.
17: O secretário explica que o proprietário terá um compromisso com a preservação do local.
20: Não só também proteger, porque a partir do momento que ele adere ao programa, ele passa a ter um compromisso de manter essa área de floresta nativa preservada pelos próximos 5 anos, como também, acima de tudo, reconhecer aquele proprietário rural que conservou a floresta, porque ele acabou prestando um serviço ambiental para toda a sociedade de Santa Catarina, né? Que é um serviço de proteção de nascente, de melhoria da qualidade do ar, de sequestro de carbono. Então, tudo isso que a gente vê hoje que a natureza preservada reconhece, né, que as propriedades têm dentro das suas áreas.
21: E muitos animais também, né, que é importante ressaltar, que dependem dessa mata, né?
20: Sim, é todo ecossistema, né? Então, a gente está falando num programa de reconhecer 100 mil hectares de floresta nativa em Santa Catarina. Lembrando que Santa Catarina tem 40% da área do seu território coberto por mata nativa. Então, já é um diferencial. E isso mostra o quê? Que é possível a gente produzir e preservar. Por isso que a gente tem esses índices econômicos tão bom aqui no estado, mas também tem que olhar para a preservação. E nós temos, e acho que esse programa mostra muito bem a cara de Santa Catarina, né? De que a gente consegue fazer as duas coisas muito bem, preservando e desenvolvendo.
17: Produtores rurais de Erval do Oeste participaram de cursos de solda promovidos pelo Serviço Nacional de Aprendizagem Rural, SENAR, no final do mês de agosto. O secretário de Agricultura e Meio Ambiente, Gilmar Dri, reforça o compromisso do município com a qualificação profissional, buscando parcerias na realização de cursos de especialização e capacitação voltados ao setor agropecuário.
22: Nós estivemos, então, aí na semana aí, realizando uma terceira etapa, né? Fizemos 3 cursos, né? Aproximadamente com 30 produtores, né? Filhos de agricultores, né? A prioridade era atender os agricultores, né? E nessa parceria também com o Senar, aí, sem custo nenhum para o município, até a gente agradece aí essa parceria que deu bons frutos, bons resultados. Então, a gente promoveu, então, esse curso aí de solda aí para auxiliar aí os nossos produtores no seu trabalho do dia a dia dentro da sua propriedade. O aproveitamento, eu acredito que tenha sido muito bom por parte dos produtores, né? Então, a gente realizou, então, esse curso aí para auxiliar então os nossos agricultores a se especializarem um pouquinho mais também nessa atividade.
21: Importante que aí evitam um gasto desnecessário, né?
22: Exato, o pessoal já tem esses aparelhos dentro das suas propriedades e muitos deles já com alguma experiência, mas nada melhor do que buscar se aperfeiçoar um pouquinho melhor. No dia a dia sempre há novidades, né? Foi feito aí 3 tipos de solda, repassado para o pessoal aí, e o pessoal realmente houve aí um entusiasmo muito grande, a participação dos agricultores foi boa, né? Nós tivemos aproximadamente 30 produtores, filhos de produtores também participando. Então aí mais uma ação aí da Secretaria da Agricultura, não somente atendendo aqueles trabalhos que é de praxe na agricultura, mas também promovendo essa parte também que auxilia muito nossos agricultores.
17: Algumas críticas referentes às condições de algumas estradas no interior do município de Herval do Oeste foram recebidas pela administração. O líder do governo na Câmara de Vereadores, Olacir Cavalli, explica que quando a crítica é construtiva, o município buscará melhorar.
0: Que as críticas muitas vezes construtivas são importantes. Mas o que acontece principalmente nessa estrada do interior de Herval do Oeste, a Sede Belém? Essa estrada foi recuperada há poucos dias atrás, colocado um cascalho em algumas partes, mas o que acontece? E não é novidade para ninguém que quando o tempo começa a ficar seco, o cascalho muitas vezes solta. Foi o que aconteceu nessa estrada. O que as pessoas não, muitas vezes sabem acelerar e dirigir, mas quando há um problema de você bater num cascalho solto, as pessoas freiam e acabam indo para o mato, acabam tombando, como aconteceu, isso não é novidade para ninguém, mas eu acredito que as estradas no interior nunca tiveram tão boas como estão agora. O que acontece? Alguns trechos, e nós não podemos ser otário por estar falando uma inverdade, alguns trechos ainda têm a necessidade, e o prefeito, juntamente com o secretário Driz, estão trabalhando nesse sentido para alargamentos, bueiros novos, britagem. Então, e nós sabemos as chuvas também que vem acontecendo, sabemos que dá 20 dias de chuva, que não é novidade para ninguém também, e que não se consegue sair com essas máquinas pesadas para o interior para trabalhar. Então, tenho certeza que muitos trechos ainda vão piorar, porque a previsão é muita chuva para setembro, para outubro, novembro, até o final do ano. Então, mas temos que ter paciência, o prefeito está trabalhando, equipamentos novos, isso que é importante, então chegaram ao município e já estão trabalhando. Né, atender o nosso produtor que precisa da estrada, isso nós temos cobrado toda vez que sentamos com o prefeito. Então, um pouco de calma, fazer, ajudar. Eu acho que é muita crítica infundada de pessoas que não conhecem nada de nada.
1: Até mesmo porque a malha viária do interior é enorme aqui no município.
0: Exatamente, são 500 quilômetros de estrada e é difícil a manutenção estar ela diariamente boa. Nenhum prefeito conseguiu alcançar isso nesse sentido de estar sempre em 100% boa. Mas é importante que estamos trabalhando nesse sentido para deixar a estrada de cada produtor boa, para ter condições de tráfego, de transporte, enfim. O município está trabalhando, tem aviários, tem chiqueirões, tem a produção de leite, enfim, milho. É isso que importa.
17: A seguir você confere as informações do setor de segurança pública e ainda Carnaval de Joaçaba 2027 define ordem dos desfiles em edição histórica, com 3 dias de desfiles.
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6: Polícia Militar cumpriu na quarta-feira um mandado de prisão contra um homem que estava gerando um cenário de pânico e insegurança entre pais, alunos e professores de um centro de educação infantil do bairro Caetano Branco, em Joaçaba. De acordo com os pais, o indivíduo era presença frequente em atitude suspeita nas proximidades da creche, rondando o local e observando as crianças. Sentenciado a 5 anos e 10 meses de prisão por tráfico de drogas, o homem de 30 anos havia progredido para o regime aberto em março do ano passado, sob o compromisso de trabalhar e estudar. No entanto, segundo o Ministério Público de Santa Catarina, ele trancou a faculdade, não manteve atividade laboral regular e deixou de se recolher no período noturno. A situação escalou em outubro de 2025, quando ele ameaçou a mãe de morte e quebrou a televisão dela com uma pedra. Na última semana, o investigado voltou a agir na região. Ordenou que um vizinho parasse o carro e o ameaçou com uma faca, colocando em risco a integridade do motorista, do genro e de um neto de 4 anos. Na sequência, circulou com a arma branca perto da residência da família e praticou violência física contra os próprios pais. A sequência de episódios espalhou medo na comunidade e afetou diretamente a rotina escolar. Diante da presença constante do indivíduo alterado, rondando a instituição de ensino, a Secretaria Municipal de Educação determinou a suspensão temporária de atividades e passeios dos alunos em espaços públicos do bairro. Diante do risco iminentemente representado pela liberdade do suspeito, a terceira Promotoria de Justiça da comarca de Joaçaba obteve, junto ao Poder Judiciário, a medida foi indispensável para estancar o ciclo de violência. Estamos diante de uma situação que ultrapassou o âmbito de um conflito pontual, alcançando toda a vizinhança e afetando inclusive a rotina de crianças e famílias. A atuação do Ministério Público de Santa Catarina busca justamente evitar que esse cenário de temor se agrave e assegurar que a população possa exercer seu direito de viver com tranquilidade e segurança, afirmou a promotora. Com o cumprimento do mandado pela Polícia Militar, o homem foi reconduzido ao presídio. Além da regressão de regime, ele passa a responder a uma nova ação penal ajuizada pelo Ministério Público de Santa Catarina pelos crimes de ameaça, dano ao patrimônio familiar e novos delitos apurados durante as investigações. Então, diante desse risco iminente representado pela liberdade do suspeito, a terceira Promotoria de Justiça da comarca de Joaçaba obteve, junto ao Poder Judiciário, a regressão cautelar da pena para o regime fechado. Parabéns aí às autoridades pela ação que traz uma certa tranquilidade para a comunidade. A Delegacia de Investigação Criminal, a DIC, da Polícia Civil de Joaçaba, esclareceu a dinâmica do homicídio registrado na noite de quarta-feira, quando o motorista de aplicativo Wesley Vieira, de 33 anos, foi morto com golpes de canivete no bairro Flor da Serra. A investigação apontou que o autor, de 32 anos, foi surpreendido por uma emboscada ao sair do trabalho. Ele foi derrubado de sua motocicleta na rua José Firmo Bernardi e agredido fisicamente por Wesley, que conduzia um veículo Astra. Para repelir a agressão iminente, o motociclista reagiu utilizando um canivete, o que resultou no óbito do agressor. O delegado de plantão deliberou pela não decretação da prisão em flagrante do investigado. A análise preliminar apontou a ocorrência de legítima defesa, excludente de ilicitude prevista nos artigos 23 e 25 do Código Penal. A decisão considerou que o investigado permaneceu no local, acionou o SAMU, chamou a polícia e colaborou integralmente com a apuração dos fatos. De acordo com o delegado da DIC, André Sembranelli, o motivo central da desavença pré-existente entre eles estava diretamente relacionado a um conflito de ordem afetiva e ciúmes envolvendo uma mulher que seria ex-namorada ou companheira do autor e que também teve um relacionamento com a vítima. A resposta integrada entre as forças de segurança permitiu o isolamento imediato do local, a apreensão de celulares e da arma utilizada, além do levantamento de imagens de câmeras de monitoramento, garantindo a rápida reconstituição e elucidação do crime em tempo recorde. Destacou Sembranelli. As investigações prosseguem por meio de inquérito policial para apuração completa de todas as circunstâncias. Apresentamos o plantão policial no Líder Notícias.
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6: 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Aliejo divulgou oficialmente a ordem dos desfiles para o Carnaval de Joaçaba 2027, definida em sorteio. A grande novidade da próxima edição é a ampliação da festa, que contará com 3 dias de desfiles, integrando as escolas tradicionais e a entrada de novas agremiações na avenida. O presidente da Liga, Ricardo Nodari, explica.
21: Nós estivemos reunidos no último sábado na sede da Unidos Derval, congregando todas as escolas, inclusive as escolas que estão sendo avaliadas, e fizemos o sorteio do desfile, da ordem do desfile. Então, a ordem oficial é a Unidos Derval desfila por primeiro, a Vale Samba por segundo e a Acadêmicos vem em terceiro desfile. E esse ano nós temos uma inovação, que nós vamos ter desfiles 3 dias, sábado, domingo e segunda. Sábado e segunda permanece igual para as 3 escolas de samba, sábado com avaliação e júri oficial, e na segunda-feira é um desfile de apresentação. E no domingo nós teremos as escolas que serão avaliadas. E vem a ordem do desfile da segunda-feira é Imperadores vem por primeiro e Sueto vem por segundo. Né? E aí eles são avaliados durante 2 anos, esse é o segundo ano da Sueto, e a Imperadores é o primeiro ano a ser avaliada.
22: Falando um pouco sobre a estrutura do carnaval, cada ano que passa é uma estrutura maior, agora também com transmissão e tudo mais. Como que estão os preparativos para o carnaval de 2027?
21: Bom, a Liga faz parte da CCO, que é a Comissão Central Organizadora do Carnaval, e é uma parceria junto com a Prefeitura Municipal de Joaçaba, que faz a contratação da estrutura física, que é as arquibancadas, a iluminação e o som. E isso é por licitação pública, de acordo com as regras da própria licitação pública, como deve acontecer. E nós fizemos a organização do desfile, nos comprometemos a fazer um bom espetáculo, e vamos agora iniciar, antecipar a licitação. Só não podemos fazer nesse período eleitoral, que nós estamos a 1 mês do primeiro turno, e depois nós de imediato já vamos fazer licitação para antecipar a venda de ingressos, porque esse ano o desfile é bem no início do mês de fevereiro, o que acarreta uma corrida mais acelerada em termos de prazo para cumprimento de todas as regras regimentais e legais.
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6: O Joaçaba Futsal inicia neste domingo a disputa por uma vaga nas quartas de final da LNF Silver. A equipe recebe o Apodi Futsal às 18 horas no Centro de Eventos da UNOESC pelo jogo de ida dos playoffs da competição nacional. A partida terá transmissão ao vivo pela Rádio Líder. E também, diante da torcida, o Joaçaba busca fazer valer o fator casa para conquistar um resultado positivo e levar vantagem para o segundo confronto. A expectativa é de casa cheia para empurrar o Leão do Vale em busca da vitória em um dos jogos mais importantes da temporada. Os ingressos antecipados estão à venda pelo site Pinha Tickets e nos pontos físicos Mega Capas em Joaçaba e Voga Magazine em Ervaldo Oeste. No segundo lote, os valores são de R$20 inteira, 10 meia entrada e 10 infantil de 6 a 12 anos. No domingo, dia 6, os ingressos também poderão ser adquiridos na bilheteria do Centro de Eventos da UNOESC. Os valores serão de R$30 inteira, 15 meia entrada e 15 infantil. Crianças de até 5 anos têm entrada gratuita. Os sócios torcedores do Leão do Vale terão acesso liberado mediante a apresentação da carteirinha de 2026. O jogo de volta será disputado no dia 13 de setembro, às 16 horas, no ginásio Wilson Custódio, em Apodi, no Rio Grande do Norte. A vaga nas quartas de final será definida pelo resultado agregado dos dois confrontos, tá? Quem vencer, quem passar desse encontro, encara o Vasco da Gama nas quartas de final. Pela Série B do Campeonato Brasileiro, ontem o Náutico venceu o Botafogo de Ribeirão Preto por 1-0. Hoje tem Criciúma e Cuiabá. Criciúma tem um compromisso com a vitória para tentar voltar à liderança da competição. Hoje ainda tem Atlético e Vila Nova, CRB e América Mineiro. Amanhã, Novo Horizontino e Avaí, Goiás e Fortaleza, Juventude Atlético Goianiense, Ceará e Esporte. No domingo, Londrina e Operário, também Ponte Preta e São Bernardo. São jogos da 26ª rodada. Pela Série A do Campeonato Brasileiro, amanhã, abertura da 26ª rodada com Bragantino e Bahia, São Paulo e Atlético Mineiro, Fluminense e Vasco da Gama. No domingo, Coritiba e Mirassol, Cruzeiro e Atlético Paranaense, Remo e Flamengo, Internacional e Santos, Botafogo e Palmeiras, Corinthians e Chapecoense. E na segunda-feira, Vitória contra o Grêmio. Pela Copa do Brasil, ontem, o clássico Grenal apontou o Grêmio como classificado e o Inter eliminado. 3-1 para o Grêmio. A fase semifinal terá Vasco da Gama e Palmeiras no dia 31 de outubro, com o jogo da volta no dia 7 de novembro. Apresentamos o bloco de esportes.
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6: Chegamos ao final de mais uma edição do Líder Notícias. Apresentação Marcos Valnei, Central Técnica Gabriel Platão. Redação Matheus Mitterer, reportagens Matheus Mitterer, Odinei Gonçalves e Marciele Pessoa. Direção geral Mauro Roberto Valmórbida. Mais informações você confere a qualquer momento em nossa programação, acessando nosso portal de notícias liderfm1075.com.br e no Jornal do Meio-Dia, logo após o horário eleitoral gratuito. A todos, um bom dia e até daqui a pouco.
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2: E aí, meu considerado e minha considerada, como é que você tá? Tudo bem? Dá licença? Deixa eu entrar aí na tua casa, no teu ambiente de trabalho, enfim, na tua vida, para que nós possamos retomar a nossa velha amizade e juntos vivermos lado a lado a emoção que jorra do rádio.

0: Então traga meu upa, ai, ai, de reencontro, venha cá, venha cá. Upa, ai, ai, que abraço gostoso, bate fera, dá soquinho. Pronto, estamos devidamente cumprimentados e preparados para trocarmos energias através do rádio.
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0: Bença mãe, bença pai, bença avó, bença avô, que seja essa sexta-feira, dia 4 de setembro de 2026, abençoada, protegida, produtiva, que você dê mais um passo na direção das suas vitórias.
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0: Tô trazendo comigo a competência profissional do meu amigo Gabriel Platão nos trabalhos técnicos e nós estamos prontos para mais uma vez cumprirmos a missão que o rádio nos dá, a doce missão de mexer com a tua emoção, com a tua sensibilidade, com o teu astral até o meio-dia.
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0: Fechando os olhinhos, colocando nosso espírito, nosso verdadeiro eu, a nossa essência divina, em sintonia com o Espírito Santo da Santíssima Trindade, pedindo proteção para a nossa caminhada e para a caminhada daqueles que a gente ama, pedindo sabedoria para escolhermos as melhores opções. Muito obrigado de coração e vamos curtir com a gente Tony e Tito, a dupla sertaneja do gospel. Deus vai na frente. Dá licença, pô.

Deus abre caminhos onde os nossos olhos parecem não existir saída. No tempo dele, Deus também abre portas que ninguém pode fechar. Confie, mesmo quando não entender o que está acontecendo. Para os seus filhos, Deus sempre prepara um caminho de vitória e esperança. Feliz aquele que permite a Deus ir na frente cuidando de tudo. Me passa o chimarrão?

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0: Tchau, sol. Ó, sol com muitas nuvens, mas pancadas de chuva à tarde e à noite. A temperatura começou com 13, vai subir até 24, mas a sensação térmica será de 13 e 18. A temperatura agradável. 2,3 milímetros de chuva, pouca coisa. Ensaiar pro que vem por aí, né? 84% de chance de que isso ocorra. Umidade relativa do ar 58 a 96%. Vento de norte a 5 km por hora. Rajada de vento de norte a 34 km por hora. O sol nasceu às 6h37, vai se pôr às 18h13, a lua já é minguante.

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4: 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Bora para o nosso WhatsApp. Hoje nós temos uma pizza e uma coca do Passarela de brinde para um de vocês que estarão me ajudando. Essa é a Pitty, bom dia.
5: Bom dia, Marcos Valnei. Tem que trabalhar, sai 6 horas de casa. Coloca uma música hoje para mim, do ABBA e Heavy Dream. Tenha um bom dia, Deus abençoe. Boa sexta-feira, fica com Deus.
4: Valeu, Pitty.
5: Sou
4: cê...
5: eu, a Pitty.
4: Valeu, você tá vendo que eu não tô tocando tuas músicas na sofrência, né? Porque a produção do programa diz que música internacional assim na sofrência não combina muito com a sofrência. Porque as pessoas não entendem o sofrimento que é em outra língua. Então a gente tá tocando no meio do programa aí, tá? A sofrência nós vamos deixar para tocar aqueles modão mesmo, bem sertanejão, né? Vamos lá, bom dia!
6: Meus amigos da Rádio Líder, Edito Bianchini da Fátima, coloca meu nome na bênção do Padre, meu marido Rubens. Já sorteio, me coloca. Roda uma música hoje de Tonico Tinoco, qualquer uma deles. Deus derrame muitas bênçãos sobre a sexta-feira de todos vocês aí, com muita saúde, um abração.
4: Outro pra ti, muito obrigado pelo tempo e atenção. Bom dia!
7: Bom dia, Lourdes, Nossa Senhora Aparecida. Queria participar do sorteio, coloca minha família na bênção do Padre, aquele abraço, obrigado.
4: Valeu, filha, obrigado você. Seu Ivo, muito obrigado pela mensagem, pra ti também. Dona Vitalina Pituco, bom dia!
8: Marco Volei, bom dia, bom dia, bom dia. Marco Volei, hoje eu levantei cedo. Ah, eu vou adiantar meu serviço antes que chove, vai esfriar. Eu sempre gostei de fazer assim. Tá. Quando certo. Começa a chover, esfriar, eu já tô com meu serviço pronto. Boa. Daí tô sossegada, né?
4: Isso aí.
8: Então, coloca eu, meus filhos, na oração, você com a tua família, o Gabrizinho, e depois no sorteio, né?
4: Isso.
8: Então, daí hoje vamos rezar para encerrar a semana com você, né?
4: Sei.
8: Então, Marco Bonet, eu não vou falar o que é. Você que vai escolher o que, que você vai colocar para encerrar a semana. Coloca ali o que você acha de bom da igreja. Pode colocar? Muito obrigado de você ficar até hoje com nós, muito obrigado. Segunda-feira você volta, tá?
4: Volto não. Segunda-feira é feriado, via. Obrigado, dona Vitalina, obrigado. Tonico Tinoco, vem aqui, meninos, cantar moreninha linda.

0: Muito bem, tá aí a moreninha linda do Tonico Tinoco.
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3: Olá, bom dia. Está iniciando o momento da Secretaria de Saúde de Ervaldo Oeste nesta sexta-feira. E hoje vamos ouvir a enfermeira Paula Lima, coordenadora do CAPS.
4: O Setembro Amarelo é um movimento de conscientização sobre a prevenção do suicídio. Este movimento foi idealizado ainda no final de 2014 por diversas entidades, entre elas o Centro de Valorização da Vida. A cor amarela é usada mundialmente como referência direta ao Dia Mundial de Prevenção ao Suicídio, que é dia 10 de setembro. Trabalhamos todo mês de setembro abordando este assunto. O suicídio é uma triste realidade que atinge o mundo todo e gera grandes prejuízos à sociedade. De acordo com uma pesquisa realizada pela Organização Mundial de Saúde, são registrados mais de 700 mil suicídios em todo o mundo, sem contar com os episódios que não são notificados, pois com isso estima-se mais de 1 milhão casos de suicídio. No Brasil, os registros se aproximam de 14 mil casos por ano. Embora os números estejam diminuindo em todo o mundo, aqui, nas Américas, no Brasil, onde nós vivemos, vão na contramão dessa tendência, pois esses números continuam aumentando. Sabe-se que praticamente 100% de todos os casos de suicídio estavam relacionados a doenças mentais, principalmente não diagnosticada ou não tratadas corretamente. Desta forma, a maioria dos casos poderia ter sido evitada se esses pacientes tivessem acesso ao tratamento psiquiátrico e informações de qualidade. Todos nós devemos atuar ativamente na conscientização da importância que a vida tem e ajudar na prevenção do suicídio, tema que ainda é visto como tabu. É importante falar sobre o assunto para que as pessoas que estejam passando por momentos difíceis e de crise busquem ajuda e entendam que a vida sempre vai ser a melhor escolha. Quando uma pessoa decide terminar com a vida, os seus pensamentos, sentimentos e ações apresentam-se muito restritivos, ou seja, ela pensa constantemente sobre o suicídio e é incapaz de perceber outras maneiras de enfrentar ou sair do problema. Essas pessoas pensam rigidamente pela distorção que o sofrimento emocional impõe. Se informar para aprender e ajudar o máximo é a melhor saída para lutar contra o problema tão grave. É muito importante que as pessoas próximas saibam identificar que alguém está pensando em se matar e ajude, tendo uma escuta ativa e sem julgamentos. Mostrar que está disponível para ajudar e demonstrar empatia, mas principalmente levando ao médico, que vai saber como manejar a situação e salvar esse paciente. Mais do que um simples iluminar locais públicos ou chamar atenção com ações de impacto, o Setembro Amarelo deve ser uma oportunidade para tratar o tema suicídio de uma forma ampla e consciente, por meio de palestras, debates, simpósios, publicações na imprensa, conversas na escola e outras formas de criar um ambiente de conhecimento e esclarecimento. Os Centros de Atenção Psicossocial, os CAPS, são unidades fundamentais na campanha do Setembro Amarelo, atuando na linha de frente na prevenção do suicídio e da promoção da saúde mental no Brasil. Busque ajuda, busque informações nas estratégias de saúde da família do seu bairro, junto aos CAPS da sua cidade. Ligue para o Centro de Valorização da Vida 188, porque escutar é estar presente.
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0: Bom demais estar ao lado do ouvinte líder, você que é o mais importante, mais querido, mais amado do rádio brasileiro. 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

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Fala com a Simone e com o Anderson ali. Vamos saber quem é o santo do dia, pedir a sua bênção e a sua proteção. No dia 4 de setembro, a Igreja Católica celebra a memória de Santa Rosália, conhecida como a Virgem de Palermo. Ela nasceu em Palermo, na Itália, por volta de 1125. Sua família era rica e influente na corte normanda. Ela, aos 14 anos, deixou os luxos da corte para viver em uma gruta dedicada à oração, ao jejum e à penitência. Morreu aos 35 aninhos, em 4 de setembro de 1160, em uma caverna no Monte Pellegrino. É considerada padroeira de Palermo. O povo atribui a ela a intercessão contra uma peste que atingiu a região séculos depois. Que Santa Rosália possa rogar por nós. Padre Zezinho, ilumina, ilumina, para quem pediu.

0: Ilumina, ilumina, Padre Zezinho cantando pra gente.
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0: Muito bem, estamos apresentando Manhã Líder, já são 8h55, deixe-me ver, com a Fubra você tem qualidade de vida e de muita felicidade. 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Vamos voltar pro WhatsApp lá, meu consideradinho. Vamos lá então, vamos lá pro nosso WhatsApp. Quem é que tá aqui? Bom dia. Gostaria de participar do sorteio. Meu nome é Camille Vitória da Silva, do bairro Santo Antônio. Gostaria de mandar um abraço para os colegas de trabalho da Ideal Alimentos. Uma ótima sexta-feira e um bom fim de semana para todos. Beijo na alma de todo mundo aí na Ideal Alimentos, tá bom? Bom dia!
11: Bom dia, meu amigo Marcos Vanderlei. Tudo certo? Aqui é o Luciano Vargas de Joaçaba. Tô passando para parabenizar a programação e agradecer por suas mensagens maravilhosas que animam o nosso dia e sextou, né? Graças a Deus. Já desejando a todos uma excelente sexta-feira, um abençoado final de semana. Coloco meu nome no sorteio e um baita abraço para ti, meu amigo. Fica com Deus.
0: Valeu, filho. Valeu, valeu, valeu, valeu. Bom dia!
12: Bom dia, Marcos Vanderlei, Eric do Santa, me inscreve no sorteio, coloca meu nome, Divanete, filhas Kelly e Kathleen, sogra Inês Mulari e neta Maria Júlia, pela recuperação plena. Se puder, eu gostaria de ouvir hoje com Tibagim Miltinho, Canarinho do Peito Amarelo. Um abraço.
0: Valeu, Ari. Obrigado ao senhor aí pela participação. Só tem um problema. Com Tibagim Miltinho, a gravação está muito antiga e a gente só tem no YouTube e não está boa a qualidade. Então a gente vai trazer o Canarinho do Peito Amarelo mais jovem, com o Milionário José Rico, tá bom?

0: milionário e José Rico, canarinho do peito amarelo.
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0: 9:01.
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6: A Polícia Militar cumpriu 3 mandados de prisão entre quarta-feira, dia 2, e quinta-feira, dia 3, em Joaçaba e Ervaldo Oeste. Na quarta-feira, por volta das 19 horas, um homem de 30 anos foi preso em Joaçaba. Contra ele, havia um mandado expedido pela comarca de Joaçaba pelo crime de tráfico de drogas. Já na quinta-feira, por volta das 10:30, um homem de 59 anos foi localizado no centro de Ervaldo Oeste. Ele era procurado por crimes de furto e ameaça, conforme o mandado expedido pela comarca do município. Ainda na quinta-feira, por volta das 16:30, a Polícia Militar localizou um homem de 29 anos no bairro Cruzeiro do Sul, em Joaçaba. Ele estava evadido do sistema prisional de Chapecó. Ao perceber a presença dos policiais, o homem tentou fugir e entrou no Rio do Tigre. Porém, teve dificuldades para deixar o local e acabou se entregando. Após passar por avaliação médica, ele foi encaminhado ao Presídio Regional de Joaçaba. Os 3 homens permaneceram à disposição da Justiça. Com informações para a Rádio Líder FM, Marciele Pessoa.
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0: 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Bora pro horóscopo?
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0: A conversa com Áries. O dia favorece decisões rápidas e atitudes mais determinadas. Evite a impulsividade e dê espaço para ouvir quem está ao seu redor, viu, Ariano? Touro, questões financeiras e profissionais podem exigir mais atenção hoje. No amor, pequenos gestos de carinho fortalecem os vínculos. Gêmeos, sua comunicação estará especialmente favorecida, abrindo portas para novas oportunidades. Aproveite para esclarecer mal entendidos e colocar ideias em prática, geminiano. Câncer, o momento pede equilíbrio entre suas necessidades e as expectativas dos outros. Uma conversa sincera pode trazer alívio e aproximar você de alguém especial. Tá bom, Câncer? Leão, sua confiança estará em alta, favorecendo projetos e encontros importantes. Apenas tome cuidado para não transformar segurança em teimosia, viu, leonino? Virgem, organização e foco serão seus maiores aliados nesta sexta-feira. No campo afetivo, permita-se relaxar e aproveitar mais o presente. Valeu, virginiano! Daqui a pouco o Zodíaco traz as previsões para Libra, Escorpião, Sagitário, Capricórnio, Aquário e Peixes.

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14: A conversa com Libra é um dia propício para buscar harmonia e resolver pendências com diplomacia. Uma nova conexão pode despertar sua curiosidade e seu interesse, viu, Libra? Escorpião, sua intuição estará forte, ajudando você a perceber o que nem todos conseguem enxergar. Evite guardar ressentimentos e prefira conversas transparentes, Escorpião. Sagitário, novos horizontes podem surgir de uma conversa. Convite ou oportunidade inesperada. Mantenha o entusiasmo, mas analise os detalhes antes de agir, tá bom, Sagitário? Capricórnio, seus esforços recentes começam a mostrar resultados, especialmente na vida profissional. No amor, demonstrar vulnerabilidade pode aproximá-lo ainda mais de alguém, viu, capricorniano? Aquário, ideias originais, encontros estimulantes movimentam o seu dia. Dê atenção às oportunidades que surgirem fora da sua rotina habitual. Vamos falar com peixes, sensibilidade e criatividade estarão em destaque, favorecendo atividades que tragam inspiração. Cuide da sua energia e não absorva problemas que não são seus, pisciano. O horóscopo do dia volta amanhã.
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14: Voltando ao convívio da minha gente que está me esperando. Deixe-me ver quem é que está aqui. Bom dia, amigo. Que Deus abençoe grandemente vocês aí. A senhora e seu povo também. Muito obrigado, dona Tere Valeradinha. Bom dia. Seguindo, mandou um vídeo. Tem alguma? Não é participação, não, né? Então tá bom. Mas eu agradeço aí a atenção. O tempo da Guerreira Nair. Bom dia. Quero participar do sorteio. Minha filha Lana está de aniversário dia 5 amanhã. Desejamos feliz aniversário e muitos anos de vida. Te amamos, sua família. Valeu, Mari. Obrigado, hein? Amanhã coloca ela ali no programa. Bom dia, Marcos Valnei. Meu nome é Daiane da Fonseca, do bairro Vila Rica. Coloca eu e toda a família na bênção do padre também no sorteio de hoje. Desejo a você uma sexta-feira muito abençoada, com muita paz e muita luz. Gostaria de ouvir a música Vitor e Vinícius, Igual Trocar de Roupa. Oferecendo para o casal de amigos Ivo Dutra e sua esposa Natália. Bom dia!
16: Bom dia, Rádio Líder Inês Cordeiro. Quero participar do sorteio. Coloco Alexandre, Edilane, Eliana, Simone, Ronildo na benção do Padre Manzotti. Um grande abraço.
14: Outro para a senhora. Dom Vitor e Vinícius cantando Igual Troca de Roupa.
17: Vamos lá? Bora? É mais ou menos isso.

0: muita emoção.
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0: cidade.
1: Mandando um abraço aí pro Fabiano Auer, curtindo a gente, pro meu amigo Flávio Zanella, pra sua esposa Dona Aline Zanella, pra mãe dele, a Dona Lourdete e a Mana Silvana. Muito obrigado, família, pela audiência de vocês aí, tá? 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Vamos voltar pro povo? Vamos lá pro povo que tá me esperando. Bom dia, gostaria de participar do sorteio de hoje, Elaine Santos. Obrigado, Elaine. Bom dia, Dona Noêmia.
2: Bom dia, Marcos Onei. Tudo bem?
1: Bom.
2: É Noêmia. Se possível, por minha família, na bênção do Padre Manzotti, minha vizinha Lisandra, meu vizinho Maceira e família, a Márcia do Jardim das Hortências, vocês aí da rádio. E quero participar do sorteio, amigo.
1: Valeu,
2: tenha
1: obrigado.
2: Um bom dia.
1: Valeu, Noêmia.
2: Fica com Deus.
1: Você também. Muita karma nessa hora. Bom dia.
3: Bom dia. Aqui é Karma Jussara dos Santos. Queria participar do sorteio da bênção do Padre. Mandar um abraço para vocês. Fique com Deus.
1: Obrigada, senhora também. Bom dia, Marcos Valnei. Sou o Vilmar Mangolti. Moro no bairro Armindo Aro. Quero participar do sorteio. Se for possível, mandar uma música do Teodoro Sampaio pra gente ouvir. Obrigado, tenha um bom dia. Você também, filho. Vou tocar lá na sofrência uma pra você, tá? Tá pintando nessa manhã, líder Gini Geno, Macaco Velho pra Angélica.

0: Sucesso de Gini Geno, Macaco Velho.
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0: Que bom que nós estamos lado a lado. Obrigado, famílias, por me receber aí no lar de vocês. Quem busca mais conforto. Não é agora, não? Não é agora, não. Não preciso falar isso agora. Agora eu quero ir pro povo. Deixe-me ver quem é que está aqui. Bom dia, gostaria de participar do sorteio de hoje, Idalina Rec Pimentel, e se for possível tocar Renan e Raí. Obrigado, dona Idalina, bom dia.
5: Bom dia, Marcos Valnei, aqui é a Lourdes Pereira, queria participar do sorteio.
0: Está participando, dona Lourdes, muito obrigado. Bom dia, dona Tere.
9: Bom dia, Marcos Valnei. Me coloca na benção do Padre Reginaldo e no sorteio. Bom final de semana, amigo.
0: Igualmente para a senhora.
9: Santo Antônio.
0: Valeu, dona Tere, bom dia.
13: Bom dia, Marcos Valnei, Seroni Rodrigues do Luzerno. Quero participar do sorteio por toda a minha família, na benção do Padre. Muito obrigado e um ótimo final de semana a todos nós.
0: Valeu, brigadão. Aqui, ó, tem um recado aqui. Bom dia, tudo bem? Eu perdi a chave do meu carro ontem. É de um Citroën. Ela tem chaveiro de couro marrom da Auto Show. Eu saí da rua Florianópolis, em Erval, fui pela rua do Melo Alvim e depois pela rua do Eugênio Marquete. Eu desci a ponte e fui sentido a Mu. Se conseguirem avisar na rádio, eu agradeço. Ô, vocês acharam uma chave de um Citroën com um chaveiro de couro marrom da Auto Show? Por favor, traga aqui na rádio pra gente avisar o proprietário, seu Hamilton aí, Ambrósio, que perdeu essa chave, tá bom? E tá desesperado procurando, né? Então tá bom, tá dado o recado aí, seu Hamilton. Bom dia, me coloca na bênção e no sorteio, abraço. Eu que agradeço. Quem é essa moça aqui? É a Marli Fátima Gasparetto. Muito obrigado. Vamos tocar música? Tá pintando pra vocês, Roberta Miranda, meu dengo é pro Kleber Todescato.

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0: Muito bem, gente, já são 9h44, meu Deus do céu, como passa rápido esse tempo. E agora já são as loterias, Gabrielzinho? Então vamos direto para as loterias. Vamos lá então, gente. Começamos com a Mega Sena. 6 acertos, ninguém. Mas os números sorteados foram 1, 13, 25, 35, 39 e 51. Ninguém acertou 6 números, 48 milhões para domingo, tá bom? 5 acertos paga 36 mil, 4 acertos, R$ 912. Loto fácil, concurso 3.779, 15 acertos, 7 apostas ganhadoras, 532 mil para cada uma delas. Deixa eu ver se abriu aqui. De onde são os ganhadores? Abriu. Mimoso do Sul, no Espírito Santo, Juiz de Fora, Minas Gerais, Pinhais, no Paraná, Rosário do Ivaí, Paraná, Araraquara, São Paulo, Indaiatuba, São Paulo, São Paulo, capital. Parabéns aos ganhadores, que levaram 532 mil cada um deles aí. 14 acertos paga 889, 13 acertos 35, 12 acertos 14, 11 acertos R$ 7. Quina, concurso 7.109, 27, 30, 61, 66 e 70. Ninguém acertou 5 números, acumulados 15 milhões para hoje à noite, tá, gente? 4 acertos paga 20 mil, 3 acertos R$ 165, 2 acertos 6 e 7. Time Mania, concurso 2.437, 10, 21, 26, 30, 33, 51 e 66. Time do Coração ABC de Natal, ninguém acertou 7 números, 12 milhões para domingo. 6 acertos paga 44 mil, 5 acertos 1.346, 4 acertos 10,50, 3 acertos 3,50, o ABC paga 8,50. Também tivemos dia de sorte, concurso 1.289, 1, 3, 6, 8, 20, 26 e 30. Fevereiro é o mês da sorte, ninguém acertou 7 números, 450 mil para hoje à noite. 6 acertos paga 4.167, 5 acertos 25, 4 acertos R$ 5. Loterias voltam amanhã.
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0: Vamos voltar para a nossa gente que está ali me esperando no WhatsApp mais frequentado do rádio de Santa Catarina. Bom dia, Marcos Valnei, tudo bem? Me coloca no sorteio, Elisângela Mota e o marido Marcelo Rosalém. Obrigada, ótimo final de semana para você também. Dona Lourdes, bom dia.
2: Marcos Valnei, aqui quem fala é Lourdes Bertotti, queria participar do sorteio e pedir para colocar toda a minha família na bênção do padre, inclusive meu sobrinho que está no aniversário hoje, afilhado, o Bruno Varela. Desejo a ele tudo de bom, que Deus abençoe. Vou colocar na agenda também. Um abraço, fique com Deus.
0: A senhora também, parabéns para ele.
2: Bom dia. Também queria oferecer o programa de hoje para minha filha Bernadette de Paula, que mora lá em Vaz de Pinto. Um abraço, fique com Deus.
0: Valeu, obrigado. Bom dia, Martone. Tudo bem? Rosane Antunes, coloca eu e toda a família na bênção do padre Reginaldo Mazotti. Quero participar do sorteio. Obrigada. Obrigado eu. Bom dia.
3: Bom dia, Marcos Rony. Meu nome é Elizabeth Aparecida Silva. Me põe no sorteio, amigo. Meu esposo Joaquim Gustavo da Silva e minha filha Fernanda Gustavo da Silva. Fique com Deus, amigo. Tchau.
0: Valeu, brigadão. Ô Vera, Mari, pessoal de Concórdia, ela pediu na sofrência, mas eu já falei aqui que na sofrência não vai ter mais música internacional, não. Só brasileirona, né? Assim, bem daquelas doídas. Então vou tocar pra você agora, Chris Norman, For You. Valeu? Pegue aí, meninas.

0: Muito bem, tá aí pra você então o sucesso de Chris Norman For You.
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Tá bom, gente? 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Muito bem, terminando a primeira parte do programa, chegando por aí Padre Reginaldo Manzotti. Eu volto às 10h36 com os oferecimentos da oração. Agora tem Banda Céu e Cantos, Amada que Mora Longe, para Juliane. Beijo, Ju.

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2: Santa Catarina está entre os estados brasileiros com tendência de alta nos casos de síndrome respiratória aguda grave, a CISRAG. O alerta é da Fiocruz por meio do boletim Infogripe, que acompanha a circulação dos principais vírus respiratórios no país. Em Santa Catarina, o boletim estadual registra 7.474 notificações de CISRAG até a semana epidemiológica 26. O rinovírus foi o agente mais frequente entre os outros vírus respiratórios, seguido pelo vírus sincicial respiratório, o VSR. A atenção é principalmente para as crianças pequenas, especialmente as menores de 2 anos, grupo em que o VSR tem provocado hospitalizações. A orientação é manter a vacinação em dia, higienizar as mãos e procurar atendimento diante de sintomas graves, como dificuldade para respirar. Com informações para a Rádio Líder FM, Marciele Pessoa.
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4: 10 da manhã.
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Louvado seja nosso Senhor Jesus Cristo, para sempre seja louvado. Querido povo de Deus, é sexta-feira da misericórdia divina, mas hoje é a primeira sexta-feira do mês. Isso mesmo, quando nós contemplamos o Sagrado Coração de Jesus, Sagrado Coração de Jesus, fazei o nosso coração semelhante ao vosso. Sagrado Coração de Jesus, tende piedade de nós. Quero lembrar que nós faremos no final do programa, como sempre o fazemos no na primeira sexta-feira do mês, a bênção da água, a bênção do sal. Por isso, vá preparando a água, a vasilha, o sal para ser abençoado, para que depois você possa fazer aspersão na sua casa, no seu quintal, sobre o carro, sobre a moto, sobre toda a família. Nós estamos também no segundo dia da novena da exaltação da Santa Cruz. Na tua cruz eu coloco a minha cruz. Qual a sua intenção? As minhas já estão na cruz do Senhor. E as suas? Quero saudar a todos nesta primeira sexta-feira do mês de setembro, mês da Bíblia, mês de Jesus das Santas Chagas. Todos a partir da Rádio Evangelizar, de onde tudo começa. As rádios irmãs, cujos nomes cito neste momento. Rádio Líder FM, de Herbaldo Oeste, Santa Catarina. Saúdo a você pela TV Evangelizar, sinal digital em todo o país, em várias cidades, canal aberto. Pelo YouTube, Padre Manzotti Oficial. Padre Manzotti Oficial. E o aplicativo da Associação Evangelizar é preciso. E todas as plataformas digitais. Sagrado Coração de Jesus, fazei o nosso coração semelhante ao vosso, em nome do Pai, do Filho e do Espírito Santo. Amém. Naquele tempo, os fariseus e os mestres da lei disseram: os discípulos de João e também os discípulos dos fariseus jejuam com frequência e fazem orações, mas os teus discípulos comem e bebem. Jesus, porém, lhes disse: os convidados de um casamento podem fazer jejum enquanto o noivo está com eles? Dias virão em que o noivo será tirado do meio deles. Então, naqueles dias, eles jejuarão. Jesus contou-lhes ainda uma parábola. Ninguém tira um retalho de roupa nova para fazer remendo em roupa velha. Senão, vai rasgar a roupa nova e o retalho novo não combinará com a roupa velha. Ninguém põe vinho novo em odres velhos, porque senão o vinho novo arrebenta os outros velhos e se derrama, e os outros se perdem. Vinho novo deve ser posto em odres novos. E ninguém, depois de beber o vinho velho, deseja vinho novo, porque diz: o velho é melhor. Senhor, nos fala com clareza de que não devemos querer ficar remendando a vida. Uma roupa velha com remendos novos esgarça a roupa velha. Sabemos, Senhor, que nos fala da veste do batismo, da veste nupcial. Nos fala de uma vida nova. Então, Senhor, nós te pedimos, mais do que ficarmos costurando remendos, cirzindo feridas em nossa vida, dai-nos uma vida nova. Faça esse milagre em nossa vida, Senhor. Vida nova,
Eu te pergunto, e me pergunto, o que o Senhor está dizendo hoje? Nossa vida está esgarçando, rasgando, e nós, num desespero, com medo, medo do novo, medo de uma conversão, medo de uma transformação, ficamos ali nos apegando à roupa velha. O que é a roupa velha na nossa vida hoje? Ei, o que é a roupa velha? O homem velho, a parte nossa que é pagã, que precisa de conversão. Vinho novo em odres novos, e o vinho novo é Jesus. Vinho novo. E aqui nos faz lembrar das bodas de Caná. Senhor Deus, faça um milagre em minha vida pelo sagrado, pelo teu sagrado coração, Jesus. Pelas tuas santas chagas e das chagas do peito aberto, de onde o coração foi mostrado, transpassado de amor, dai-nos uma vida nova. Ajude-nos, Senhor, a superar o que é velho, caduco, anacrônico, errático em nossa vida. Peça para Deus essa consciência desta vida que precisa ser superada. Apegos, doenças, traumas, ressentimentos. Proclame o nome de Jesus, aumente o volume do seu rádio e deixe ecoar.

0: hoje, primeira sexta-feira do mês de setembro. Mês da Bíblia, mês das Santas Chagas. Jesus, o teu nome tem poder. E ao teu nome todo joelho se dobra no céu, na terra e nos infernos. Faça um milagre, Jesus. Qual milagre que você quer pedir a Jesus? Qual milagre que você quer pedir ao Senhor? Senhor, na tua cruz eu coloco a minha cruz. Coloque a sua intenção hoje, segundo dia. Os meus três papeizinhos estão lá. Minhas três intenções, duas particulares, uma pela terra prometida. Quais são seus pedidos hoje? Quais são seus clamores? Nós só começamos, gente. Eu volto a dizer, hoje é dia de bênção da água e do sal. Prepare a vasilha e no final faremos a bênção. Eu vou para o intervalo, eu volto já. Volte comigo. Chame um amigo, uma amiga. Voltamos já.
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0: A obra evangelizar é preciso, tem como sede, você sabe, o santuário de Nossa Senhora de Guadalupe e Jesus das Santas Chagas. E chegou a hora de darmos uma olhada na casa da mãe, a casa da mãe de Guadalupe. E que precisa de climatização, precisamos de restauro na parte que caiu, exterior do reboco. É preciso lavar para pintar, cuidar da casa da mãe. Por isso, se seu coração se sentir tocado, ajude-nos presencialmente na secretaria, no plantão do dízimo, ou você pode fazê-lo através do Pix do Santuário. Qual é, padre? Que é o CNPJ, gente, é muito sério. 76-648-500-004355. Eu repito, 76-648-500-004355. 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Você está vendo várias pessoas que estão lá. Louvado seja Deus. Este livro material, hoje é virtual, levarei o ano que vem no Santuário de Nossa Senhora de Guadalupe, no México, e deixarei lá o seu nome. Ajude a pintar, restaurar a casa da mãe de Guadalupe. Vanessa, que a paz de Jesus esteja com você, Vanessa.
1: Amém.

0: Fale mais alto, querida.
1: Eu sofro de depressão já há 4 anos, né?
0: Tá.
1: Já tentei 4 suicídios.
0: Ô, filha.
1: Tenho síndrome do pânico. Eu comecei a ter isso depois que eu pedi um irmão, né? Com suicídio. E depois de 3 meses eu pedi meu pai com câncer.
0: Tá.
1: Aí depois veio acontecendo tudo isso. E as coisas só desandou. E hoje eu tive que recorrer a outro tipo de...
0: Você está diminuindo a voz, né? Você está diminuindo a voz. Fale mais alto, chega perto do microfone do telefone.
1: Eu tive que recorrer, né, outro tipo de empréstimo para poder quitar as contas, né, e a gente não faz isso, vira uma bola de neve. Então tudo isso está me prejudicando cada dia mais.
0: Você tem quantos anos?
1: Eu tenho 34.
0: Casada?
1: Sou. Amasgueada.
0: Tá. Mas tem um companheiro?
1: Tenho.
0: Tem filhos?
1: Tenho. Tenho 2. Tenho uma menina de 16, que é autista. E tenho um menino de 12.
0: Tá. Filha, eu primeiro acolho meus sentimentos pela perda do seu irmão por suicídio. Sentimentos pela perda do seu pai por câncer. E digo a você, filha, tenha certeza que estaremos unidos em oração. Primeira coisa, que nós vamos rezar por você. Tanto eu, quanto todos os intercessores, seu nome será levado no altar do Senhor lá no Guadalupe, reza missa ao meio-dia. Mas não é só. Eu sempre falo que por um mês as intenções ficam nas missas, adorações e terços. Também os grupos de oração que acompanham este programa, as nossas intercessoras vão anotar seu nome. Mais. Filha, acorda pra vida, minha filha. Espera aí. Tudo bem, você tem um diagnóstico. Tem depressão. Tá tratando?
1: Tô. Faço sessão com a psicóloga e com a psiquiatra.
0: Está tomando o remédio certo?
1: Eu tomo 11 remédios para dormir e 4 de dia.
0: Agora, filha de Deus, você tem 2 filhos. Um, que você mesmo disse, autista, precisa muito de você. O que te leva a pensar a fugir da vida e tentar o suicídio, filha?
1: Ah, padre, às vezes eu acho que quando eu penso muito a Deus, eu acho que até Deus esqueceu de mim.
0: Não. Aqui eu vou cortar você e dizer não, Deus não esqueceu de você. Deus está junto com você, que apesar de tantos problemas, ele nunca te abandonou, nunca te soltou a mão. Filha, não seja covarde. Você é forte. Você pode vencer essa depressão. Teus filhos precisam de você. Tua família precisa de você.
1: Padre, eu estou associada há 4 anos. E, nossa, para mim está sendo uma ansiedade enorme falar com o senhor. Eu sempre tentei falar com o senhor, nunca consegui.
0: Hoje é seu dia. Hoje é seu dia.
1: Nossa, meu coração está explodindo de alegria.
0: Então, filha, para com essa história de suicídio. Você promete para mim?
1: Prometo.
0: Então vamos rezar junto. Primeiro isso, depois eu continuo. Senhor tá. Jesus.
1: Senhor Jesus.
0: No seu sagrado coração.
1: No seu sagrado coração.
0: Eu prometo.
1: Eu prometo.
0: Com a vossa graça.
1: Com a sua vossa graça.
0: Nunca mais tentar contra a minha vida.
1: Com a sua vossa graça. Nunca mais tentar contra a minha vida.
0: Repete de novo. Nunca mais.
1: Nunca mais.
0: Eu vou tentar contra a minha vida.
1: Contra a minha vida.
0: Curai-me, Jesus.
1: Curai-me. Jesus.
0: Desta depressão.
1: Desta depressão.
0: Filha, segundo ponto. Você falou que foi para empréstimo. Teu marido sabe disso?
1: Sabe.
0: Você falou que vira uma bola de neve. Vocês precisam administrar essa dívida.
1: Isso.
0: Você tem que, com seu marido, com sua família, não carregar esse fardo sozinho. Sim. Você não está em condições de tomar essas decisões. Vocês precisam ser, administrar. A crise está grande no Brasil. O endividamento é muito grande. Nós estamos vivendo um momento muito difícil. Mas administre a dívida. Não deixa a bola de neve, não deixa essa bola crescer muito. Mas o que me preocupa, filha, é que você vai voltar para o médico, sabe dessas tentativas?
1: Já tentou me internar duas vezes, eu não quis.
0: Por quê?
1: Por causa dos meus filhos.
0: Ah, tá. Aí, por causa dos teus filhos, você não deixa, sim, não quer internar. Mas por causa dos seus filhos, você não hesita em querer tirar a vida. A balança está meio desproporcional. Pensa assim, se o médico perceber que é preciso internar, ele tem as suas razões. É por um tempo, filha. Você tem que pensar, você daqui 10 anos, 20 anos, daqui 40 anos, minha querida. Mas você prometeu ao Sagrado Coração de Jesus que nunca mais vai fazer isso, ok? Rezaremos por você. Prepare a água e o sal, viu, filha? Para você aspergir na casa.
1: Eu queria pedir muito que o senhor pudesse me mandar um terço da Santa Chagas.
0: Vou mandar, com certeza. Você fica na linha para deixar o seu endereço?
1: Tá.
0: Você fica na linha, mas Vanessa, você vai sair desta depressão. Você acredita nisso?
1: Acredito.
0: Amém. Eu volto já e volto com a leitura orante. Volte comigo.
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Querido povo de Deus, eu gostaria que você começasse a se programar. Tudo uma questão de se programar. Por exemplo, eu reservo datas, já tenho compromissos para 2027, 2028, pasme, pedidos para 2029. Mas eu poderia pensar. Venha celebrar conosco. Venha celebrar conosco. Organize ônibus, caravanas. Você tem opção segunda. Segunda, terça, quarta, quinta, sexta, sábado, domingo. Eu vou estar todos os dias. Aquilo que eu digo, eu quero estar, se Deus permitir, estiver vivo. Mas venha, organize caravanas. Segunda, terça, quarta, quinta, sexta, sábado, domingo. De modo particular, quarta, dia de São Pio de Pietrelcina. Quinta Eucarística, o Messo Trido, sexta-feira, sábado à noite, nós teremos aquela procissão linda, mas não é linda. Ela é de cura e libertação nas Santas Chagas de Jesus, com a Via Sacra encenada. Depois, no domingo, as Chagas Gloriosas. Você, venha para Curitiba, se organize, venha celebrar. E você que não pode por algum motivo, já se programe de acompanhar tudo pela TV Evangelizar, pelo aplicativo YouTube Padre Manzotti. É isso aí, gente. Hoje, eu vou na leitura orante. A leitura orante hoje é desconcertante. Você vai entender por quê. Bíblia aberta, cartilha de oração. Leitura orante de 2 Coríntios, capítulo 11, 1, seguintes. Estou na leitura orante, mas eu quero puxar algo que ficou muito forte ontem. Esperamos que a fé que vocês têm cresça. Eu escrevi em punho próprio. Que é exatamente o versículo 15. Mas antes, atenção, eu falei que é desconcertante, porque Paulo tem consciência de algumas coisas.

essa carta, ele escreve aos Coríntios e o relacionamento não está muito bom, não. Ele chega a dizer assim: alguém vai dizer, olha a consciência de Paulo. As cartas de Paulo são severas e duras. Onde está isso, padre? Capítulo 10, versículo 10. As cartas de Paulo são severas, duras. Mas quando ele está conosco, é tímido. E quando fala, é um fracasso. Nossa, padre. Gente, Paulo tinha uma certa dificuldade para falar. Um homem inteligentíssimo. Mas ele mesmo admite. Há quem vai dizer: as cartas de Paulo são severas demais e duras. Quando ele está conosco, ele é um homem tímido. E quando fala, é um fracasso. Imagina isso. Falaram isso de Paulo e ele tinha consciência disso. Agora, eu diria isso para nós pregadores e para todos que estão aí na missão. Mas vamos ao capítulo 11, versículo 1. De novo, veja que consciência Paulo tem. Eu gostaria que vocês me suportassem, mesmo quando eu sou um tanto louco. Caramba, padre. Sim. Depois ele diz, e eu vou ter que fazer alguns saltos. No versículo 3. E ele explica porque ele quer que mantenham-se fiéis. E olha onde ele vai buscar a inspiração. Pois assim como Eva foi enganada pelas mentiras da cobra, eu tenho medo de que a mente de vocês seja corrompida e vocês abandonem a devoção sincera e pura a Cristo. Paulo está dizendo: talvez eu tenha defeitos. Paulo está dizendo isso. Minhas cartas são duras. Quando estou com vocês, sou tímido. Minhas falas não são as melhores. Ele mesmo admite lá, Apolo fala melhor do que eu, que Apolo é um apóstolo legítimo que veio da Alexandria. Mas me suportem, porque o meu objetivo maior é que vocês não sejam ludibriados pela serpente como Eva foi. Que tipo de ludibriação, padre? Ele explica: eu tenho medo que a mente de vocês seja corrompida e vocês abandonem a devoção sincera e pura em Cristo. Será que não é este o perigo? O meu perigo e o teu perigo, o perigo do mundo hoje? Sermos ludibriados por falsas verdades. Sermos ludibriados por coisas fantasiosas que não provém do Evangelho, que não provém do Cristo verdadeiro. Mais adiante ele vai dizer: entre vocês surgiu superapóstolos. Deixa eu ver onde que está isso. Aqui. Versículo 5. Eu não acho que tenho menos valor do que esses tais. Olha o que ele diz. Super apóstolos, entre aspas. Ele não está falando dos apóstolos. Estes super pregadores. Talvez eu seja principiante no falar, mas no conhecimento não sou. De novo, Paulo admite. Talvez eu seja principiante no falar,
mas no conhecimento não. E depois ele começa dizendo: eu estive trabalhando entre vocês e eu fui pago por outras igrejas. Ele está dizendo: Corinto, eu nunca pesei para vocês, eu nunca cobrei um centavo de vocês. Quem me sustentou foram outras igrejas. Durante o tempo que eu estive com vocês, quando eu precisava de alguma coisa, eu não incomodava ninguém. Os meus irmãos da Macedônia me trouxeram tudo o que eu precisava. É aquela história. Quantas vezes a gente é criticado, e eu sinto muito isso. Sinto mesmo. Vocês acham que eu gosto de ficar pedindo? Campanha das Santas Chagas, livro ouro, casa da mãe. Isso para mim é desconfortável demais. Mas eu não faço isso por mim. Eu faço por um bem maior. Eu entendo muito o que Paulo está dizendo. Paulo dizendo para Corinto: eu nunca dependi de vocês. Minha maior preocupação com vocês é que vocês estão seguindo falsos profetas, falsos líderes.

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0: Muito obrigado, padre Reginaldo Manzotti, pela sua bênção. Estenda a mesma para todos que precisam. Infelizmente, não coube todo mundo hoje de novo. Então, se você não sair aqui, a sua participação, faça aí no seu pensamento, no seu coração, que vai valer do mesmo jeito, tá? Ivan da Silva, para si e toda a família. Nina, para o pai Valdir, Casagrande, família, afilhada Amabile. Maria do Santo Antônio, para o sobrinho Fernando Andolfato, pelo aniversário. Ibiraci Peloso para toda a família, Sandra Bianchi para si, Micaele, Adrian, Gustavo e Luísa, Marisa Lago para si, família, Kleber Todescato para sua família, Clevenice Gonçalves para toda a família, Ivete Ramos para sua família e pelo aniversário da cunhada Fátima Senhorim, homenagem da cunhada Ivete, do mano José e de toda a família, Dirlei Aparecida Campagnolo para sua família, para mãe Catarina e namorado Jair. Alzira Dias para as famílias Silva, Ribeiro Leite, Dias e Fonseca, para os doentes dos hospitais e da comunidade. Nelly Tuski Baller para sua família e para os doentes. Cirlei Dri para sua família e para os que necessitam. Áurea Ferreira para o pai que estaria de aniversário hoje e para toda a família. Ayrton José Brandalize para si, amigos, familiares, doentes e cuidadores. Christian Soares para o filho Arthur pelo aniversário. Ivo Dutra, pela saúde do Odinei Gonçalves, para o Adriano, que passou por cirurgia, e para todos os amigos. Santina Correia dos Santos, para si família. Antônio Filippini, para si família. Erondina, para a família, para as amigas Claudete e Zulmira, que vão se submeter a uma bateria de exames. Aurora, para as netas, família, para que ela alcance uma graça. Diva Palavecini para a família. Mara Rúbia para a amiga Adriana Machado, para a família dela e também para sua própria família. Tia T por sua saúde, para Inês Munari, para Cris e para o seu Idanir de Bicaré pela recuperação da cirurgia. Neuci Primão para si família. Gilceia para si, filho Adriano e família. Tere Costa para a família. Neiva Machado para as famílias Machado, da Silvia Soares de Lima. Judite para si, filhos, irmãos, afilhados e doentes. Marlene para si família e para quem precisa. Luiz Elizabeth Farias para toda a família. Lúcia Hansan Carpegiani para toda a família. Jussemara Pereira da Silva para sua família e por uma graça alcançada. Viviane de Oliveira para mãe Terezinha, filho Micael e neto Hendrick pelo aniversário hoje, um aninho de vida. Luciane da Doce Luz para os clientes, amigos e familiares e para todos os demais oferecimentos citados e não citados no decorrer do programa. A todos paz, saúde e felicidade com as bênçãos e proteção que vem do céu.
3: Continuando o texto, a leitura orante que eu falei que é um tanto desconcertante, mas muito questionadora para os dias atuais. Pela verdade de Cristo, versículo 10. A qual está em mim, eu garanto que ninguém em nenhum lugar da Caia tirará de mim este orgulho de anunciar o evangelho sem cobrar nada. Não obstante ele tinha necessidades, não obstante ele fez campanhas em prol da comunidade de Jerusalém, que passava por necessidades, mas ele não cobrava nada. Vamos adiante. Aqueles homens, e aqui ele está falando daqueles que foram lá em Corinto e até agradaram com a lábia, com o discurso, são apóstolos falsos, não são verdadeiros, eles mentem. Comece a pensar hoje, comece a pensar hoje, você vai atualizar. Atenção que ele diz. E eu achei pesado demais. Se disfarçam apresentando-se como verdadeiros apóstolos de Cristo. Versículo 14. E isso não é de admirar, pois até Satanás pode se disfarçar e ficar parecendo um anjo da luz. Até Satanás pode se disfarçar e ficar parecendo um anjo da luz. Segundo Coríntios, do versículo, capítulo 11, do versículo 1 ao versículo 15. Eu deixo para você dar nome aos bois. Amém. Escute esse testemunho, por favor.
4: Me chamo Rosneide, eu moro em Açailândia do Maranhão, sou uma associada com muito orgulho.
3: Amém.
4: E tô aqui para deixar meu testemunho a respeito da Flanda, né? Que você mandou para mim. Eu amei bastante, muito bonita, muito linda. Eu não vou colocá-la no quadro, porque eu já tenho um quadro ali com Jesus da Santa Chaga, né?
3: Mandei.
4: E essa Flanda, eu vou carregar ela comigo na minha bolsa.
3: Isso!
4: Para onde eu for, ela vai comigo, entendeu?
3: Tá
4: porque
3: certo.
4: Eu já tenho uma fitinha também na
3: que
4: minha
3: bom.
4: Moto. Para onde eu vou, Jesus da Santa Chaga tá comigo, tá indo comigo. Eu agradeço muito. E que Deus abençoe o Senhor.
3: Um grande abraço, Rosineide. Ela fala desta flâmula, dessa estampa que mandamos. Anos atrás, nós mandamos uma imagem, uma estampa, que era para colocar no quadro. E tá certo, ela vai carregar na bolsa. Tá certíssimo. Meu abraço a Sailândia Maranhão, Rosineide, Arca FM, Dom Wilson Basso de Imperatriz. André, que a paz de Jesus esteja com você, André.
5: Bom dia, padre.
3: Bom dia, Deus abençoe. De onde você fala?
5: Natal, Rio Grande do Norte.
3: Meu abraço, Natal, Rio Grande do Norte. Como é que você me acompanha?
5: Pela 98 FM e a TV Evangelizar,
3: tá.
5: 16.1.
3: Isso, canal aberto 16.1 e 98 FM. Diga lá, André.
5: Eu tenho dois testemunhos. Um foi minha casa. A outra foi a engravidez da minha esposa.
3: Tá bom. Então, como é que foi da casa?
5: Padre, vinha tentando muito tempo. 2024 eu consegui.
3: Oh, meu Deus. Louvado seja Deus.
5: Ouvindo as novenas com o senhor.
3: Então diga, graça recebida?
5: Graça testemunhada. Toca o sino, sacristão.
3: Amém. E sua esposa está de quantos meses?
5: 3 meses.
3: 3 meses. Louvado seja Deus. E vamos pedir a Deus que a gravidez dela transcorra bem e chegue à maternidade, não é, André? Como é que é o nome da esposa?
5: Josiane Fernandes.
3: Josiane Fernandes. Tá certo, meu filho. Que Deus abençoe você. Quer deixar alguém em oração?
5: Minha família Soares.
3: Tá.
5: E toda Fernandes, da minha esposa.
3: Tá certo. Obrigado por ter ligado, André. Meu grande abraço a Natal, Rio Grande do Norte, TV Evangelizar, canal 16.1, 98 FM, rádio 87.9, rádio Rural FM, Dom João Santos Cardoso, arcebispo de Natal. Bom dia, Cristiane. Que a paz de Jesus esteja com você.
6: Amém, Padre Reginaldo, a sua bênção.
3: Deus abençoe. De onde você fala, Cristiane?
6: Eu falo de Ervália, Minas Gerais.
3: Ervália? Primeira vez que eu atendo alguém daí. Como é que você me acompanha ali em Ervália?
6: É, eu te acompanho pela rádio Barroso Mix.
3: Meu abraço, Barroso Mix. Diga lá, Cristiane.
6: Então, Padre, eu estou muito feliz de estar falando com o senhor hoje.
3: Hoje é seu
6: dia.
3: Hoje
6: seria meu dia. Seria. Eu sou devota do Sagrado Coração de Jesus.
3: Opa, no final vamos fazer a bênção.
6: Faço parte do apostolado.
3: Oh, maravilha.
6: Sou ministra da Eucaristia.
3: Deus seja louvado.
6: Faço parte do grupo de reflexão da SEBS.
3: Oh, filha, bastante engajada. Que bom.
6: É, sou muito feliz por servir a Deus.
3: E o que você gostaria de partilhar?
6: Então, hoje eu gostaria de pedir orações para minha cunhada, a Flávia,
3: Hum.
6: que ela descobriu uma má formação no cérebro.
7: Tá.
6: Ela teve duas convulsões em casa sozinha com seu filho, que é especial.
7: Puxa vida, que dificuldade, hein?
6: E ele é totalmente dependente dela.
7: Tá.
6: E ele, depois que meus pais faleceram, os pais dela também faleceram. Ele tá muito agitado, ele grita, parece que tá pedindo socorro.
7: Entendi.
6: Gostaria muito de pedir orações por ele.
7: Como é que é o nome dele?
6: Por ela. Ele chama Tiago.
7: Ela é Flávia e ele Tiago, é isso?
6: Isso, isso.
7: Tá bom.
6: E ela foi fazer o arteriografia, eu passei o dia em orações pedindo Jesus por ela.
7: Certo.
6: Ela teve alergia e começou a inchar os olhos, diz ela que começou a coçar, mas graças a Deus, graças e louvores sejam dadas a todo momento.
7: Ao Santíssimo e Diviníssimo Sacramento.
6: Sacramento, ela conseguiu fazer o exame.
7: Amém.
6: E agora está aguardando os resultados.
7: Tá bom, levarei no altar do Senhor hoje e também nessa novena da Cruz Bendita, tá bom, Cristiane?
6: Amém.
7: Que Deus abençoe Cristiane de Ervalha, Minas Gerais, Rádio Barroso Mix, Arcebispo Dom Ayrton José dos Santos, da Arquidiocese de Mariana. Querido povo de Deus, escute esse testemunho, por favor.
8: Me chamo Fabiana Rodrigues de Góes, sou de Custódia, Pernambuco.
7: Opa.
8: Venho hoje aqui agradecer a Deus, Jesus das Santas Chagas, pela graça alcançada da cura do câncer no mioma. Não passou para nenhum órgão, ficou
7: Amém.
8: Dentro do mioma mesmo. Só tenho a agradecer a Deus e a Jesus das Santas Chagas por ter me curado. Não necessitou fazer rádio nem químio, só acompanhamento médico. Graças a Deus, graça alcançada e graça testemunha. Toca o cinto, sacristão.
7: Deus abençoe Fabiana de Custódio, Pernambuco, Panorama FM, Dom Gabriel Marquese de Floresta. Eu vou para o intervalo e volto com a bênção da água, a bênção do sal. 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Eu volto já, volte comigo, povo de Deus.

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0: E eu falava com, melhor, o testemunho foi da Fabiana Custódia, Pernambuco, Rádio Panorama FM, Dom Gabriel Marques, da Diocese de Floresta. Filhos amados, povo querido de Deus, hoje é aniversário de Dom Sérgio de Deus Borges, da Diocese de Foz do Iguaçu, Paraná. 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Faço a pergunta, você já fez hoje a quaresma de São Miguel Arcanjo? Às 9:30 da manhã, nós tivemos esse momento. E está lá no YouTube. Padre, eu perdi ontem, eu quebrei. Não, vamos até o fim. E hoje, o grande pedido na batalha espiritual de São Miguel, a libertação do vício. Hoje, libertação do vício. Já aconteceu às 9:30, mas está no YouTube, Padre Manzotti, para que você faça. Está lá, quaresma de São Miguel. Hoje, libertação do vício. Não deixe de você fazer a sua inscrição no YouTube, Padre Manzotti. E hoje já está aqui do meu lado a água e o sal para ser abençoado. Já preparou o seu recipiente? Hoje, primeira sexta-feira do mês. Por isso, vamos já para a novena. E eu vou fazer a novena, como fiz ontem, do Jornal do Evangelizador. Para que você. O que você fez com o jornal que você recebeu, querido associado? Jogou fora, não, né? Eu estou com o Jornal do Evangelizador e na página 7 tem a novena para você rezar comigo. Segundo dia, exaltação da Santa Cruz.
1: Vitória do rei.
0: Pelo sinal da Santa Cruz, livra-nos Deus, nosso Senhor, dos nossos inimigos. Senhor Jesus, por tuas chagas fomos curados, por tua cruz fomos libertados. Jesus, que em seu próprio corpo levou os nossos pecados ao madeiro, a fim de que morrêssemos para os pecados e vivêssemos para a justiça, por tuas chagas fomos curados. Ó Jesus, em cujos ombros foram abertas feridas, por causa do peso da cruz, feridas causadas pelo madeiro dos nossos pecados. Se a cruz pesar, seja nosso sirineu. Se a cruz pesar e eu cair, me ajude a levantar. Que a tua cruz seja a minha salvação. Ó Santa Cruz Bendita, onde a humanidade foi redimida e o Filho do Homem teve suas mãos transpassadas, seu peito aberto de onde jorrou água e sangue. Ó Santa Cruz, instrumento de morte e de castigo, mas que pelo sangue redentor se tornou sinal de nossa salvação. Jesus, na tua cruz, eu coloco a minha cruz. Coloque as suas intenções. Coloque as suas intenções. Salve, ó cruz, doce esperança, concede aos réus remissão. Dá-nos o fruto da graça que floresceu na paixão. Louvor a vós, ó Trindade, fonte de todo perdão. aos que na cruz foram salvos, dai a celeste mansão. Amém. Sagrado Coração de Jesus, hoje, primeira sexta-feira do mês de setembro, passai pela casa, coloque na porta de entrada São Miguel Arcanjo, livrando da bala perdida, dos perigos, dos assaltos, das ameaças. Sagrado Coração de Jesus, passe pela sala, levante a tua mão direita, filho e filha, na sala, passe pelo quarto do casal, que seja lugar de respeito e amor, dos filhos, que seja lugar de descanso e estudo. Passe pela cozinha, que não falte o pão de cada dia, mas também não falte a caridade. Passe, Senhor, por todos os ambientes da casa, que esta casa seja um templo vivo do teu amor, uma igreja doméstica. Abençoai, Senhor, o quintal, os animais de estimação. Sagrado Coração de Jesus, eu te consagro o mês de setembro, mês da Bíblia, mês das Santas Chagas. Eu te consagro cada minuto, cada hora, cada dia, cada semana. Abençoai, Senhor, esta água. Pegue a água. Eterno Pai Todo-Poderoso, pela água, fonte e princípio da vida, quiseste lavar nossos pecados. Abençoai, Senhor, esta água, para que ela seja sinal de vossa proteção. A bênção do sal. Deus Todo-Poderoso, nós nos pedimos humildemente, dignai-vos com vossa bondade abençoar este sal, que mandastes o profeta Eliseu lançar a água para torná-la fecunda. Fazei, Senhor, que por toda parte, onde esta mistura de sal e água for aspergida, seja afastado o inimigo e sempre esteja a presença de Deus. O Senhor esteja convosco, Ele está no meio de nós. Abençoai, Senhor, a água, a roupa dos enfermos, as fotos de família, por intercessão de Nossa Senhora do Carmo, São Pio de Pietrelcina, em nome do Pai, do Filho e do Espírito Santo. Amém. Beba da água, depois faça a mistura e faça aspersão em toda a casa, no ambiente de trabalho. 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
2: É o teu lar, seja bem-vindo, Espírito Santo.
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9: 11:02.
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13: Um homem morreu após uma colisão entre uma Volkswagen Saveiro e um caminhão na noite desta quinta-feira, dia 3, na BR-282, em Vargem Bonita. O acidente aconteceu por volta das 19:40, próximo à entrada do posto Carretão. O Corpo de Bombeiros Voluntários de Irani foi acionado e encontrou o motorista da Saveiro com placas de ouro, já sem sinais vitais. A morte foi confirmada ainda no local. Segundo o caminhoneiro, de 45 anos, a Saveiro teria feito uma manobra para passar de um lado para o outro da rodovia. Ele tentou frear, mas não conseguiu evitar a colisão. O caminhão tinha placas de Água Doce. O motorista não ficou ferido e foi liberado após a avaliação dos bombeiros. A Polícia Rodoviária Federal também esteve no local. As circunstâncias do acidente serão apuradas. Com informações para a Rádio Líder FM, Marciele Pessoa.
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8: Pois é, depois do padre Reginaldo Manzotti, a gente retoma o nosso convívio nessa manhã de sexta-feira. Quero avisar vocês que eu estarei no boteco hoje também, tá? Acho que a semana que vem também, talvez a outra semana, o nosso colega Odinei precisou se submeter a uma cirurgia de apendicite, rapaz. Você vai ficar uns dias afastado, pronto o restabelecimento para ele, eu assumo o boteco e conto com a sua audiência, tá? Eu já fiz ontem, você perdeu? Vou fazer amanhã. Uma bagunça. Eu fico um aluno bagunceiro. Eu tenho assim umas personalidades, né? Eu sou o certinho de manhã, eu sou o sério no jornal e no boteco eu sou dono do boteco, filho. Aí eu sou o aluno bagunceiro que senta lá no fundão.
9: Coringa?
8: Cartola. Coringa? Cartola. Amanhã? Amanhã eu ganhei também o programa aí do sábado, cara. Ganhei também.
9: Só amanhã.
8: Nunca mais na vida. Nem que chova canivete eu faço mais. Hã? Eu vou falar com você, filho. Falar uma coisa pra você, o cara fica me dando essas funções aí, eu sou velho, põe os novos pra trabalhar, rapaz, tá louco? Então tá, vamos lá.
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8: 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Vou voltar pro convívio da nossa gente que me espera no WhatsApp. Bom dia.
11: Bom dia, meu amigo. Seja bem-vindo em nossa casa. Colocar essa menina bênção do padre Manzotti, família Silva, Ribeiro Leite, Dias, Fonseca. E para todos os doentes dos hospitais e da nossa comunidade. Um abração.
8: Outro para a senhora, muito obrigado. Bom dia.
12: Bom dia, meu amigo Marcos Vanei. A Neidi coloca minha família e amigos por todos os doentes na benção do padre, quer participar do sorteio, um abençoado fim de semana. E fica com Deus, meu querido.
8: Você também, filha. Todo mundo aí em casa. Oi, Silvana Quiamoleira, bom dia.
13: Bom dia, meus amigos. Marcos Vanei, Rádio Líder. É a Silvana Quiamoleira, Tororó. Quero participar do sorteio. Oração para Ginaldo Manzotti, amiga Alzira Rinaldelli, irmão Ijair Quiamoleira, amiga Leusa Bacari, aniversário hoje. Coloque a música Minha Prece de Pai, Pai Zezinho. Feliz, ótima sexta.
8: Valeu, brigadão, Silvaninha. Parabéns para os aniversariantes aí, né? Bom dia.
14: Bom dia, sou Jusilei de Mello. Gostaria de participar do sorteio. Uma ótima manhã a todos.
8: Valeu, brigadão. Nina pediu, Zezé e Luciano vem cantar Indiferença.

0: falta. Indiferença, linda, linda, bela interpretação de Zezé de Camargo e Luciano. Gente, o grupo da melhor idade Viver um Pouco Mais, do bairro Nossa Senhora de Fátima, do município de Erval do Oeste, está convidando todos os grupos da terceira idade, o povo em geral, para um grandioso matinê. Vai ser domingo, dia 6 de setembro, no CPJ em Joaçaba, com a banda Toque Musical, a partir das 14 horas, 2 horas da tarde. Ingresso R$20. O pessoal está agradecendo antecipadamente pelo comparecimento de todos. E se você quiser reservar mesas, entre em contato com a Laurita no 499-9935-9493 e com o Ari no 499-9830-7163. Procure alguém do grupo que eles vão te encaminhar direitinho aí, tá bom? Não fique fora dessa festa. Mandar um abraço pra dona Matilde e pro seu Amadeu, que estão curtindo a gente uma hora dessa e vão tá lá, né? Ah, não vai de Fusca, hein, seu Amadeu? Não vai de Fusca.
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3: Estamos de volta com a Hora da Sofrência. Muito obrigado. Vamos lá falar com a dona Áurea Ferreira. Bom dia. Apagou a mensagem? Por que que você apagou a mensagem?
4: Por que você apagou a mensagem? O que era que você ia me dizer? Não disse, pegou, apagou a mensagem. Era pra outra pessoa que você tava escrevendo? Não era pra mim, não.
3: Meu Deus. A braveza, né? Que ficou curioso o que tinha. Vamos lá, então. Bom dia, Marcos Rondon. Tô ligada na programação Ivete Ramos. Coloca no sorteio e coloca toda a família no Padre Reginaldo. Obrigado. Coloca o aniversário da minha cunhada Fátima Senhorim, que tá de aniversário hoje. Homenagem da cunhada Ivete e do mano José e de toda a família com muito carinho na agenda do aniversariante. Colocamos lá também na bênção, tá? E daqui a pouco sai na agenda. Deixa eu ver. Bom dia. Meu nome é, para o sorteio, Anacleta Martins. Obrigado, Anacleta. Que bom que você não ficou quieta e participou com a gente. Bom dia. Quero participar do sorteio. Ademir. Valeu, Ademir. O Ayrton José Brandalize, paz e bem.
5: Bom dia, paz e bem. Coloca na oração Romilda Antonieta, o Luiz Erni Balestrin, Deizimara Souza, Valmir Simianco, Santo Bonato e Maria de Lourdes Inácio, Aídia e Alete. Todos doentes, que cuidem dos doentes. Que o Senhor Deus Todo-Poderoso vos abençoe. Pai, Filho e Espírito Santo, amém. Paz amém. E bem, irmão.
3: Paz e bem, filho. Paz e bem. Vilmar Mangolte e Jussemara Pereira da Silva pediram Teodoro e Sampaio. Carta branca está no ar.

0: Teodoro Sampaio cantando Carta Branca. 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
0: Silvana Quiamoleira, para a amiga Alzira Lunardelli, para o irmão Dejair Quiamoleira e para a amiga Cleusa Vacari, todos de aniversário hoje. Maria do Santo Antônio, para o sobrinho Fernando Andolfato, pelo aniversário. Ivete Ramos, pelo aniversário da cunhada Fátima Signorin. Homenagem da cunhada Ivete, do mano José e de toda a família. Lourdes Bertotti, para o sobrinho Bruno Varela, que está de aniversário. Christian Soares, para o filho Arthur, pelo aniversário. Viviane de Oliveira, para o neto Hendrick, pelo aniversário hoje, um aninho de vida. Hoje é aniversário também do Leonardo Zírio. Fala, Léo, parabéns, cara. Da Inês Betoni, do Serginho Carvalho, do Luciano Nunes da Silva, do Flávio Girardi e também da Geninana, é isso? Brandit. A todos vocês, que seja um dia feliz, uma etapa de conquistas, com as bênçãos, proteção e inspiração que vem do céu.

Para todos os aniversariantes e pro Ivo Dutra, Chitãozinho e Chororó com Billy Ray, Cyrus, ou é Cyrus, eu nunca sei. Ela não vai mais chorar.

0: Ela não vai mais chorar, Chitãozinho e Chororó cantando pra gente.
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8: Muito bem, gente, estamos de volta com a festa de sucessos nessa manhã líder com a Hora da Sofrência. Nós tivemos que reiniciar o WhatsApp, não deu tempo aqui de abrir de novo não, viu? Tá com probleminha, estamos enfrentando problemas técnicos, então, mas eu vou ler essa aqui, ó. Essa aqui é a lida. Bom dia, gostaria de participar do sorteio, Clevenice Gonçalves, e coloca Andressa Gonçalves participar do sorteio, toda a família na benção do padre, muito obrigado, obrigadão mesmo, tá? Deixa eu ver mais uma aqui, ó. Bom dia, Marcos Valdeir, tudo bem com você? Sou a Rose de Oliveira aqui da Senador Eusébio e gostaria de participar do sorteio. Coloca o nome da filha Manuela também no sorteio. Obrigada. Só não dá para soltar os áudios ainda, né? Mas bom dia, é o Kleber Todescato, toca Meu Dengo da Roberta Miranda, tocamos, oferecendo para a esposa Marisa, para os filhos William, Wesley e Bruna, colocar todos no sorteio e na bênção do padre. Olha o cara aqui chegando com o quê, velho?
9: Dois almoços.
8: Amanhã, só isso que nós vamos sortear amanhã?
9: Ah, tem mais coisa.
8: Né? Ah, então fala aí, né, cara? Você chega tarde amanhã, filho.
9: Ainda bem, né?
8: Vamos lá, vamos tocar música pra vocês. Tá pintando sucesso para Nelcy Primão, Christian Ralph e Holanda.

0: Yolanda, sucesso Christian Ralph cantando Na Hora da Sofrência.
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0: Muito bem, estamos de volta com a Hora da Sofrência. Já dá para pôr o povo no ar aí? Já deu certo? Já deu certo. Recuperamos o WhatsApp, então vamos voltar aqui. Bom dia.
13: Bom dia, Marcos Valnei, tudo bem? Aqui é o Cristo Nossa Senhora de Lourdes. Queria participar do sorteio, meu amigo. Coloca o nome do meu filho Arthur, que hoje está de aniversário na bênção do padre.
0: Beleza, colocamos. Obrigadão, parabéns pro Arthur, então. Seu Ivo Dutra, bom dia.
14: Bom dia, Marcos Valnei. Quero oferecer oração para a saúde do Odinei, que é um amigo nosso, camarada, para sua família, para todos meus amigos, para Dayana Fonseca, mãe dela, a família da Eva Márcio, para o Adriano, que passou por uma cirurgia, e para todos meus amigos de sempre, tá bom?
0: Feito, filho.
14: E coloca, ela não vai mais chorar com o Estão de Chororó.
0: Coloquei.
14: Eu ofereço para Simone Mazarina e a Selma de Luzerno.
0: Valeu, filho, brigadão. Dona Santina, tá aí? Bom dia.
15: Bom dia. Santina Correia dos Santos, do bairro Santa Teresa. Moro na rua Gustavo Andes, perto dos Pinheirinho. Coloco eu e minha esposa, José Freire de Santos, no sorteio e na oração do padre. Oferecer para mim, para toda a minha família e vocês aí da rádio. Deus abençoe vocês, tá bom?
0: Valeu.
15: Um bom dia. Obrigadão. Fique com Deus.
0: Bom, eu disse que não ia tocar música internacional na Hora da Sofrência, mas o Julio Iglesias não é muito internacional, que a gente entende o que ele fala, né? Então, para Maria Madalena da Luz, por ela.

0: por ela. Rúlio Iglesias cantando pra gente. 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Vamos voltar para o nosso povo. Quem é que tá aqui? Bom dia, Marcos Alnei. Sextou na líder, que bom, né? Coloca eu e a família na oração e, se possível, no sorteio. Obrigado. Ótimo final de semana, Marisa Lago. Obrigado, dona Marisa. Oi, Rádio Líder, quero participar do sorteio. Meu nome é Matheus Henrique Isler. Abraço, fica com Deus. Valeu, Matheus. Bom dia, Ronaldo.
1: Bom dia, Marcos Alnei. Ronaldo Ferreira, passando para desejar um ótimo dia a todos. Vocês da Líder, para os ouvintes especial, todos os painéis também. Esposa Chile, filho Matheus, pai Euridice, mãe Olha. Irmão Rony, irmã Morgana, sobrinha Paloma, cunhado Caí. Vamos lembrar também do Antônio da Jô. E todo o pessoal que está ligado sempre na Líder aí. Marcos Alnei, se tiver sorteio, me coloca no sorteio. Música pode ser a próxima. Se não, pode ser qualquer uma aí, bem campeira, manda para nós aí. Estamos ligados aí.
0: Valeu, obrigado. Bom final de semana para ti.
1: Sextou, né, meu irmão?
0: Valeu, fi. Bom dia, quero participar do sorteio. Sou Daniel Brandalize, do Santa Teresa. Gostaria de ouvir a música do Daniel para ser feliz. E quero participar do sorteio, Ivonete Brandalize. Brigadão, carinha. Vamos tocar para Márcia, que está pedindo João Paulo e Daniel, o cheiro dela.

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13: Muito bem, gente, estamos na reta final do programa. 67, 68 pessoas não foram pro Araújo, 68 pessoas, segundo a informação de Gabriel Platão, que conta uma por uma. Eita, menino. Muito bem. Todo mundo participou do sorteio que já foi feito por Fabiano Machado. Qualquer raiva que vocês tenham porque não ganharam, não joga em cima de mim, joga em cima de Fabiano Machado, ele que é do signo de touro. Aguenta bem aí o tranco. Então a pizza e a coca do Passarela de hoje saindo para Anacleta Martins. Alô, Anacleta Martins, você é nova aqui, né? Eu acho que eu nunca tinha ouvido falar da Anacleta Martins. Parabéns, você ganhou, tá? Passa aqui na rádio, pega a autorização e vai reivindicar o seu brinde ali no Passarela. Amanhã estaremos juntos no sábado show e também estaremos hoje à tarde no Boteco. Eita bexiga! Meninos em trabalhador. Dá pra deixar uma saideira aí? Então fique aí com o sucesso de Adalberto e Adriano, Separação. Tchau, gente!

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7: 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O município de Luzerna firmou convênio com o Hospital São Roque de Luzerna e agora conta com extensão de atendimento das unidades básicas de saúde à noite, finais de semana e feriados. 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
14: 11:59.
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6: 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Olá, boa tarde. No ar o Jornal do Meio-Dia, sexta-feira, 4 de setembro de 2026. Confira os destaques desta edição de notícias.
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6: Ervaldo Oeste promove curso de solda para produtores rurais do município. Vereador destaca trabalho para revitalização de estradas no interior do município de Erval depois das fortes chuvas. Prefeito fala dos problemas causados pelas chuvas. Definida a ordem dos desfiles das escolas de samba para o Carnaval 2027 de Joaçaba e Erval do Oeste. Você também confere as informações do setor de segurança pública com Matheus Mitterer.
9: Tráfico, furto, ameaça e fuga pelo rio. Polícia Militar cumpre 3 mandados de prisão em Joaçaba e Erval do Oeste. Motorista morre após colisão entre carro e caminhão na BR-222 em Vargem Bonita. E ainda, a Polícia Civil aponta legítima defesa no caso do motorista de aplicativo morto a golpes de canivete em Joaçaba. Essas e outras informações logo mais, setor policial, do Jornal do Meio-Dia.
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6: Vamos agora à previsão do tempo com a meteorologista Daniele Lima.
11: Nessa sexta-feira, a passagem de uma frente fria deixa o tempo instável em Santa Catarina. Ao longo do dia, as nuvens aumentam e ocorrem pancadas isoladas de chuva com trovoadas, principalmente à tarde, do Vale do Itajaí ao litoral norte e Planalto Norte, onde não se descarta o risco de algum temporal pontual. O vento sopra de sul com rajadas no litoral. As máximas diminuem no litoral sul, onde não passam dos 18 graus. Em Urubici e Itajaí, as máximas ficam próximas dos 20 graus. Caçador e Chapecó, 23. E Pinhalzinho, Rio do Sul e Canoinhas chegam perto dos 25 graus. No sábado, a chuva segue perto do Paraná, sobretudo no norte do estado, enquanto nas outras regiões, as nuvens diminuem. As temperaturas

0: registram em declínio e as mínimas acontecem à noite. A tendência é que no domingo e no feriado de segunda-feira, o sol predomine. Apenas no litoral devemos ter variações de nuvens e chuviscos isolados nos extremos do dia. O frio será intenso, com máximas abaixo dos 18 graus e madrugadas geladas. No domingo, a geada ganha força na serra. Já na segunda-feira, devemos ter o amanhecer mais frio no estado. Temperaturas negativas na serra, geada isolada no Grande Oeste e mínimas entre 12 graus no litoral e zero nos planaltos. Atenção no litoral no domingo, onde podemos ter rajadas mais intensas de vento sul. Não esqueça o casaco e tenha um excelente fim de semana. Com informações do tempo, meteorologista Daniele Lima de Florianópolis para a rede de notícias AKERT.
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2: Produtores rurais de Erval do Oeste participaram de cursos de solda promovidos pelo Serviço Nacional de Aprendizagem Rural, o SENAR, no final do mês de agosto. O secretário de Agricultura e Meio Ambiente, Gilmar Dri, reforça o compromisso do município com a qualificação profissional, buscando parcerias na realização de cursos de especialização e capacitação voltados ao setor agropecuário.
3: Nós estivemos, então, aí na semana aí, realizando uma terceira etapa, né? Fizemos três cursos, né? Aproximadamente com 30 produtores, né? Filhos de agricultores, né? A prioridade era atender os agricultores, né? E nessa parceria também com o Senar, aí sem custo nenhum para o município, até a gente agradece aí essa parceria que deu bons frutos, bons resultados. Então a gente promoveu então esse curso aí de solda aí para auxiliar aí os nossos produtores no seu trabalho do dia a dia dentro da sua propriedade. O aproveitamento, eu acredito que tenha sido muito bom por parte dos produtores, né? Então, a gente realizou, então, esse curso aí para auxiliar, então, os nossos agricultores a se especializarem um pouquinho mais também nessa atividade.
4: Importante que aí evitam um gasto desnecessário, né?
3: Exato, o pessoal já tem esses aparelhos dentro das suas propriedades e muitos deles já com alguma experiência, mas nada melhor do que buscar se aperfeiçoar um pouquinho melhor. No dia a dia sempre há novidades, né? Foi feito aí três tipos de solda, repassado para o pessoal aí, e o pessoal realmente houve aí um entusiasmo muito grande, a participação dos agricultores foi boa, né? Nós tivemos aproximadamente 30 produtores, filhos de produtores também participando. Então aí mais uma ação aí da Secretaria da Agricultura, não somente atendendo aqueles trabalhos que é de praxe na agricultura, mas também promovendo essa parte também que auxilia muito nossos agricultores.
2: Algumas críticas referentes às condições de algumas estradas no interior do município de Erval do Oeste foram recebidas pela administração. O líder do governo na Câmara de Vereadores, Olacir Cavalli, explica que quando a crítica é construtiva, o município buscará melhorar.
5: Acho que as críticas muitas vezes construtivas são importantes, mas o que acontece principalmente nessa estrada do interior de Erval do Oeste, a Sede Belém? Essa estrada foi recuperada há poucos dias atrás, colocado um cascalho em algumas partes, mas o que acontece? E não é novidade para ninguém que quando o tempo começa a ficar seco, o cascalho muitas vezes solta. Foi o que aconteceu nessa estrada. O que as pessoas não, muitas vezes sabem acelerar e dirigir, mas quando há um problema de você bater num cascalho solto, as pessoas freiam e acabam indo para o mato, acabam tombando, como aconteceu. Isso não é novidade para ninguém, mas eu acredito que as estradas no interior nunca tiveram tão boas como estão agora. O que acontece? Alguns trechos, e nós não podemos ser otário por estar falando uma inverdade, alguns trechos ainda têm a necessidade, e o prefeito, juntamente com o secretário Dri, estão trabalhando nesse sentido para alargamentos, bueiros novos, britagem. Então, e nós sabemos as chuvas também que vem acontecendo, sabemos que dá 20 dias de chuva, que não é novidade para ninguém também, e que não se consegue sair com essas máquinas pesadas para o interior para trabalhar. Então, tenho certeza que muitos trechos ainda vão piorar, porque a previsão é muita chuva para setembro, para outubro, novembro, até o final do ano. Então, mas temos que ter paciência, o prefeito está trabalhando, equipamentos novos, isso que é importante. Então, chegaram ao município e já estão trabalhando, né? Atender o nosso produtor que precisa da estrada, isso nós temos cobrado toda vez que sentamos com o prefeito. Então, um pouco de calma, fazer

0: estar sempre em 100% boas, mas é importante que estamos trabalhando nesse sentido para deixar a estrada de cada produtor boa, para ter condições de tráfego, de transporte, enfim. O município está trabalhando, tem aviários, tem chiqueirões, tem a produção de leite, enfim, milho. É isso que importa.
1: O prefeito Ronaldo da Rosa também cita os problemas que foram causados pelas chuvas no município.
2: Foram dias que a gente fica apreensivo, preocupado, mas no final das contas ainda saímos praticamente ilesos. Digo isso certamente avaliando como prioridade que não perdemos nada de tão expressivo em termos de material e muito menos nenhum dano à vida, né? Nenhum dano à vida humana. Então, a gente até relativamente saiu com problemas muito pequenos, desmoronamentos, bueiros, e é óbvio que o problema de cada um sempre é o mais importante, né? Então, tem um bueiro estourado próximo da sua casa, entrou água numa garagem, enfim, é um problema bastante importante e a gente quer resolver isso. Mas se a gente for fazer uma avaliação do que ocorreu aí no sul, no Rio Grande, em municípios aqui da região, podemos considerar que tivemos todos danos pequenos e materiais, né? Felizmente. Nós sabemos e temos consciência de que a rua Carlos Gomes é um problema crônico. Toda chuva ela ocasiona uma série de dificuldades para os moradores. Temos o recurso e o projeto e a licitação também feita para a rua Carlos Gomes, Santa Catarina, rua Castro Alves, Volta do Maurício, popularmente falando. Passado o período eleitoral, a gente já vai executar essas obras. Temos o dinheiro, temos o projeto e agora, dia 29, abrimos a licitação, temos a empresa vencedora, devo homologar essa semana. E passado o período eleitoral, devemos contratar em definitivo, sim, as melhorias desses pontos, que são os pontos ocasionadores de problemas menores nessas vias, né? Então, dá para se dizer que tem problemas pequenos para resolver, peço paciência para a população, como buracos nas vias que abriram pela intensidade das chuvas, pela duração das chuvas, melhor dizendo, bueiros entupidos no interior, desmoronamentos, pequena monta, mas existe. Então a gente está trabalhando junto com a Secretaria de Obras, o secretário Dri trabalhou bastante ontem, final de semana também, hoje, durante a semana toda aí com as máquinas, vamos dizer assim, correndo o município para resolver os pequenos problemas, né? Então peço para a população um pouquinho de paciência, vamos fazer um tapa-buraco nos próximos dias.
1: A seguir, você confere as informações do setor policial e ainda, definida a ordem dos desfiles das escolas de samba para o Carnaval 2027 de Joaçaba e Erval do Oeste. 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
1: Está na hora das informações do setor de

0: Segurança Pública, vamos chamar Matheus Mitterer. Alô, Matheus, boa tarde.
1: Boa tarde, Carlos Ferrari, boa tarde, ouvintes. Vamos então com as informações do setor de segurança pública. E a Polícia Militar cumpriu 3 mandados de prisão entre quarta e quinta-feira em Joaçaba, Herval do Oeste. Na quarta-feira, por volta das 19 horas, um homem de 30 anos foi preso em Joaçaba. Contra ele, havia um mandado expedido pela comarca de Joaçaba pelo crime de tráfico de drogas. Já na quinta-feira, por volta das 10 horas e 30 minutos, um homem de 59 anos foi localizado no centro de Herval do Oeste. Ele era procurado por crimes de furto e ameaça, conforme o mandado expedido pela comarca do município. Ainda na quinta-feira, por volta das 16h30, a Polícia Militar localizou um homem de 29 anos no bairro Cruzeiro do Sul, em Joaçaba. Ele estava evadido do sistema prisional de Chapecó. Ao perceber a presença dos policiais, ele tentou fugir e acabou entrando no Rio do Tigre. Porém, teve dificuldades para deixar o local e acabou se entregando. Após passar por avaliação médica, ele foi encaminhado ao presídio regional de Joaçaba. E um homem morreu após uma colisão envolvendo um Volkswagen Saveiro e um caminhão na noite desta quinta-feira na BR-222 em Vargem Bonita. O acidente foi por volta das 19h40. Ao chegarem no local, as equipes de socorro encontraram o motorista da Saveiro já sem sinais vitais. A morte foi confirmada ainda no local. O veículo tinha placas de ouro. Segundo o relato prestado pelo caminhoneiro aos bombeiros, ele seguia pela rodovia quando percebeu que a Saveiro teria realizado uma manobra para atravessar de um lado para o outro da pista. O motorista do caminhão, de 45 anos, tentou frear, mas não conseguiu evitar a batida. O caminhão envolvido na colisão tinha placas de Água Doce. O condutor não ficou ferido e, após ser avaliado pelos bombeiros, não precisou ser encaminhado ao hospital. E a Polícia Civil divulgou novos detalhes sobre a ocorrência que terminou com a morte de um homem na noite desta quarta-feira, município de Joaçaba. A apuração preliminar aponta que o homem de 32 anos envolvido no caso teria agido em legítima defesa. Nossa reportagem conversou com o delegado responsável pelo caso, Dr. André Sembranelli.
2: Nós tivemos um homicídio aqui no bairro Flor da Serra, né? A Polícia Militar efetuou a captura desse rapaz envolvido no homicídio e, ao ser conduzido para a delegacia, na delegacia de polícia, o conduzido apresentou uma versão muito clara de legítima defesa, entendendo o delegado plantonista por não autuá-lo em flagrante pelo crime de homicídio, em razão da exclusão da ilicitude, ou seja, a conduta dele, a princípio, não é tratada como criminosa, porque ele agiu em legítima defesa. Então, feita a análise sumária naquela noite, nós instauramos um inquérito policial na data de ontem e passamos a realizar diversas diligências, né? Análise de imagens, oitiva de testemunhas, para que a gente, no decorrer da investigação, dentro do inquérito policial, confirme ou não essa legítima defesa analisada na quarta-feira à noite. Então, agora é um trabalho de requisição de laudos periciais junto à Polícia Científica, a juntada do laudo catavérico e outras diligências da atividade policial. Então, a princípio, o autor ele responde em liberdade, nem chegou a ser autuado em flagrante, né? Ele foi somente conduzido para a delegacia. Naquela noite foram feitas todas as diligências, oitiva, o interrogatório dele, oitiva dos policiais militares que atenderam a ocorrência. Então agora nós temos 30 dias para a conclusão do inquérito policial.
1: Obrigado, doutor. Então foram essas informações do setor policial de hoje. Qualquer outro destaque logo mais durante nossa programação. Com informações para o setor policial da sala de redação, o repórter Matheus Mitterer.
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0: 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A Liga Independente das Escolas de Samba de Joaçaba e Ervaldo Oeste, a Liejo, definiu a ordem dos desfiles para o Carnaval de 2027. O sorteio foi realizado no último sábado, dia 29, durante uma reunião com as escolas que integram a Liga. A primeira a entrar na avenida será a Unidos do Erval, seguida pela Vale Samba e pela Acadêmicos do Grande Vale. Quem explica como ficou a programação é o presidente da Liga, Ricardo Nodari.
4: Nós tivemos reunidos no último sábado na sede da Unidos do Erval, congregando todas as escolas, inclusive as escolas que estão sendo avaliadas, e fizemos o sorteio da ordem do desfile. Então, a ordem oficial, a Unidos do Erval desfila por primeiro, a Vale Samba por segundo e Acadêmicos vem em terceiro desfile. Esse ano nós temos uma inovação, que nós vamos ter desfiles três dias, sábado, domingo e segunda. Sábado e segunda permanece igual para as três escolas de samba, sábado com avaliação e júri oficial, e na segunda-feira é um desfile de apresentação. E no domingo nós teremos as escolas que serão avaliadas. E vem a ordem do desfile da segunda-feira é Imperadores vem por primeiro e Soweto vem por segundo. É, eles são avaliados durante dois anos, esse é o segundo ano da Soweto, a Imperadores é o primeiro ano a ser avaliado.
0: O presidente da Liga participou do Carnalab, um laboratório voltado à preparação das entidades para a gestão e para a captação de recursos.
4: O Carnalab é uma preparação da profissionalização das escolas de samba. A gente tem que ter comprometimentos sociais e temos que fazer atividades que demonstrem esse comprometimento. São as oficinas, né? Aqui em Erval a gente tem a Unidos que desenvolve bastante oficina. Nós temos que trabalhar isso em todas as escolas e a profissionalização da administração. Por quê? Por exemplo, a Lei Rouanet e o PIC do Estado, que é a Lei Rouanet é federal, e o Programa de Incentivo à Cultura é um programa estadual, nós não podemos mais agora simplesmente ir nesses patrocinadores e oferecer um banner de publicidade. Nós temos que ter uma contrapartida, e aí é comprometimento ambiental, comprometimento social, acessibilidade a todos os projetos que a gente tem. Então nós temos que mudar a forma de pedir, e isso é uma evolução dentro do carnaval. E o nosso objetivo maior, e aí já é da Federação Nacional das Escolas de Samba, FENASSAMBA, que é incluir o carnaval no orçamento da União. E aí a gente vai poder receber fomento direto, sem que seja ou por Lei Rouanet ou por emenda parlamentar, e sim uma verba específica para utilização. Mas não é para o desfile, é para a estruturação do carnaval durante o ano inteiro, onde tem a contratação de profissionais da arte, profissionais da metalurgia, profissionais da costura. Nós vamos ter que transformar isso numa empresa e que tenha rentabilidade.
0: E assim chegamos ao final de mais uma edição do Jornal do Meio-Dia. Apresentação Carlos Ferrari, redação e edição Matheus Mitterer. Reportagens Odinei Gonçalves e Matheus Mitterer. Central Técnica Fabiano Machado. Produção Central Líder de Jornalismo. Direção Geral Mauro Roberto Valmórbida. A todos, uma boa tarde e até segunda-feira. 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
1: Olá, boa tarde. Está no ar o Esporte Líder. Sexta-feira, 4 de setembro de 2026. A apresentação de Matheus Mitterer, central técnica do Fabiano Machado e direção geral do Mauro Roberto Valmórbida. Copa do Brasil, Grêmio despacha o Internacional e fica com a última vaga para as semifinais. Fim de semana também terá a rodada da Supercopa e Copinha Comissão de Clubes. E ainda, Joaçaba Futsal enfrenta o Apodi domingo em busca de vaga nas quartas de final. Essas e outras informações agora no seu Esporte Líder.
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1: Começamos o Esporte Líder de hoje falando da Copa do Brasil. O Grêmio venceu o Internacional e ficou com a última vaga para as semifinais. Os detalhes com a Daniela Esperon.
2: O Grêmio é o último classificado às semifinais da Copa do Brasil. Em um Grenal muito movimentado, o Grêmio e os donos da casa venceram por 3-1 o Internacional. Carlos Vinícius brilhou e quem brilhou também foi o goleiro Everton, fazendo grandes defesas, sendo crucial nessa classificação também. E falou após a partida sobre a intensidade que é a torcida do Grêmio, que apoiou a todo momento e também desabafou sobre as melhorias do futebol brasileiro e o lado do ser humano.
3: Tem sido um prazer enorme poder não só servir os meus companheiros dentro de campo, que é a minha principal função, mas ser um líder também fora de campo, poder ajudar com mentalidade, com melhorar o caráter das pessoas, ser um bom exemplo para elas. Para mim, o ser humano sempre vai estar à frente do futebol. O futebol é uma parte da nossas vidas muito importante, mas não é a nossa vida. Então, hoje a gente vê também a CBF tentando melhorar o futebol, tentando ser mais rápido, mas também cabe nós, jogadores, também ajudar, cabe a imprensa também ajudar, acho que é um pouquinho de cada um para que o nosso futebol melhore. Mas enfim, parabéns ao torcedor, parabéns ao Grêmio, foi muito merecedor da vitória, foi muito eficiente hoje nas suas chegadas, isso faz muita diferença.
2: Com isso, as semifinais da Copa do Brasil estão formadas. Grêmio e Atlético Mineiro e Palmeiras e Vasco entre os quatro melhores do torneio. Os jogos serão nas semanas dos dias 1 e 8 de novembro. Os mandos de campo serão definidos ainda em sorteio pela CBF, que vai divulgar ainda também as datas e horários exatos das partidas. Portanto, uma das novidades deste ano é a vaga do vice-campeão para a Libertadores. Quem perder o título vai entrar na fase preliminar da competição, mas pode herdar uma vaga direta caso o campeão já esteja garantido na fase de grupos via Brasileirão. Agência Rádio Web com informações da Copa do Brasil, Daniele Esperon.
1: Obrigado, Daniele. E acontece neste final de semana mais uma rodada da Supercopa e Copinha Comissões de Clube. Quem fala a respeito é o Jorge Lunardelli.
4: Atenção, torcedor regional. Depois do adiamento do último domingo por conta das fortes chuvas, a emoção do futebol de campo está de volta com força total. Neste domingo, a bola volta a rolar pela Supercopa e Copinha Comissão de Clubes. É dia de vestir a camisa e apoiar o seu time de coração. Anote os locais e os confrontos da rodada. A partir das 2h15 da tarde, entram em campo os garotos da Copinha. Na Boa Esperança, o Coca Futsal enfrenta o Hackman FME Capinzal. Em Erval Velho, o Bela Vista Continental joga contra o CME Dom Batista. Em Joaçaba, a Associação Atlética Frei Bruno recebe o CME Lacerdópolis. Em Lacerdópolis, o Beija-Flor enfrenta o Germânicos de Três Itilhas. Em Jaborá, o SM Desporto de Jaborá pega o Esporte Clube São Paulo de Itororó, de Erval do Oeste. Em Capinzal, o Vasco Pé Esportes joga contra o M63 Esportes de Erval do Oeste. E na sequência, às 16h, a emoção continua com a Supercopa, com os mesmos duelos. Nesta rodada da Supercopa e Copinha, folgam Grêmio Lírio de Sorteia, CME Catanduvas e Ser Estrela. Prepare a sua torcida, leve a família e venha prestigiar o esporte da nossa região e fazer a festa no estádio neste domingo. Grande abraço e excelente final de semana para todos.
1: Obrigado, Jorge.
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1: E o Joaçaba Futsal inicia neste domingo a disputa por uma vaga nas quartas de final da LNF Silver. A equipe recebe o Apodi Futsal às 18 horas no Centro de Eventos da UNOESC pelo jogo de ida dos playoffs da competição nacional. E a partida terá transmissão pela Líder. Diante da torcida, o Joaçaba busca fazer valer o fator casa para conquistar um resultado positivo e levar vantagem para o segundo confronto. A expectativa é de casa cheia para empurrar o Leão do Vale em busca da vitória em um dos jogos mais importantes da temporada. Então, para essas informações do Esporte Líder de hoje, fique agora com o programa Show da Tarde com ele, Carlos Ferrari. O Esporte volta na próxima segunda-feira. Todos uma ótima tarde, um ótimo final de semana e até lá.
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6: Atualmente 13 horas.
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6: Opa, bom demais, uma hora mais um minuto, sextou com S de sucesso, saúde, né? E de muita beleza que vai acontecer a partir de agora na nossa programação aqui do Show da Tarde. Sucesso, saúde e sabedoria para toda a galera que está acompanhando o Carlos Ferrari no Show da Tarde que começa nesta sexta-feira. Sextou, meu povo, 4 de setembro de 2026. É o dia de número 247 do ano. Inverno brasileiro, fase da lua é quarto minguante. Hoje lembramos o Dia Nacional do Odontologista. Sabe o que é isso? Homenageia os profissionais especialistas em odontologia legal. Hoje é dia do serventuário, que reconhece os trabalhadores da justiça e dos cartórios. Hoje também é dia da Lei Eusébio de Queiroz, que celebra a promulgação da lei de 1850 que proibiu o tráfico de escravizados africanos para o Brasil. Tá no ar, hein, gente? Tá no ar o Show da Tarde. 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Trago comigo a competência do meu querido amigo e colega de trabalho, Fabiano Machado Popular FM, que fica comigo até às 5. Sabe por quê? Que hoje eu vou até às 5 com você. Não só com o Show da Tarde, mas também depois com Bandas na Líder. Não é mesmo, Fabiano? Tamo junto. 21 graus de temperatura. Você manda sua mensagem para 984377826 e você vai estar participando automaticamente do Show da Tarde, que está apenas começando. É hora de voltar no tempo, relembrar os sucessos que marcaram época. Está no ar, Líder Retro. Lá vai o nosso pensamento, a nossa reflexão, vê se cola aí pra você, ó. Nem sempre a vida te leva onde você queria, mas sempre te conduz onde você precisa estar.
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6: Esse som aqui é bacana demais, é 1979. Põe sentido aqui, ó, Gengis Khan, Moscow. Essa música quem gosta muito é a nossa amiga Bernadette Barros, né? Lá de Joaçaba, ela sempre tá pedindo aqui música do Gengis Khan e a gente abre com eles hoje, viu, Berna? 1:04.

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15: Vamos em frente, né, gente? Vamos lá. 1:12, a hora certa de você permanecer ligado na programação da Líder FM. Estamos apresentando o Show da Tarde, que reserva pra você todos os dias, de segunda a sexta-feira, muita música boa, incluindo as músicas do passado, que é o nosso caso aqui, do Líder Retrô. Depois das duas, tem a participação do ouvinte, de você, amigo e amiga, que tá mandando o recado pra gente pelo 984377826, pra gente formatar a nossa programação a partir de então, né? Você entra em contato agora, esse momento que a gente está rolando as músicas do passado e a gente já vai organizando a playlist do ouvinte para logo mais às 14 horas. Eu e o Fabiano estamos atentos aqui, te atendendo com muito carinho, carinho que você merece. 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Vamos nessa? Vamos tocar música? 21 graus a temperatura. Daqui a pouquinho eu dou um parâmetro de como é que fica, como é que vai se comportar o clima e o tempo para esse fim de semana, porque agora é hora da gente voltar ao ano de 1986. Curte essa música aqui de Fábio Júnior e ela, né, que recentemente nos deixou, a Bonnie Tyler. Sem Limites para Sonhar é o sucesso que você ouve aqui na Líder FM, no Show da Tarde.

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0: 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Em frente com o nosso líder retrô, é o encontro com o melhor da música do passado. Sabe aquelas canções que fizeram muito sucesso no Brasil e no mundo? A gente faz o resgate e traz de volta para você curtir. Essa aqui é uma delas. Aliás, eu tenho uma curiosidade desta música que eu quero passar para o nosso ouvinte. A música I Have a Dream, do grupo ABBA, lançada em 1979, esconde uma curiosidade muito especial sobre a sua gravação. Ela é a única música do ABBA que inclui um coral de crianças cantando junto com o grupo. Nas turnês do ABBA, em vez de viajarem com um coral fixo, eles contratavam um coral infantil local de cada cidade onde iam se apresentar para subir ao palco e cantar essa música aqui com eles, ó. 1979, matando saudade do ABBA. I Have a Dream.

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9: Sem dúvida, aqui você tem encontro marcado com as músicas do passado, né? O passado sendo trazido de volta com muita qualidade, né? São músicas que marcaram época, que marcaram trajetórias, marcaram histórias, ficaram na mente e no coração de muita gente. 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Valeu, valeu, valeu. Vamos em frente. Hoje nós temos o sorteio dos ingressos do Evalense e o sorteio do kit churrasco passarela para quem interagir pelo 984-377826. Tem mais músicas no Líder Retrô. Tem o ano de 2003 para chacoalhar a nossa tarde de sexta-feira. Skank, vou deixar. 1:35.

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19: Olha a hora, gente, faltando 16 minutos para as 14h. E até as 14h, você sabe que nós temos um encontro marcado com o melhor da música que nos remete ao passado, né? É saudade, é nostalgia sempre das melhores aqui na programação dos 107.5 da Líder. 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Lembrando que hoje nós vamos até às 5, tá? Até às 4 com o show da tarde e depois das 4 a gente emenda aí com o Bandas na Líder, na ausência do nosso querido amigo Odinei Gonçalves, que em breve estará de volta aqui à programação. Faltando 15 para as 2, estamos tocando música que você curte, que você gosta, ano de 1984. Essa aqui também tocou pra Dedéu, Banda Queen, Fred Mercury e Companhia Limitada, Radio Gaga, faltando 15 para as 2.

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15: É, se liga com a gente, né? Para você que tá conectado na programação da Líder, brigadão. O pessoal lá da BRF tá todo mundo sintonizado com a gente. Tô sabendo, né? Mandar um beijo para vocês aí. A Gênesis já. Gênesis deve ser Jaramillo, né? Creio que seja. O sobrenome se escreve com Já. Jaramillo. Deve ser Jaramillo, né? Gênesis Jaramillo. Também a Anacleta. Anacleta Martins, trabalha na BRF lá de Ervalto, tá sintonizado com a gente. A Emanuele também, Emanuele Montebiller, ou Montebeller, também está curtindo a gente. Funcionários da BRF, pessoal do turno agora, está todo mundo com o radinho ligado aí com a gente e concorrendo ao brinde que vamos sortear daqui a pouquinho, que é o super churrascão, né? O kit churrasco do Passarela, finalzinho do programa tem. 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Bom fim de para o Elemar, para a Lorena, para a Josi, para a Ivani. Esse timaço, gente boa. A gente tem o maior prazer de poder conviver com vocês, né? Vamos tocar a ultiminha de hoje? É romântica, é para mexer com a sua sensibilidade, fazer esse coraçãozinho seu bater um pouco mais acelerado, para você lembrar do grande amor da sua vida. 1987, volta para mim, roupa nova, é a saideira de hoje.

0: Sonzeira, né, gente? Volta pra mim, Roupa Nova, 1987, encerrando com chave de ouro, com esse super sucesso desse grupo, que tá na estrada há quase 50 anos, quase meio século de história, né, de Roupa Nova, sempre com os mesmos integrantes. Só perdeu o Paulinho, né? Por uma fatalidade, né? Paulinho foi o único que não faz mais parte do grupo, né? Do grupo Roupa Nova, devido ao seu falecimento. Mas tá aí, ó, estão juntos ainda, né? Há quase meio século. Roupa Nova, finalizando o nosso Líder Retrô de hoje, que volta na próxima segunda-feira a partir das 13 horas. E já já, depois do intervalo, a gente retorna com a playlist do ouvinte, aí sim, colocando o teu recado no ar, atendendo o seu áudio, atendendo a sua mensagem carinhosa e tocando a música que você mais gosta. Já já. E hoje tem prêmio, tem brinde, kit churrasco passarela para quem interage no Show da Tarde.
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3: Uma agroindústria familiar de Evaldo Oeste conquistou duas medalhas no primeiro concurso catarinense de geleias e doces artesanais, promovido pela IPAGRE. O doce da Gruta, da comunidade de Sede Belém, recebeu medalha de ouro pelo doce de marmelo e bronze pela geleia de morango. A competição reuniu 140 amostras de agroindústrias de Santa Catarina, avaliadas às cegas por especialistas da área de alimentos. Os jurados analisaram critérios como sabor, aroma, textura, consistência e equilíbrio sensorial, além de parâmetros técnicos como pH e grau Brix. De acordo com a agroindústria, a premiação representa um reconhecimento de um trabalho familiar, com receitas preservadas ao longo de gerações. O empreendimento também destacou a importância de levar o nome de Evaldo Oeste para uma competição estadual. O Doce da Gruta integra a rota turística entre trilhos e trilhas e comercializa os produtos na Feira do Produtor Rural e Artesanato de Evaldo Oeste. Com informações para a Rádio Líder FM, Marciele Pessoa.
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0: Estamos retomando aqui o nosso show da tarde a partir de agora, com você no comando, hein? No comando da programação Líder 107.5. É você quem faz aí as suas indicações, a gente bota aqui na nossa playlist e tocamos mediante aí a ordem de chegada, né? A ordem das participações. Clube Ervalense, Supermercado Passarela, Agropecuária e Pet Shop Marquezine, Via Car, Corridas e Viagens, Auto 100 Multimarcas e a Baldiceira Corretora de Seguros. Hoje eu vou com você até às 5, até às 4 com o nosso show da tarde, com o sorteio do kit churrasco Passarela, e das 4 até às 5 a gente vai fazer o sorteio hoje da Voga Magazine, hein? É, para quem participou a semana toda, para quem vai participar hoje também, vai ter o Vale Compras da Voga Magazine a partir das 4 até às 5 dentro do nosso Bandas na Líder. Vamos começar aqui os nossos atendimentos, vamos lá? Quem é que tá na vez aí? Alô, boa tarde.
13: Boa tarde, Carlos Ferrari.
0: Oi.
13: Tudo bem?
0: Oi, Sirlei.
13: Aqui é Sirlei Ribeiro, da Avenida Santa Terezinha.
0: Tudo bem, amiga?
13: É, eu gostaria de participar do sorteio,
0: claro,
13: do Clube Ervalense.
0: Uhum.
13: Coloca eu e o meu esposo, Silvio Borges, no
0: Silvio
13: sorteio.
0: Silvio e Sirlei.
13: E eu quero ouvir a música Vestido Azul. E ofereço para todos os meus amigos, para quem gosta da música, para vocês. E uma boa tarde a todos.
0: Sirlei, por se tratar de uma música que é de banda, a gente vai deixar para tocar depois das 4, tá? Porque nesse programa aqui a gente não toca banda justamente porque temos um horário na rádio das 4 às 5 que é dedicada somente a bandinhas. Então a tua música vai lá para depois das 16. Boa tarde, Elaine. A Elaine, oi, Carlos. Boa tarde, Elaine Santos, bairro São Jorge. Se possível, toca Ana Castela pra gente ouvir. A Miriam pediu música do Matheus e Cauã, oferecendo pro Ademir Bogoni, seu esposo, e colocando ambos no sorteio do Clube Ervalense. O sorteio é hoje. O Odimar Toniello, bairro Jardim Lindóia, também está participando com a gente lá de Joaçaba. Está desejando uma ótima tarde de sexta-feira para toda a galera que está na escuta. Um beijão muito especial para Sandra Bianchi, para Adriana, para Luciana e essa família linda lá de Luzerna que não perde o programa do Ferrari. Vamos tocar música? Ana Castela, a Elaine Santos pediu e a gente está tocando. Olha onde eu tô. 2:08.

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17: Seu fim de semana fica muito mais gostoso, sintonizado com a Líder FM 107.5. Aliás, todos os dias, né? Segunda, terça, quarta, quinta, sexta, sábado, domingo, todos os espaços, todos os horários, tem um amigão aqui à sua espera, te recepcionando, te acolhendo com o carinho e o respeito que você merece. Falar em fim de semana, amanhã, sabadão, tem matinê a partir das 14 horas com o grupo Toque Musical. Lá no Clube Ervalense E no domingo também tem matinê, às 14h com o Grupo Vaneirão. Às 19h do próximo domingo tem mate-baile com as bandas Energia Nova e Rota Musical. Daqui a pouquinho tem o sorteio dos ingressos para a galera que está afim de curtir esse evento de domingo no Clube Ervalense, onde o seu fim de semana tem trilha sonora garantida. Deixa eu mandar um forte abraço aqui à galera, pessoal da JS Celulares. 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Abraço, Simone, toda a galerinha aí, o pessoal da área técnica também, os atendentes. Obrigado pela sintonia de vocês aqui nos 107.5 da Líder. Vamos retomar aqui os atendimentos, mandar um abraço para Catarina, que está nos ouvindo lá no Santa Teresa, Catarina.
6: Boa tarde, Ferrari.
17: Oi.
6: Tudo bem? A Catarina também.
17: Certinho, amiga. Programa,
6: tô te mandando mensagem, tô saindo. Manda uma música para nós, Ferrari. Samarino, Página Virada, para meus amigos, para vocês da Rádio Líder. Me coloca lá no sorteio do Evali. Obrigada, Ferrari. Um ótimo dia.
17: Deixa eu reforçar Deus aqui, abençoe. Ó. Deixa eu reforçar, banda só depois das 4, mas tá anotado o nome da música que ela pediu, e a gente deixa pra tocar depois das 4, né? No Bandas da Líder. Sandra, seja bem-vinda.
18: Boa tarde, Carlos Ferrari, aqui é a Sandra, da Rua Santa Catarina, me coloca no sorteio, coloca o meu filho Júlio César, o Marco Antônio e a Vitória também no sorteio, e gostaria de pedir uma música. Pode ser uma do Christian e Ralph, Esse Amor Que Me Mata. Muito obrigado, que você tenha uma ótima sexta-feira e um bom final de semana.
17: Valeu, prazer em tê-la aqui, viu, Sandra? E um bom fim de semana para você e para toda a galerinha que curte a nossa programação. Laudicena Nunes, boa tarde, Laudi.
19: Ô, saudade daquele tempo. Boa tarde, Carlos Ferrari.
17: Tava ouvindo o retrô, né?
19: A discoteca que tinha aqui em Joaçaba.
17: Ah, tô sabendo.
19: Muito bom era aquele tempo. Quero participar do sorteio. E que você tenha uma ótima tarde no meu trabalho. Eu tô no meu trabalho ainda. E quero ouvir uma música, qualquer uma do KLB.
17: KLB.
19: Mas eu ainda danço muito essas músicas.
17: É boa, né, Laura?
19: Até que. Muito bom.
17: Valeu. Valeu, querida. Ela estava se referindo à primeira música do Líder Retro hoje com Gengis Khan, música de 79. E essa arrasava mesmo nas danceterias. Ela estava curtindo de fundo, estava tocando na participação dela. Obrigado, viu, Laudi? Quem mais? Alô, Nina, bairro Jardim, José Rupi pediu uma do Menudo e quer participar do sorteio. A Tiffany mandou um recado também. Alô, Tiffany.
20: Boa tarde, Carlos Ferrari. Sou a Tiffany da Caspilhas. Quero participar do sorteio. Eu quero apanhar minha mãe Cristiane da casa do sorteio de hoje e também do Irvalense. E também a irmã Zé Brandice da casa do sorteio de hoje também. Muitos beijos a todos e uma ótima tarde.
17: Fechou. Gilceia Oliveira tá com a gente também, né, Gil?
21: Boa tarde, Carlos Ferrari. Sou a Gilceia aqui do bairro Nossa Senhora Aparecida. Coloca no nome do meu filho Adriano Fernando Santos no sorteio. Tenham todos uma ótima sexta-feira. Um abraço.
17: O Toninho também tá ligado com a gente. Ô, seu Antoninho, boa tarde.
22: Boa tarde, Carlos Ferrari. Com Antônio Nunes de Vila Rica, que é participar do sorteio.
17: Fechou. Valeu, querida. Valeu, querido. Obrigado aí pela participação, tá? Você, a família, a esposa, né? Todo mundo que tá curtindo a gente aí na sua localidade. 2h20, ó, seguinte, eu vou trazer para você agora, presta muito atenção, que eu vou liberar o telefone aqui, o nosso zap zap, exclusivamente para a votação do melhor de três. 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Vamos nessa!
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17: Tem três opções pra você votar. Número um, sou eu, Christian Ralph. Número dois, Deja Vu com Luan Santana e Ana Castela. E a de número três, Leva com Tim Maia. Escolhe aí, manda o teu voto pra gente. Você vai estar concorrendo automaticamente também ao kit churrasco do Passarela, né? Quem pede música, quem participa dos quadros, quem fica ativo com a gente aqui toda tarde participa. Já já eu volto com a grande campeã de hoje para a Supervisa.

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8: Muito bem, encerrada aí a votação, vamos trazer para você a grande campeã. Antes, porém, você vai saber quais são as ofertas campeãs de preço baixo lá do Supervisa. 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
8: Aproveitar, vou mandar essa música aqui pra nossa amiga Sandra, que tinha sugerido uma do Christian Ralph, né? Sou eu, Christian Ralph, a grande campeã de hoje, a música número 1 da Melhor de Três.

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7: 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Ó, tá valendo hoje o kit churrasco do Passarela para quem tá participando até as 16h aqui comigo. Depois das 16h até as 17h, tem bandas na líder e tem mais presente, tem mais brinde pra gente sortear depois, né? Mas o papo é agora, até as 16h. Quem participa, 984377826, coloca o nome aqui na lista. Vamos saber quem é que tá na vez aí para falar comigo, é a Nelly? Oi, Nelly, boa tarde.
8: Boa tarde, meu amigo Carlos Ferrari.
7: Belê, belê.
8: Que bom, mais uma tarde aqui na minha
7: casa.
8: Tamo
7: junto, né?
8: Tô aqui na escuta. Pode ser a próxima música. Um abençoado fim de semana, me coloca no sorteio, fica com Deus. Um abração pra tua amiga Nelly.
7: Você também, a dona Oliva da Casta na sintonia. Obrigado, dona Oliva, pelo carinho, pela sintonia. A nossa amiga Natalina Silva também mandou áudio, tá concorrendo, viu, Natalina? Você, a dona Oliva, também a minha amiga Inês Barão, que pediu música hoje. Pediu música, ela pediu Chitãozinho Chororó, pede pra curtir, né? Tá sempre ligadinha com a gente, a nossa querida amiga Inês. Quem também tá aqui, ó. Boa tarde, Carlos, aqui é Cristiane Fontoura, moro no bairro Vila Rica, quero participar do sorteio também do matinê do Ervalense para domingo, se possível tocar uma do Rainha Musical. Como eu disse para as outras ouvintes que também pediram banda, a gente transfere o teu pedido para depois das 16h. Valeu, minha amiga. Tia T, seja bem-vinda, querida.
9: Oi, Carlos Ferrari, boa tarde.
7: Boa tarde.
9: Tudo bem?
7: Tudo.
9: A Tia T de Santa Teresa. Quero participar do sorteio, eu, a Giovana, a Michelle e o Giovanni. E a música pode ser qualquer uma do Teodoro Sampaio.
7: Teodoro Sampaio.
9: Beleza?
7: Boa pedida.
9: Então, uma boa tarde. Um bom final de semana e tudo de bom.
7: É, dona Altéria antes, dona Altéria antes, popular Tietê do Santa Teresa. A Noêmia Mangold está nos ouvindo, ela, o Vilmar, o seu esposo, toda a família lá em Joaçaba. A gente agradece demais também. Vocês estão concorrendo, tá? Nossa amiga Cristiane da Casa também está sintonizada com a nossa programação, está concorrendo aos ingressos do Ervalense e ao kit churrasco. Valeu, Cris. Boa tarde, Carlos. É o Vilmar Mangold, bairro Armindo Aro. Participar do sorteio e mandar a próxima música para nós ouvirmos aqui em Joaçaba. O Arildo Ribeiro também. Boa tarde, amigo Carlos. Aqui é Arildo Ribeiro. Peço música com o grupo Corpo e Alma. Só depois das quatro, moçada. Bandinha só depois das quatro. Manda pra galera do Bonato e me bota no sorteio. Claro. A Dilva Feltrin também está conosco, desejando um excelente final de semana para todos. Vai participar do kit churrasco também. Valeu, Dilva. A Vera. É Vera Bortolini, eu trabalho na BRF de Erval, Carlos. Estamos na sintonia. Manda alô pra nós aqui e bota a gente no sorteio. Também a Fran Moreira de Luzerna acompanhando a programação, vai concorrer. A Anacleta Martins também trabalha na BRF de Erval, está sintonizando e está mandando um abraço para todo o setor de abate e visceração. A galera está curtindo lá na folga, né? E mesmo trabalhando, se o radinho estiver ligado lá, mesmo trabalhando com as suas atividades, o rádio te proporciona isso. Nossa amiga Natália Colasso, do bairro Santo Antônio, participa do sorteio. Lá do Santo Antônio também tem mais participações via áudio. Vamos ouvir.
10: Oi, Carlos, boa tarde. Eu gostaria de participar do sorteio. Carmelina Gelati, muito grato por atendido. Uma ótima tarde para você e um bom final de semana.
7: Igualmente,
10: um
7: Carmelina, igualmente. A todos aí do bairro Santo Antônio. Silvana da Costa, Ervaldo Oeste está na sintonia? Ah, valeu, Silvana. Também está concorrendo, pode ter certeza disso. Vamos a mais um áudio. Alô, boa tarde.
11: Boa tarde, Carlos Ferrari. Tudo Oi. Bem? Acabei de chegar em casa e liguei a rádio na Rádio Líder.
7: Seja bem-vindo.
11: E queria participar do kit churrasco do Passarela. Uhum. E o terceiro pode ser a próxima música para minha esposa, Tivane Belter. Um forte abraço a todos.
7: Esse é o Altair Soares de Lima. Tá no perfil dele, né? Abaixo da foto dele ali tá o nome. Silmari Martinez ou Martinez. A Silmari também está participando, ela é moradora de Joaçaba e entra para o sorteio do kit churrasco. A minha amiga Eunice da Silva do Rupi, ela e o Nésio Comareto também estão nessa. Quem mais? O Rissaldi. O Rissaldi mora em Serra Alta. Oi, Carlos, boa tarde. Quero participar do sorteio do kit churrasco e desejar uma ótima tarde de sexta-feira para todos que estiverem ouvindo o seu programa. Valeu, amigão. Intervalo comercial e a gente volta já já com o Show da Tarde na Líder.
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0: Show da tarde da Líder, 107.5, sua melhor companhia, sexta-feira, hoje 4 de setembro de 2026, e pra gente é um grande privilégio, um prazer, né? Prazer grandioso poder encontrar amigos tão especiais na nossa companhia, na nossa sintonia, essa amizade que cresce a cada dia, que se fortalece através aqui do rádio. Obrigado, gente, fazendo o que você estiver fazendo nesse exato momento, saiba que você é muito importante pra gente. 16 minutos nos separam das 3 da tarde, e na sequência a gente vai tocar mais música e ouvir mais pessoas que participam aqui do programa. Lembrar que daqui a pouco tem também o resultado de ontem da Mega Sena, vou trazer as dezenas sorteadas e já vamos emendar mais 2 apostas visando o sorteio de domingo, ok? Já já a gente vai brincar de ganhar dinheiro mais uma vez, porque agora eu vou voltar lá pro Zap Zap, atender quem aqui, quem que mandou mensagem para mim foi a Bernadette Luiza de Barros. Oi Carlos, faz um favor de colocar as minhas filhas no sorteio, a Liz e a Mara Estável, a Marilisa Estável e a Maíra Estável. Obrigadão, fica com Deus, você também, Berna. Também participando aqui a nossa amiga Emanuele Montebeller. Boa tarde, Carlos, coloca meu nome aí no kit churrasco, manda um oi pra galera do Abate Evisceração, Emanuele Montebeller. E manda música perigosa e linda pra gente, pra Vera Bortolini. Vou tocar pra vocês depois das 4 no Bandas da Líder. A Gênesis também, Gênesis Jaramillo, também tá ouvindo a gente, valeu querida. Mandaram um áudio aí, Fabiano, vamos ouvir? Alô, boa tarde.
1: Oi, Rádio Líder.
0: Oi.
1: Eu queria participar do sorteio, meu nome é Yasmin Zer Cavalheiro, tchau, obrigado.
0: Ó, bem sucinta, né? Valeu, querida. Quem mais que manda o recado? Alô, boa tarde.
2: Boa tarde, Carlos Ferrari, Aníbal Machado, Nossa Senhora de Fátima. Me coloca no sorteio, a música pode ser a próxima. Abraço, beijos.
0: Valeu, Neiva. Tem mais gente falando com a gente. Alô, boa tarde.
3: Boa tarde, Carlos Ferrari. Aqui quem tá falando é Marisa Varela.
0: Oi, Marisa.
3: Me põe no sorteio aí e me manda uma do Bruno Maroni, tá bom? Obrigado, foi atendido.
0: Valeu, amiguinha. Tamo tocando música ou vamos ouvir mais gente aí? Um pouquinho mais, vamos lá então, a Divane Velter também está ligada conosco, pediu uma música da Ana Carolina, para quem estiver na sintonia e quer participar do sorteio do kit churrasco. Gratidão pela sintonia, amiga. Boa tarde, Carlos, aqui é a Luana da Silva Ribeiro, do Sindicato dos Metalúrgicos, queria participar do sorteio do kit churrasco e queria pedir uma música do Nando Moreno, qualquer uma dele. Obrigado pela participação, Luana, e bom trabalho para vocês aí do sindicato. Quem mais que manda o recado? Alô, boa tarde.
4: Boa tarde, Carlos Ferraris, tudo bem?
0: Tudo.
4: Aqui é Ivone.
0: Oi, Ivone.
4: Do Bairro Morado do Sol, Evaldo Oeste, quero
0: certo.
4: Participar do sorteio.
0: Claro.
4: Também, se for possível, colocar meu netinho Ravi Amorim no sorteio.
0: Oh, que nome bonito.
4: E Miguel Amorim.
0: Ravi
4: aí
0: e o Miguel.
4: Aí também no sorteio.
0: Fechou.
4: Um abraço, bom final de semana.
0: Eu que agradeço. Ela também complementa aqui, mandando um abraço para a irmã Deomilda, para a amiga Yara Eckler, para a Márcia Malakowski, colocando essa galera toda no sorteio dos ingressos do Ervalense. Clevenice Gonçalves e Andressa Gonçalves nos ouvem lá no bairro São Vicente e curtem a próxima música que quem pediu foi a Miriam Souza. Matheus e Cauã, para você, Miriam. Amor sem medida.

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0: Agora 7, faltando para as 3. Daqui a pouquinho vamos pro nosso a nossa Mega Sena, né? Já tem palpite do ouvinte para você me ajudar a fazer aqui mais 2 cartões. E é claro que antes nós vamos dar uma olhada aqui no sorteio de ontem, como é que ficou as dezenas, se tivemos acertadores, se não, se o prêmio está acumulado ou não. E partimos para cima, né? Vamos fazer mais 2 apostas. 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Maravilha, vamos dar continuidade aqui atendendo esse povo lindo, essa gente querida que nos honra com a sua audiência. Minha amiga Rose de Oliveira, Rua Senador Eusébio, tá sempre ligadinha com a gente, né, Rose? Ela, filhona, Manuela e toda a turma aí da rua, obrigado. A Irondina mandou recado via áudio, vamos ouvir.
1: Tarde, Carlos Ferragi, tudo tarde. Bem? Irondina aqui da entrada, para ver. Carlos Ferragi, manda pra nós, ó. Próxima música, quando nós escutar antes do José ir trabalhar. E eu quero participar do sorteio. Tchau, tudo de bom, tenha um ótimo final de semana para vocês.
0: Igualmente, né? Amiga, igualmente. Lá de Serra Alta, quem tá ouvindo a gente é a Gisele e a Sophie. Legal. Ferrari, ótimo final de semana para todos que curtem a Rádio Líder. Quero concorrer também aí ao prêmio de hoje, tá? Joinha, querida. Quem mais que mandaram um recado aqui? A Inês Cordeiro. Fala, Inês.
2: Boa tarde, Carlos Ferrari. Boa tarde, Inês Cordeiro. Amiguinha. Quero participar do sorteio. Tô aqui ligadinha na rádio, recuperando minha mãozinha. E eu quero uma música do Barerito, Meus Passos.
0: A Inês teve um acidente doméstico, né, Fabiano? É com um cilindro de pão, é isso? Ô, Inês, estamos torcendo aqui para tua recuperação, viu, querida? E se cuida, tá? Faltando 5 minutos para as 3. Mandar um alô para a Regerene Belque, lá de Arabutã. Ela pediu uma música para recordar a cantora Vanusa. Agradeço se for atendida e deixo um grande abraço para vocês aí. Que tenhamos um ótimo final de semana cheio de bênçãos, né, Ferrari? É isso aí. A Melita Rainer está nos ouvindo lá em Benedito Novo, Santa Catarina. E a minha amiga querida também, que está ouvindo a programação aqui, é a Ivone Lourenço Abate. Oi, Carlos, boa tarde. Forte abraço para vocês aí de Joaçaba. Estamos tocando música. O sucesso é esse aqui, ó. Foi a Nina do bairro Rupi quem pediu. Esses meninos porto-riquenhos, década de 80, 90 ali, o que fizeram de sucesso nesse Brasil, no mundo todo, né? Eles são considerados um fenômeno da música. E aqui no Brasil não foi diferente. Menudo, quero ser, faltando 4 para as 3.

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3: Empresárias e empreendedoras de Joaçaba e região terão um espaço para ampliar contatos e buscar novas oportunidades de negócio no dia 15 de setembro. A rodada de negócios para mulheres será realizada a partir das 19 horas no Polo Inovale. A iniciativa é promovida pelo Núcleo da Mulher Empresária da Associação Comercial e Industrial do Oeste Catarinense, a ACIOC, em parceria com o SEBRAE. O encontro será voltado ao networking com atividades que buscam aproximar empreendedoras, estimular parcerias, promover a troca de experiências e dar mais visibilidade aos negócios. As vagas são limitadas e a inscrição custa R$ 60,00, com coffee break incluso. As interessadas devem preencher o formulário disponibilizado no portal de notícias da Rádio Líder FM e anexar o comprovante de pagamento. A rodada de negócios para mulheres acontece no dia 15 de setembro, às 19 horas, no Polo Inovale, em Joaçaba. Com informações para a Rádio Líder FM, Marciele Pessoa.
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3: Olha, daqui a pouquinho a gente retorna aqui com a nossa audiência, com os nossos amigos no Zap, porque agora é hora da gente conferir, em nome da Buco Loterias, o que que deu na Mega Sena ontem, viu? Ninguém acertou as 6 dezenas do concurso 3.053 da Mega. O prêmio acumulou em 48 milhões. De 41, pulou para 48. Os números sorteados ontem foram 1, 13, 25, 35, 39 e 51. A quina saiu para 50 apostadores, que vão receber cada um o valor de R$36.500,74. Um desses apostadores é de Balneário Camboriú. Aposta simples, quase botou a mão nos 41 milhões que estava valendo a Mega, né? Por um númerozinho só, ele ficou só na quina. Houve ainda 3.297 apostas ganhadoras com 4 acertos. Cada um vai receber R$912,43. Próximo sorteio marcado para domingo, dia 6. E eu estava dando uma olhada aqui nas nossas duas apostas. Mais uma vez, passamos em branco. Nenhum, né? Nenhum número. Só que passamos aqui perto. Jogamos 34, deu 35. Jogamos 12, deu 13. Jogamos 3, deu 1. Jogamos 24, deu 25. Jogamos 11, deu 13. Mas não foi desta vez ainda. Mas quem sabe, pode ser agora. Vamos fazer o seguinte? Tô liberando o nosso zap 984377826 e tá entrando no ar mais uma edição do Palpite do Ouvinte. Mande o seu palpite preferencialmente por escrito, não gravado, tá? Manda por escrito para facilitar aqui a nossa vida. 3 e 6, tá no ar.
2: 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Entre em contato com o WhatsApp Líder 49 98437 7826. Registre o seu nome completo, localidade, onde reside e deixe seu número da sorte para concorrer aos prêmios milionários da Mega Sena. O palpite é seu, a aposta é nossa.
3: Vamos lá, galera, caprichem no número, hein? Ó, e participem com aquela força de ganhar, força de vontade de ganhar. Concurso número 3.054, domingo, dia 6, vai pagar 48 milhões de reais. Vamos nessa então, hein? Você manda o teu nome completo, de onde você fala e um número de 1 a 60. Escolhe bem, porque eu tô tocando música, o povo pede e a Líder toca. É sucesso do Chitãozinho Chororó, atendendo a nossa amiga Inês Barão, que pediu Ela Não Vai Mais Chorar. Tem participação de Billy Ray Cyrus na música country americana. Chitão e Chororó, 3 e 7.

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15: Agora 13h14, pessoal, até as 4 a gente tá junto aqui no nosso Show da Tarde. A partir das 4 tem bandas na Líder hoje com Ferrari também. Você vai ficar ligado comigo até as 5 horas. Olha, vamos conferir como é que ficou o palpite do ouvinte, os dois cartões. Primeiro deles, Natalina Sup, Eduardo Romani, Regelene Belk, Loreni Ponatti, Cleusa Massoco e Eunice da Silva. 9, 16, 19, 26, 32 e 37. Segundo cartão, Antônio Campos, Salete Campos, Cléris Raiman, Adriana Rodrigues da Silva, Claudir Maia e Divani Velter. 14, 18, 24, 33, 45 e 48. Domingão é o sorteio, 11 da manhã, Caixa Econômica sorteia o concurso 3.054, valor de 48 milhões de reais. E a gente fica na expectativa para na terça-feira a gente conferir. Segunda é feriado, né? A programação vai ser gravada. Na terça-feira a gente confere o resultado da Mega do fim de semana. Vamos tocar música? WhatsApp, que eu vou mandar uma alusão aqui bacana pra Nena, Angelina Seco Trevisan, da linha Pinheirinho, tá sempre ligadinha comigo, um beijo no coração, Nena. A Renata também, oi Carlos, boa tarde. Me coloca no sorteio dos ingressos do Ervalense e tenha um ótimo final de semana. Renata Matos, Rua Senador Eusébio. Pode tocar uma música da Ana Castela, se der, né? Valeu, Renata. Vou lá também atender quem mais? A Adriana Basqueira, de Santa Helena. Valeu, valeu, Adriana. Tá concorrendo ao brinde de hoje. A minha amiga Maria de Oliveira pediu Gustavo Lima, lá no bairro Santo Antônio, mandando pras amigas para curtir e colocar o nome dela também no sorteio. Cirlei Dri, boa tarde, amigo Carlos. Quero ouvir música. Ótimo final de semana. É a Cirlei aqui de Boa Esperança. Ivo Dutra, boa tarde, Ivo.
8: Boa tarde, Carlos Ferrari. Quero ouvir a música do Odair José, Sem Saída. Oferecer para nossa amiga Dayanda Fonseca, mãe dela. A Selma de Luzerna, as amigas dela, meu primo Américo, Dona Eva Márcio, o Gimelo, e todos vocês aí da rádio, e boas melhores pro Dinei aí.
15: Valeu, Ivo.
8: Atender, coloco na sorteio.
15: Valeu, valeu. Dinei tá meio dodói, mas volta logo, né? Enquanto isso, a gente vai substituindo ele aqui nos seus horários, né? A Aurora Ribeiro tá ouvindo a gente em Joaçaba. Obrigado, Aurora. Boa tarde, Carlos. Aqui é Camila e Vitória da Silva, bairro Santo Antônio. Manda um abraço para todos. Estamos ouvindo, né? Estamos ouvindo. Aqui no bairro Santo Antônio e o pessoal do meu trabalho também. Ótima sexta-feira, um bom final de semana pra galera que tá na escuta. Neuci Primão, chega mais, menina.
12: Boa tarde, Carlos Ferrari.
15: Opa!
12: Tudo bem? Aqui é Neuci Parisotto, Primão do Boa Vista, me coloca aí no sorteio aí, o marido Ivani Primão, minha filha Daniela e meu netinho Joaquim, pode ser o Madurinho Negro Solimões, tá bom?
15: Valeu.
12: Muito obrigado, Inter.
15: Valeu. Daqui a pouquinho eu vou tocar no Dose Dupla sucessos do Teodoro Sampaio, atendendo a tia T, a Lourdes Bertotti e a Natalina Sup. As três pediram e a gente vai tocar então no Dose Dupla, viu? Quem mais que tá ouvindo a gente é o nosso amigo Prando, lá em Serra Alta. É o Ronaldo? Ô, Ronaldo, boa tarde.
16: Boa tarde, Carlos Ferrari. Ronaldo Ferreira, pessoal do Zinha, uma ótima tarde a todos vocês da Líder, todos os 20, especial todos os familiares também. Hoje eu vou dar abração para todo mundo que tá ligado também. Se puder tocar a próxima, agradeço. Me coloca no sorteio. Um grande abraço. Vocês estão lembrando.
15: Até que nós estamos aí, Fabiano. Valeu, é a Jocelei, né? Jocelei Melo. Oi, Josi.
17: Boa tarde, sou Jocelei de Melo. Gostaria de participar do Kit Churrasco. Uma ótima tarde para todos nós.
15: Muito bem, pessoal lá da Barra Verde também tá ligado, a dona Lourdes Bertotti.
18: Boa tarde, Carlos Ferrari. Aqui
15: oi,
18: quem
15: amiga.
18: Fala é a Lourdes Bertotti. Queria participar do sorteio e pedir uma música de Te Adoro Sampaio.
15: Certo.
18: Um abraço, fica com Deus.
15: Valeu.
18: Colocaram hoje também o meu neto, o meu sobrinho e afilhado, Bruno Varela, que está de aniversário hoje.
15: Ô, Bruno.
18: Desejando a ele tudo de bom, que Deus abençoe.
15: Sem dúvida.
18: E a minha filha também, que mora em Vargem Bonita, também eu pensei o programa para ela.
15: Tá bom.
18: A Bernadette de Paula. Um abraço, fica com Deus.
15: Parabéns aí pro Bruno, né? Parabéns pro Bruno, que Deus o abençoe com muita, muita vida longa mesmo, muito sucesso, muita paz e prosperidade, Bruninho. Intervalo e a gente volta na sequência com o Show da Tarde da Líder. 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

0: 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Tá na hora de tocar o Teodoro Sampaio em Dose Dupla na Líder.
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0: 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Olha, hoje tivemos 3 pessoas que pediram 2 músicas, né? 3 músicas aqui do Teodoro Sampaio, a gente vai tocar 2, porque é dose dupla. A Tia T, lá do Santa Teresa, a Ludes Bertotti, de Barra Verde, e a dona Natalina Sup, aqui de Erval. Vamos tocar então 2 músicas do Teodoro Sampaio. Dose dupla, tem Casaco Verde e tem Delícias de Amor, 2 pedradas do passado aí. A música raiz sertaneja também tem espaço no Show da Tarde da Líder.

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11: 3:36, pessoal, às 16h, a gente vai encerrar aqui o nosso programa, antes trazendo o sorteio do kit churrasco, né? Se o teu nome tá na lista, se você participou, se você mandou recado para 984377826, automaticamente você vai estar com o nome aqui na lista e pode levar o presente do final de semana. 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Tô mandando um alôzão pro nosso querido amigo Laurindo Rezende, que não perde o nosso programa, morador do bairro Santo Antônio, vai de carona com a próxima canção e coloca a galera, ele coloca o nome dele no sorteio do churrasco. Valeu, valeu, valeu, valeu. Muito bem, lembrar você que segunda-feira é feriado, né, gente? Segunda-feira é feriado, a gente vai estar com uma programação especial gravada, tá? Todos os horários, e o nosso também. Não só o show da tarde, mas o Bandas na Líder, que vai ficar por nossa conta por, pelo menos, por uns dias até a recuperação do nosso querido amigo Odinei. O Prando manda um recado, vamos ouvir.
12: Boa tarde, seu Ferrari. Aqui é o Prando da Serra Alta. Eu coloco no sorteio. Ah, coloca meu piá também. Tudo bom, tamo aí na escuta. Valeu, amigão.
11: Bom fim de semana.
12: Uma moda aí pra mim. Pode ser outro, mas dos Serranos hoje é. Valeu, tudo bom.
11: Valeu, Prando, valeu, Serra Alta. Marco Júnior Rodrigues, bairro São Vicente, tá na escuta também, né, Marquinho? Joia. A Erundina Cruz de Oliveira também tá ligadinha comigo. Outra que tá ligada na programação é a dona Marisa Merlini, de Serra Alta. Gratidão por saber que tá na companhia, tá na sintonia. Fagner Brando, Joaçaba, centro da cidade, lá da rua Floriano Peixoto, também tá sintonizado aqui com o Carlos Ferrari. A Inês Barão também tá. A nossa amiga Melita tá sintonizada com a gente lá em Benedito Novo. E a Silvia Gonçalves, do bairro Jardim José Rupp. E a Gisele Aparecida Gonçalves também, né? Estão ligados conosco nessa tarde de sexta-feira. O Sextou da Líder, show da tarde. Daqui a pouquinho a gente volta.
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11: Vamos dar uma olhada aqui na previsão do tempo do Clima Tempo, hein? Hoje, sexta-feira, acordamos com 13 graus de mínima, a máxima deve chegar a 24, 25, e olha, tem uma previsão mínima de chuva, aliás, o tempo tá agora escurecendo, né? O sol que tava reinando, né? Solito por aí, já deu uma escapada, né? Deu uma sumida, tem 1 milímetro previsto para hoje de chuva nesta sexta-feira para nossa região. Para amanhã, sábado, também tem previsão, só que um pouco mais, 6 milímetros de chuva para amanhã, com 11 de mínima e 17 graus de máxima. Para domingo, atenção, para domingo a temperatura já cai um pouco, 5 graus de mínima e 13 de máxima. Não tem previsão de chuva. Para segunda-feira, gente, ó, previsão é de 2 graus a mínima e a máxima de 18. Para terça-feira já dá uma elevada na temperatura, 8 de mínima e 21 de máxima, também previsão sem chuva para terça. Tá aí, deveremos ter então uma mudança no clima com relação à temperatura. Deveremos ter aí temperaturas mais amenas no final de semana. 17 agora faltando para as 4, vamos pro Zap Zap atender a galera pelo 984377826. Quem fala com a gente é a nossa amiga Marlene. Oi, Marlene, boa tarde.
20: Boa tarde, Carlos Ferrari, tudo bem?
11: Tudo certo,
20: aqui é Marlene
11: amiga.
20: Ben. Me coloca no sorteio, meu amigo. Um abraço e tenha uma abençoada terça.
11: Valeu. Quem está ouvindo a gente aqui é a Angelina Seco Trevisão, o Valentim, pessoal da linha Pinheirinho. Aproveito para mandar um alô também para os vizinhos que são muito bacanas, né? É, Ivonete o Gringo. Obrigado, galera. Quem mais? O Valdemar mandou recado. Fala, Valdemar.
21: Boa tarde, Carlos Ferrari.
11: E aí, rapaz?
21: De Nossa Senhora de Fátima, me coloca no sorteio, coloca minha filha Isabela no sorteio. Toca uma música boa.
11: Valeu. A Regelene de Arabutã sugeriu essa aqui, ó. É antiga, mas é boa, né? Vanusa, saudosa Vanusa, canta na programação da Líder. Manhãs de setembro, faltando 16 para as 4.

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11: Se ligado na programação da Líder FM, quem tá ligado também, meu querido amigo Tico, tava tocando aí o Teodoro Sampaio, já mandou aqui pra gente, né, um registro da audiência. Valeu, Ticão, pra você, família, né, esposa, filhos, funcionários, grande abraço, meu querido. 8 agora faltando para as 4, Show da Tarde tem a gentileza do Clube Ervalense e do Supermercado Passarela. Fala nisso, daqui a pouquinho tem o kit churrasco para sorteio, também com a gente o Agropecuária e Pet Shop Marquesine, Via Car Corridas e Viagens, Auto Sem Multimarcas e a de ser a corretora de seguros. Divonete, boa tarde, amiguinha.
12: Boa tarde, Carlos Ferrari, Divonete do Rosário aqui do Juliano. Me põe no sorteio, se tiver meu amigo Luiz Alves aí,
11: o Divonete
12: Celestino
11: tiver.
12: E a Manuela
11: não tá ouvindo.
12: Da Silva, tá?
11: Tá bom. Valeu. Boa tarde, Carlos. Toca uma aí do Jean Giovanni. Não vai dar mais tempo, viu? Manda pra Idair Benedetti e pra minha filha Ana Júlia. É a Vilma Erics que participa. Amiga Clair Bon Giovanni do Salão pediu uma música dos atuais, anota pra tocar depois das 4 aí, ela pediu Amada Minha, depois das 4, viu Clair? Dentro do Bandas na Líder, a gente vai seguir até as 5 aqui. Boa tarde, Carlos, Ivete Ramos, bairro Santa Teresa. Tem mais um áudio aí, quem que mandou? Alô, boa tarde.
4: Boa tarde, Carlos Ferrari. Aqui é o Isaac. Me ponha no sorteio aí também.
11: Tá bom, Isaac. A Elisete Desordi acompanhando a gente. Especialmente ela quer participar do sorteio dos ingressos do Ervalense. E o nosso amigo Gilson Roberto Schumacher, lá de Joaçaba, também sintonizando. Ó, encerramos as participações. Agora vamos tocar música. Enquanto toca, a gente faz o sorteio e depois a gente anuncia o ganhador do kit churrasco. Marília Mendonça, atendendo a Gênesis e a Noêmia que pediram. Eu sei de cor. Faltando 6 para as 4.

0: 6, agora faltando para as 16h, tá aí o sucesso da Marília Mendonça, colocando ponto final no show da tarde desta sexta-feira, dia 4 de setembro. Vou trazer para você os nomes então dos contemplados com os ingressos do Ervalense e o kit churrasco passarela. Confere que tem ouvinte ligado, ouvinte premiado na nossa programação.
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0: Vamos lá, iniciando aqui pelos ingressos do Ervalense, hein? Nomes citados devem comparecer lá no Clube Ervalense no domingo com os seus respectivos documentos na portaria. Miriam Souza, Dirley Campagnolo, Edgar Calderoli, Cirlei Ribeiro e Catarina Schlemmer. Vou repetir, hein? Tô repetindo aqui, ó, Miriam Souza, Dirley Campagnolo, Edgar Calderoli, Cirlei Ribeiro e Catarina Schlemmer. O kit churrasco desta sexta-feira saiu para Altair Soares de Lima. Altair, você sabe como é que funciona, tem que passar aqui na rádio, pegar autorização e lá no Passarela retirar. Fala com o nosso amigo Márcio, que é o coordenador do açougue do Passarela, o atendimento lá com o alimento muito bacana deles, né? 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Altair Soares de Lima fatura o kit churrasco passarela. E assim a gente vai encerrando por aqui o nosso show da tarde. Volto daqui a pouquinho com a sequência da programação, uma vez que o Odinei voltará na programação dentro de alguns dias, né? O Odinei passou aí por um procedimento cirúrgico, ele volta na programação assim que ele tiver plenamente recuperado. Enquanto isso, a gente vai fazendo o possível aqui, né? Para substituí-lo. Espero que você fique conosco já já. Vou trazer a reflexão do final de programa para ver se cola para você. Olha, você não precisa provar nada para ninguém, sabia? A sua verdade mora no seu silêncio, na sua luta diária e na paz que você sente por não ter pisado em ninguém para vencer. Tá aí a reflexão de hoje e eu volto contigo já já. Pedacinho de música? Pelo menos um pedacinho pra gente ajustar aqui a programação e seguir com o Bandas na Líder. Pedacinho dessa canção aqui, ó. Quem pediu foi a Divani Velter, Ana Carolina, pra encerrar o show da tarde.

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2: Erval do Oeste realiza na próxima segunda-feira, dia 7, o desfile cívico em comemoração à independência do Brasil. A programação será realizada pela Secretaria Municipal de Educação, Cultura e Esportes a partir das 8 horas da manhã na Avenida Beira Rio. Pelo segundo ano consecutivo, o local recebe o desfile, que conta com um espaço maior para a organização dos participantes. Ao todo, 39 entidades estão confirmadas para a parada cívica. Entre elas estão as forças de segurança, escolas municipais e estaduais, centros de educação infantil, instituições de ensino superior, secretarias municipais, além de entidades comunitárias e grupos da sociedade civil. O tema do desfile neste ano é Pátria Amada Brasil, valores cívicos e compromisso com a educação. A concentração dos participantes está marcada para as 7h30, com o início do desfile previsto para as 8 horas na Avenida Beira Rio, em Erval do Oeste. Com informações para a Rádio Líder FM, Marciele Pessoa.
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Fala, minha gente, fala, meu povo, boa tarde pra você. Estamos aqui de novo, né? Trazendo pra você a partir de agora uma hora de bandas. As melhores bandas do sul do Brasil estarão pintando na programação da Rádio Líder 107.5 a partir de agora até às 5 da tarde. Eu continuo na companhia desse super cara que é o Fabiano Machado, ele que me ajuda a atender você pelo 984-377826. Boa tarde, Fabiano, boa tarde, amigos. Você que continua com o rádio ligado, você que tá pegando carona com a gente a partir de agora, né? Sintonizado, plugado, conectado com a Líder, onde quer que você esteja, receba o abraço apertado do Carlos Ferrari. Como eu disse há pouco, né? O Odinei vai ficar afastado um tempinho aqui desta programação, e enquanto isso, a gente vai tentar substituí-lo da melhor forma possível, com a qualidade, né? Que sempre o Odinei impôs aqui no microfone da Rádio Líder. Vamos lá? 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Você sabe, né? Ontem eu avisei, hoje também avisei no programa, mais cedo, que teremos o sorteio de um vale-compras de R$100 da Voga Magazine para quem participar nessa horinha, valendo de agora até às 5 horas. Quem pedir música, quem fazer oferecimento, quem mandar alô aqui pro programa, vai concorrer a um vale-compras de R$100 da Voga Magazine. E para começarmos muito bem, tem sucesso do São Francisco, atendendo a Cirlei Ribeiro, Vestido Azul. Quem gosta dessa música também é nossa amiga Ivonete Recalcati, né? Dança aí com o gringo, minha amiga Ivonete. São Francisco, abrindo todas do Bandas na Líder.

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2: Estamos no ar aqui com o nosso Bandas na Líder e vamos até às 5 horas da tarde. Você sabe, né, pessoal que está participando, participou a semana toda, hoje também concorre a um vale compras de R$100 da Voga Magazine. 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Vamos lá pro Zap Zap? 984-377826. Atendo meu querido amigo Laurindo Rezende, que participa também no show da tarde, está participando agora aqui no horário do Dinei, né? Laurindo, bairro Santo Antônio. Oi, Ferrari, se você puder tocar a música Viúva Negra com a Banda Real do Paraná, eu agradeço. Eu vou colocar na programação, viu, Laurindo? Mas eu não te prometo, porque nós temos algumas músicas que foram pedidas também dentro do show da tarde que a gente transferiu para agora, né? Mas tendo possibilidade, tenha certeza que a gente faz sim, a gente toca, tá? Kleber Todescato, quero participar do sorteio, colocar o nome dos meus os filhos e também da esposa Marisa, pessoal da Vila Pedrini na escuta do programa. A Silvia Gonçalves, oi Carlos, aqui do bairro Jardim José Rupi, quero participar do sorteio da Voga. E se você puder tocar uma música do JM, também vou estar na sintonia. Tia T, oi Tia T, essa aqui tá ligada todo dia com a gente.
3: Oi Carlos Ferrari, boa tarde, a
2: oi.
3: Tia T. Eu quero a música Morena Misteriosa, quero participar do sorteio e melhoras pro Odinei. Tá bom?
2: Tá bom, querida.
3: Um abraço, fique com Deus.
2: Valeu, logo logo ele tá de volta aqui, né? Logo logo o Odinei tá de volta na nossa programação. 4h14, lá da Barra Verde tem participação? Alô, boa tarde.
4: Boa tarde, Carlos Ferrari, quem fala é a Lúcia Bertotti. E desejo boas melhoras pro Dinei lá e...
2: Beleza.
4: E queria participar do sorteio aí e eu vi uma música, qualquer uma da banda, pode ser a banda... Pode ser qualquer um.
2: Tá bom.
4: Obrigado e um abraço.
2: Vou mandar a próxima pra senhora, tá? Pessoal da Barra Verde curtindo a gente aí. Boa tarde, Carlos. Aqui é a Rose de Oliveira, da Rua Senador Eusébio. Também quero participar do sorteio da Voga Magazine. A Aurora Ribeiro tá na sintonia lá em Joaçaba. A nossa amiga Nena também. Oi, Carlos. Boa tarde, tudo bem? Toque uma música da banda Passarela, se possível. E a gente tá aqui na escuta. Um grande abraço, um bom final de semana. Maravilha. Música que tá na programação aqui, ó. Essa que a Catarina do Santa Teresa pediu. San Marino, Página Virada, 4h15.

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8: Vamos que vamos, é sexta-feira, Rádio Líder FM e o Bandas na Líder até às 5 da tarde. Depois tem o Boteco com o Marcos Valnei. 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Para dona de casa que tá curtindo a gente, você que tá batendo aquele chimarrãozinho agora, Ana, tá na roda de chimarrão, conversando com os vizinhos, tá aí na área da casa, você que tá curtindo a gente. Os amigos que estão chegando agora do serviço, você que está saindo para trabalhar, né? Tem muita gente que trabalha turno noturno também, turno da noite. Independentemente disso, receba o nosso carinho, o pessoal do interior também, né? Obrigado, gente. A sintonia de vocês é o combustível que nos move aqui todos os dias, em todos os horários, ok? Vamos em frente, tem mais gente para conversar conosco pelo telefone, pelo zap zap, o 984377826. Entra programa, sai programa e o povo tá sempre ligado com a gente. A minha amiga Ivonete fala em chimarrão, ela me mandou agora uma foto de um chimarrão muito bem preparado. Tem ali umas fotos, será que é pastel ou será que é tortei? Não dá para identificar. Mas tudo que a Ivonete faz é muito bom, né? Independente do que for, viu, Ivonete? Eu sei que vai sair coisa boa aí. Um beijo, querida. Obrigado. Tá ouvindo a programação. A Vilma Erics pediu Corpo e Alma. Tá mandando pra Ana Júlia, que é a filha, pra Venilda Erics e também pro maridão, o Idair Benedetti, que tá na sintonia. Oi, Carlos. Olha, eu aqui de novo. Quero ouvir a música dos Atuais, Barco do Amor. Mandar pra toda a família que tá na escuta. E, se possível, né, participar do prêmio da Voga Magazine. De Vani Velter, assina o recado. Nossa amiga Cirlei Dri, como sempre, também mandou uma foto aqui de um chimarrão que ela preparou, bonito como sempre, né, Cirlei? Parabéns pelo capricho. Oi, Carlos, estou aqui novamente, roda os Atuais, Alice, se for possível. Ótima tarde e noite para vocês, Cirlei Dri, boa esperança e boa recuperação pro Odinei, nós estamos desejando. Valeu, Cirlei. Assim será, logo logo nosso amigo Odinei estará aqui novamente, né, empunhando os microfones da Rádio Líder e dando sequência ao bom trabalho, excelente trabalho que ele presta, né, em benefício dos nossos ouvintes. Jocerlei também quer falar conosco. Fala, Jocy.
9: Boa tarde, sou Jocerlei de Melo, gostaria de participar do sorteio.
8: Boa tarde, Carlos, quero participar do sorteio também, coloca o Nésio Comareto e eu, a Eunice da Silva, bairro Jardim José Rupi. Tem mais gente aí, Fabiano? Alô, boa tarde.
10: Boa tarde, Carlos Ferrari.
8: Oi.
10: Aqui é Ivonete Branco.
8: Oi, Ivonete.
10: Quero participar do sorteio, amigo.
8: Claro,
10: coloca o meu neto Bernardo Corrêa no sorteio também.
8: Tá bom.
10: Um abraço, amigo, fica com Deus.
8: Sempre, sempre, sempre ele com a gente, né? Sempre com Deus. Ah, quem mais? Neuci? Oi, Neuci.
11: Boa tarde, Carlos Ferrari.
8: Boa tarde.
11: Bem? Que é Nilce Parisotto Primão. Me coloca aí no sorteio aí, eu, meu marido Ivanir Primão, minha filha Daniela, meu netinho Joaquim. Escutei quem que ganhou ali o sorteio. Você tinha? Acho que tinha, né? Você tinha.
8: Não estava ouvindo mesmo.
11: Teve que dar uma saída, não ouvi.
8: Tá bom.
11: Melhoras pro Dinei, aquele querido lá.
8: Isso,
11: tá bom,
8: aí.
11: Beijo.
8: Valeu, menina, valeu. Foi o Altair que ganhou, viu? Foi o Altair que ganhou o kit churrasco. E agora os nomes aqui dos ingressos eu não tenho pra te passar. Vou tocar Rainha Musical, atender nossa amiga Cris Fontoura, que pediu ainda no programa passado, né? No show da tarde. A gente transferiu as músicas de banda que foram solicitadas para esse horário. Guardanapo, Rainha Musical, 4h26.

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3: É isso aí, estamos aqui no nosso bailão, né? Bailão de fim de tarde, o Bandas da Líder, Bandas da Líder. Daqui a pouquinho eu vou tocar o Corpo e Alma para você que pediu aí, né? Fez o seu pedido pelo 984377826. 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Finalzinho do programa, eu vou estar sorteando aqui um vale compras de R$100. 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Vamos tocar música? Ah, não, vamos agora pro Zap Zap, né? Tem Zap Zap aqui. Deixa eu mandar um alô pra querida amiga Ivone Lourenço Abate. É, Ferrari, se possível, toca uma da banda Passarela pra gente, viu? Se der. Uma ótima sexta-feira abençoada, um bom final de semana para todos vocês aí do rádio. Recíproca é verdadeira, minha querida. Para você, para o maridão, para os dois filhos amados que você tem, para a família toda, viu? Bênçãos e bênçãos nesse fim de semana. A Maria também participa conosco. Boa tarde, Carlos. Tudo bem? Quero ouvir uma música Recaída Certa, com Rogério Magrão. E oferecer para vocês do rádio, para quem tiver na escuta. Me coloca aí no sorteio da Voga Magazine também. Maria de Oliveira, do bairro Santo Antônio, desejando melhoras para o nosso querido colega e amigo, Odinei Gonçalves. Logo, logo ele está de volta. Oi, Eva. Seja bem-vinda.
4: Boa tarde, Ferrari. Que é Eva Borges, aqui do São Jorge. Estamos na escuta. Mandar música pode ser a seguir, que você rodar aí. E oferece pro Tonho, pra comadre Salete. E boas melhoras pro nosso amigo Dinei lá. Que Deus abençoe, que corra assim bem seja. Tudo na cirurgia dele, que ele fique bem. Um abração, um beijão no teu coração.
3: Valeu,
4: com
3: querida.
4: Deus.
3: Todo mundo na torcida, né, Eva? Logo, logo ele tá de volta aqui. Corpo e Alma, Perigosa e Linda, atendendo o Arildo Ribeiro, a Vilma Erics, a Emanuele Montebeller e a Vera Bortolini, que querem ouvir essa música. Agora 4:36.

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9: Tá curtindo aqui o Bandas na Líder, daqui a pouquinho tem Marcos Valnei no Boteco da Líder, 19h, tem Nereu Kosenhoski, o Teixeirinha, né? No Rodeio da Amizade. 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Vamos lá pro nosso zap zap, mandar alô para quem? Para Gilceia Oliveira, que tá na escuta. Fala, Gil.
10: Boa tarde, Carlos Ferrari.
9: Opa!
10: José de novo. Coloca no nome do meu filho no sorteio.
9: Itali Marcelo.
10: Uma ótima tarde. Abraço.
9: Valeu. Beijo, querida. Valeu. Salete Saldanha também mandou recado pro programa.
11: Boa tarde. Quem tá falando, Salete Saldanha? Quero participar do sorteio do dia de hoje. Se puder colocar o meu neto, Luiz, Cris Lene e a minha filha Dorvalina, eu lhe agradeço. Uma boa tarde, um bom trabalho.
9: Marisa também está na sintonia aqui do Bandas na Líder.
12: Boa tarde, Carlos Ferrari. E quem fala, Marisa Varela, me coloca no sorteio aí. Manda uma música dos atuais aí para mim.
9: Tá tocando, inclusive quero mandar também lá para minha amiga Melita Rainer de Benedito Novo, tá mandando um abraço para todos nós aqui, desejando boas melhoras ao querido colega e amigo Odinei Gonçalves. Aliás, essa música dos Atuais teve pedido da Clair Bon Giovanni, a Cirlei Dri, a Divane Velter, a Marisa Varela e agora também a nossa amiga Melita. Muita gente que gosta dos Atuais, né? Aliás, é uma das bandas mais solicitadas aqui na programação da Líder. Quem pediu primeiro foi a Clair, então nós vamos tocar a música aqui. Ela sugeriu, que ela solicitou, Amada Minha, faltando 14 para as 5.

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6: Eita, nós, você tá curtindo aqui, daqui a pouquinho tem o Boteco da Líder, hein? 7 da noite tem o Teixeirinha com Rodeio da Amizade. 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Um alô muito especial pra quem tá sintonizado com a nossa programação. Você que tá conectado nos aplicativos aí da vida, né? Oh, rapaz, que coisa boa. Tem muita gente, né, no celular aí, na Alexa, ouvindo a gente, dispositivos eletrônicos e o rádio. A melhor companhia sempre. Obrigado, você que está no trabalho, você que está descansando, está chegando em casa agora, você que está no chimarrão tomando aquele café também, né? Na companhia da Rádio Líder, a gente agradece imensamente pelo carinho. Nós vamos atender aqui as últimas interações pelo 984377826. E já vamos tocar a ultiminha saideira também. Sirlei Dri agradecendo aqui, deixando um grande abraço para todos nós. Valeu, menina. Boa tarde, Carlos. Coloca meu nome no sorteio. Ivanda Silva. E pode ser, pode tocar a próxima. Próxima pra gente aí, tá bom, Ivan? Marlene também tá agradecendo, a Maria agradecendo, Maria Madalena da Luz, boa tarde, cheia de bênçãos a todos nós e a todos vocês aí da rádio. Quero participar do sorteio, viu, meu amigo? E fica com Deus, sou Maria Madalena da Luz. A Irondina mandou recado, vamos ouvir.
7: De Carlos Ferrari, sou eu de novo, Irondina.
6: Oi, Irondina.
7: Eu queria participar do sorteio da Magazine e também queria oferecer a próxima música para quem estiver ouvindo o programa, para vocês da rádio. E boas melhoras para o Odinei.
6: Assim seja.
7: Tchau, tudo de bom, fique com Deus.
6: Estamos na torcida também pelo nosso querido amigo. Ficamos sabendo agora, né, que ele já fez a cirurgia, ele fez uma cirurgia há pouco, já está se recuperando, já subiu, está em recuperação. E logo, logo vai estar de volta aqui com a gente. Faltando 6 minutos para as 5. Divonete Oliveira, ela, oi.
8: Boa tarde, Carlos Ferrari. Divonete do Rosário, do José Upe. Me põe no sorteio e o Luiz Alves aí, e o Divonei Celestino. E a Manuela Pereira. E eu gostaria de ouvir a música Uma Só Lajota. E ofereço especialmente pro Luiz Alves, que tá escutando o teu programa e tomando chimarrão e eu fazendo
6: isso
8: bolacha.
6: Isso aí, ó, que legal. Ó o pessoal aí, ó, botando a mão na massa, né? Divonete do Rosário e tem a Dironete de Oliveira. 6 agora faltando para 5, vamos tocar a saideira de hoje. Vamos ver quem que pediu. Foi o Laurindo, né? Laurindo Rezende, do bairro Santo Antônio, é a Viúva Negra, a banda real do Paraná. Daqui a pouco eu volto com o Felizardo ou a Felizada do sorteio dos R$100 da Voga Magazine.

0: Legal, sucesso Viúva Negra, Banda Real do Paraná, colocando ponto final no nosso Bandas na Líder, que vai voltar na segunda-feira com a programação gravada e na terça-feira a gente volta ao Vivaz contigo a partir das 4 até as 5, viu gente? Obrigado aí pela companhia, né? Obrigado por você ter nos aturado até agora, você que é ouvinte assíduo desse programa, desse espaço, deste horário, sempre no oferecimento da Voga Magazine, Senna House Automóveis, Restaurante Beto Parisi e a Plaque Mais Proteção Veicular. Vamos indo embora, mas antes vamos fazer o sorteio aqui de quem vai levar os R$100 vale compras da Voga Magazine. Vamos lá, Fabiano.
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0: Foi uma sorteada, foi uma contemplada, hein? Ivonete Branco. Oi, Ivonete, tudo bem, querida? Prazer, viu, ter você aqui na audiência da nossa programação em todos os horários. E nesse aqui você faturou R$100 em vale-compras da Voga Magazine. Procedimento é como todos, né? Passa aqui na rádio, pega a autorização e vai lá na loja. Tenho certeza que você vai comprar muito mais do que R$100, porque quem bate o olho lá na Voga Magazine fica tentado, né? De trazer mais coisas para casa, porque é uma loja realmente completa, muito bonita, né? E de muito bom gosto. Parabéns mais uma vez ao Everaldo e a toda a família. Vamos embora então? Vamos embora? Vem aí o Marcos Valnei, né? Vem aí o Marcos Valnei trazendo o Boteco da Líder até às 7 da noite. Fiquem com Deus, gente. Um bom final de semana. Temos feriado na segunda-feira. Como eu disse, na segunda nós teremos uma programação aqui alternativa, uma programação gravada, mas na terça a gente volta ao normal, tá? Sempre com as programações aqui ao vivo. Que Deus abençoe a todos, que tenhamos um bom feriado, um bom final de semana prolongado. Vou deixar um pedacinho de Morena Misteriosa, pedido da Tia T, Banda Céu e Cantos. Tchau, pessoal.

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3: Um motorista ficou ferido após o caminhão que conduzia a tombar na BR-282 em Ervaldo Oeste. O acidente aconteceu na tarde desta sexta-feira, na região conhecida como Curva do Passate. O Corpo de Bombeiros Militar foi acionado e encontrou o veículo de carga tombado às margens da rodovia. O motorista, identificado pelas iniciais MR, já estava fora do caminhão, consciente, mas confuso. Segundo os bombeiros, ele apresentava sinais vitais instáveis, além de sinais compatíveis com traumatismo crânioencefálico e lesões na região das costas. A vítima recebeu atendimento pré-hospitalar, foi imobilizada e colocada em uma maca rígida. Depois, foi entregue à equipe do SAMU, que assumiu o atendimento e fez o encaminhamento para avaliação médica. Os bombeiros também realizaram a sinalização e a segurança do local. A ocorrência ficou sob responsabilidade da Polícia Rodoviária Federal, que esteve na rodovia para os procedimentos necessários. Com informações para a Rádio Líder FM, Marciele Pessoa.
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4: 17:04.
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1: Faz o seguinte, filho, faz o seguinte, faz de conta que o Boteco é uma piscina, mergulhe na magia do Boteco que está começando agora, transbordando alto astral, para concretizar nossa amizade, para a gente fazer um brinde ao sucesso. Bem-vindos ao Boteco da Líder.
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1: Eu tô trazendo comigo a competência profissional do garçom desta primeira hora, Fabiano Machado. Como é que você tá, filho? Tá bonzinho? Já tá meio cansado, né? É, chegou meio cedo hoje, né? Mas vamos lá, com muita energia, com muita vontade de que você possa me ajudar a fazer a programação do Boteco. É a trilha sonora do Boteco, só música pra dar sede no povo, pra tomarem cerveja ou pagar os boletos, tá bom? Beleza? Beleza pura. Vamos começar então, filho? A gente começa sempre com muita energia, né? Com muito ritmo. Deixa eu ver quem é que vai cantar. Bruno Marrone, feriado nacional, segunda-feira. É, né, filho?

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1: Meus amigos, se nesse momento algum de vocês me perguntasse onde estão os meus passos, eu não saberia dizer. Mas em nome de Deus, eu agradeço e peço que cada fã, cada amigo, cada irmão que dê um passo por mim, porque eu não sei onde estão os meus passos.

0: E a gente começou assim, com o Barreirito cantando Onde Estão os Meus Passos, para Dona Inês Cordeiro. Onde estão os passos do Barreirito, eu não sei. Mas eu sei onde estão os passos do Edésio Listone, que o trouxeram até aqui, trazendo nas mãos duas sacoladas de abacate. Ô Edésio, obrigado, hein, cara? Muito obrigado pela consideração. Ah, a gente não sabe nem como agradecer a sua gentileza. Segunda vez que ele nos traz abacate aí. Vamos dividir com a turma aqui, cada um vai ganhar um pouquinho, tá bom? Gratidão. Antes teve Christian Ralph, o show vai começar. Bruno e Marrone, feriado nacional. E só isso mesmo, né? Então tá bom, daqui a pouco tem mais.
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0: Bem-vindo ao Boteco da Linda, comadre. Venha pra cá, venha pra cá. Aqui pode, viu? Aqui o ambiente é familiar, todo mundo pode vir. Eu vou dar uma dura nos homens aí, tá? Quando vocês forem usar o banheiro, sentem. Sentem, porque tem mulher que vai usar depois. Aí tá essa tampa toda molhada e melecada. Então todo mundo fazendo xixi sentado aí pra respeitar as mulheres que vão frequentar o banheiro do boteco aí depois. Onde? Ah, eu não faço xixi sentado. Ah, você sentar pra fazer xixi vai te fazer menos homem, então. Ah, estou me vergonhando na sua cara, rapaz. Mas sentar sim. Aqui o boteco é meu, eu que faço as regras. Ora, ora, acostumado a ser mandado pela mulher, vai querer ser mandado por mim aqui. É chato dando boteco, hein, filho? 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Tá bom pra vocês, né? Então vamos lá. O povo tá chegando. Que bom que vocês estão chegando. Uma delícia tê-los por aqui. Tem um aqui que tá chegando dizendo: boa tarde, sou o Laurindo do bairro Santo Antônio. Você pode tocar a música Trocar de Cama com João Mineiro e Marciano? Obrigado. Vamos tocar pra você aí, tá bom, filho? Dona Nelly, tarde.
1: Boa tarde, meu amigo Marcos Voneito, aqui na escuta. Toca pra mim aí no boteco, cheiro de shampoo. Oferece pra todos que estão ouvindo. E um abençoado fim de semana aí, meu querido. Um abraço a tua amiga Nelly, fica com Deus.
0: Obrigado, amiguinho. Um abraço na Natan pra toda a turma aí, tá bom? João Mineiro e Marciano, Trocar de Cama pro seu Laurindo Rezende. Sucesso de 1983.

0: tá aí, Christian Ralph, cheiro de shampoo pra dona Nelitux, que baleiro. Também, João Mineiro e Marciano trocar de cama pro Laurinho do Resende.
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0: Povo bom que me faz bem, bem-vindos ao Boteco da Líder. 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Para o pessoal que está preocupado aí com o titular do horário, que é o Odinei Gonçalves, ele se submeteu a uma cirurgia, como é que fala? Sem corte? Vídeo, né? Por vídeo. E tudo correu bem, já está no quarto em recuperação. Graças a Deus, né? Volta logo aí, filho. O povo gosta de você como dono do boteco. Eu só tô aqui quebrando o galho, tá? Vamos fazer o seguinte, vamos voltar lá pra minha gente, deixe-me ver os nossos clientes. Bom dia, seu Luiz.
1: Boa tarde, meu amigo Marcos Valnei. Tudo bom? Gostaria de ouvir uma música. Uma do milionário José Rico.
0: Bom.
1: Qualquer uma deles.
0: Cara de boteco, né?
1: Pode ser?
0: Claro.
1: Uma música bem boa deles aí pra me ouvir. E tô aqui curtindo a líder, tomando um chimarrão.
0: Aí você me quebra,
1: seja,
0: né,
1: bem-vindo à minha casa, meu amigo. Tudo é bom. Um aí abraço.
0: Você me quebra.
1: Com Deus.
0: Em vez de tomar uma cerveja para dar dinheiro pro boteco, você fica tomando chimarrão, enriquecendo a ervateira? Aí não, né, filho? Vê se me ajuda um pouco aí. Boa tarde, Valnei. Manda um abraço pra galera da manutenção da MBRF em Capinzal. E manda uma do Alan e Aladim pra poder voltar aqui. Ô, filho, muito obrigado pela audiência aí na MBRF. Marcelo Coque, muito obrigado, irmão. Vamos lá, vamos tocar música pro povo, filho. Milionário José Rico, vontade dividida pro Luiz Moraes, que tá tomando chimarrão. Ô, Luiz.

Alan Aladim, marcando presença do Boteco para poder voltar aqui para o Marcelo que pediu pra gente. Milionário José Rico, vontade dividida pro seu Luiz Moraes.

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0: Muito bem, estamos de volta com o Boteco. Eita, Fabiano tá servindo direitinho o povo, levou lá um amendoim bem salgado pro povo ficar com sede. Leve lá. Ovo de codorna não, é claro. Deixa o ovo de codorna pra diretoria depois ali, quando eles forem embora a gente come nós dois aqui. Aí é ridículo, enfim. 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Tá bom para vocês? Regressando para o nosso ponto de encontro, que é o WhatsApp. Quem é que tá chegando aqui? Neuci Primão. Boa tarde.
1: Boa tarde, Marcos Alney, tudo bem?
0: Tudo bem, filha.
1: Neuci Parisotto Primão do Boa Vista, me coloca aí no sorteio aí. Eu, meu marido Ivani Primão, minha filha Daniela. E pode ser uma do Chris Hoff.
0: Eu já toquei duas, então pega Gustavo aquelas duas pra você.
1: Qualquer uma deles, tá bom. Um abraço, tá bom. Melhoras pro Dinei.
0: Isso. Tá melhorando, tá bom. Eu já toquei duas deles então, tá? Do Christian Ralph. Então ficamos devendo a próxima aí, que não vai ser Christian Ralph, senão vira. Show do Christian Ralph. Fala comigo, vizinha. Boa tarde.
2: Boa tarde, vizinho do Boteco. Tudo bem aqui? Tudo certo. Mandei umas duas bem geladas pra mim e pra Vânia aqui, que nós estamos precisando.
0: A Vânia então, do seu Ferrari?
2: Ainda ontem chorei de saudade. Um abraço, um bom final de semana, um bom feriado, tudo de bom. Até, tchau, boa noite.
0: Os maridos de vocês sabem que vocês estão no Boteco? Hein, dona Vânia? Seu marido é ciumento, filha. E você? Hã? Dona Clair, bom Giovanni. Tudo bem, bem-vindas ao Boteco. Aí o pessoal fala, não, mas não tem dois banheiros, um masculino e um feminino, tem que ficar fazendo xixi sentado? Fih, isso é boteco, né, lanchonete? Boteco só tem um banheiro só. E dá um trabalho limpar depois que vocês vão embora aí, que dá aquela sujeira que Deus me livre. Ave Maria, se cuidem, ajudem a gente aí no boteco. Vamos tocar a música, tá pintando por aqui então? João Mineiro e Marciano, ainda ontem chorei de saudade, pra Clair, bom Giovanni e pra dona Vânia Ferrari.

0: era freguês. Vamos atender.
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0: Vamos nessa? Peraí. Você quer continuar a música?
2: Agora.

0: Aí o encontro de Vitor e Léo com Chitãozinho e Chororó, Boteco de Esquina. Ah, rapaz. Antes teve João Mineiro e Marciano, ainda ontem chorei de saudade.
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0: 18 horas.
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0: Os homens do terço da paróquia Senhor Bom Jesus de Ervaldo Oeste proclamam. A hora do Ângelus.

0: O anjo do Senhor anunciou a Maria.
1: E ela concebeu do Espírito Santo.
2: Eis aqui a serva do Senhor.
1: Faça-se em mim segundo a vossa palavra.
0: E o Verbo se fez carne.
1: E habitou entre nós.
0: Ave Maria, cheia de graça, o Senhor é convosco. Bendita sois vós entre as mulheres e bendito é o fruto do vosso ventre, Jesus.
1: Santa Maria, Mãe de Deus, rogai por nós, pecadores, agora e na hora de nossa morte. Amém.
0: Rogai por nós, Santa Mãe de Deus,
1: para que sejamos dignos das promessas de Cristo.
0: Oremos.
3: Infundi o nosso espírito a vossa graça, ó Pai. Vós, que na anunciação do anjo nos revelastes a encarnação do vosso Filho, pela sua paixão e cruz, nos conduz à glória da ressurreição. Por Cristo nosso Senhor.
0: Nossa Senhora Aparecida,
1: rogai por nós.
4: Os homens do terço da paróquia Senhor Bom Jesus de Erval do Oeste proclamaram a hora do anjo.
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0: 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Valeu, gente! Bom, vamos voltar lá para o nosso WhatsApp, deixe-me ver onde é que nós paramos aqui. Boa tarde, Marcos Valnei, tudo bem? Quero ouvir a música Zezé de Camargo e Luciano, se for para judiar, oferecer para vocês e para que eu possa curtir. Uma ótima sexta-feira e bom final de semana. Maria do Santo Antônio, boas melhoras pro Odinei. Legal, ele tá medicado, tá no quarto, agora é só para frente, né? Valeu, obrigadão pela torcida aí. Boa tarde!
1: Boa tarde, Marcos Valnei, que é a Vaborde aqui do São Jorge, estamos na escuta. Manda música para nós com o Marcelo Teodoro aí. Parece pro Tom, pra comadre Salete e para quem estiver escutando. E um abração para você, um abração pro nosso amigo lá, o Dinei, que tá do doizinho hoje, mas ele vai ficar bem, já tá bem.
0: Valeu.
1: E beijão no teu coração, fica com Deus.
0: No teu também, ótimo final de semana. Então vamos lá para Maria do Santo Antônio, Zezé de Camargo e Luciano, se for para judiar.

Aê, Marcelo Teodoro, tá certo, filho. Filho do Teodoro, aquele mesmo do Sampaio. Cantando Só Pode Ser Castigo. Bom, a Divonete mandou uma risada aqui. Eu não sei por que ela tá rindo. Será que é porque eu falei do banheiro, do xixi sentado? Deve ser, né? Deixa eu ver quem é que tá aqui. Boa noite, amigos. Tudo certo? Toca a música Morena Misteriosa. Obrigado, ótimo final de semana pra todos. Quem é você, filho? Roveia. Pega aí, Roveia. Essa Morena Misteriosa que passou até por Joaçaba.

0: Semana Misteriosa pra você. Também teve Marcelo Teodoro, Só Pode Ser Castigo. E antes, Zezé e Luciano, Se For Pra Judiar.
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Conforme vocês já deduziram, ele chegou. O patrimônio do rádio brasileiro. O orgulho da profissão de radialista. E nós temos mais orgulho ainda porque ele é líder, ele é nosso. Com vocês daqui a pouco, logo após o boteco, Teixeirinha. Vamos, velho. Eu tô vendo o galão, pô.

0: Eu vi hoje quem é que tava na garupa do amigo Teixeirinha. Foi o prefeito Ronaldo da Rosa. Por que tu trouxe um homem na garupa? Tu tá querendo alguma máquina pra fazer algum trabalho ali no chapéu? Então já sabe, né? Depois do boteco, Teixeirinha comunicando. E você cavalga na garupa do amigo Teixeirinha. Ô, gente, vamos lá atender o povo. A Pete tá chegando ali, né? Ô, Pete, fala com a gente aí, filha.
1: Boa tarde, Marcos Bonney. Eu saí 6 horas pra trabalhar. Cheguei agora em casa. Ei, liguei
0: tá
1: o carro.
0: Tá
1: parecendo. Olha uma música para mim. João Paulo e Daniel. Ela tem o dom de me fazer chorar.
0: Tá bom.
1: E vou visitar o Odinei.
0: Não faça isso. Vamos estar com
1: ele
0: dor.
1: Ele tá internado, vai fazer cirurgia. Ele falou comigo no WhatsApp. É um bom dia.
0: Vamos estar
1: uma
0: com
1: boa
0: dor,
1: noite.
0: Cheio de remédio, só tem sono.
1: Fica com Deus. Sou eu, é o Pete.
0: Mas vai lá sim, ele vai sentir bastante valorizado. Obrigado, Pete. Ó, boa noite, amigo Marcos Aldeia. Tudo bem? Gostaria de ouvir a música Um Grande Amor, do Marciano. Um ótimo final de semana para você. E uma ótima recuperação para o Odinei. Jurema Caríssimo, obrigado, professora. Vamos lá, então. Primeiro você atende a Pete, João Paulo e Daniel. Ela tem o dom de me fazer chorar. E você vai cavalgar na garupa do amigo Teixeirinha.

0: Marciano cantando pra gente Um Grande Amor. Também teve João Paulo e Daniel, Ela Tem o Dom de Me Fazer Chorar. Bora!
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0: 18:37.
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0: 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Engraçado, né, cara? Quando é o cabelo, o cara traz aqui pra visitar a rádio, né? Mas é brincadeira. Salafrário. Vamos atender o povo aí. Vamos atender o povo. Salafrário. Vamos lá, ó. Essa... Tem um ouvinte aí, ó. Eu vou marcar como não lida ali, que você não pôs ela no ar ainda. Ali, ó. Tá marcada como não lida. Então vai, vamos lá.
1: Boa tarde, Marcos Onei. Aqui é Ivonete Branco. Quero participar aí do sorteio.
0: Certo.
1: E toca uma música aí pra mim, pode ser do Eduardo Costa. Coloca meu netinho Bernardo Corrêa no sorteio também.
0: Valeu.
1: Uma boa noite pra você e pra todos aí da rádio.
0: Pra você também, gratidão pelo teu tempo e atenção, né? Boa tarde, ótima sexta-feira, abençoado final de semana a todos vocês. Ivone, uma do Passarela, se der. Boa noite, Valnei. Toca se der. Ah, não, ela quer uma do Vitor e Léo. Essa aqui era a participação de manhã ainda. Boa noite, amigo Valnei. Toca se der uma do Vitor e Léo. Ivone, obrigada. Oi, Ivone, obrigado você, tá? Vamos tocar primeiro essa aí que foi pedido? Do Eduardo Costa? Vamos manhã ele, hein? Do Eduardo Costa. Onde é que tu foi, Eduardo Costa? Deve estar indo no banheiro lá, né? Tá fazendo xixi sentado, Eduardo Costa. agora ele vai chegar, quer ver? O que ele vai cantar, será? Mas qualquer uma dele é boa.

0: Borboletas, Vitor e Léo cantando pra gente. Vamos ali, já voltamos.
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Muito bem, gente. 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Ó, tem uma pessoa que perdeu um celular aí, só que vai ter que vir buscar só amanhã cedo. Uma alma boa encontrou na bancada do Banco do Brasil. Você foi no Banco do Brasil e esqueceu o seu celular, filho? Tá aqui. Então você vai reaver ele amanhã com a nossa secretária, tá? Tem que provar que é você, hein? Não vem buscar celular dos outros, não. É, tem senha, né? Tem que ver. Vamos lá aqui, ó. Deixa eu ver quem é que tá mandando uma mensagem pra gente aqui. É Zorzi. Não tem um nome completo aqui, né, cara? Não fala o nome. Não fala o nome. Ontem mandou também, eu não sei, Ira Zorzi aqui, ó. Irlan Zorzi, eu não sei quem é, não põe o nome. A Jurema tá agradecendo aqui, quem é que tá aqui, quem é que tá aqui, quem é que tá aqui? A Marisa, ô Marisa, obrigado, tá? E também a Noêmia. Então não vai dar tempo de atender mais ninguém, nós já temos que ir embora. É, quem que pediu essa música aí? Quem que é? Passarela? Então vamos tocar essa aí pra quem pediu Passarela. Qual que é a música, filho? Sem desistir, amor. Obrigado, gente, amanhã estaremos aí no sábado, show da Líder. Segunda-feira é feriado, terça-feira nós começamos tudo de novo de manhã à tarde, tá bom? Tchau, gente.

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6: Bem certinho, tamo daqui, ordenei, ordenei tá, hoje não tá com nós aí, né? Tá se recuperando, e tá o Marco Vornei, que deixou tudo engatinhadinho. Toca o berrante, Ana Júlia, pro povo do Paraná e pra nós todos aqui em Santa Catarina. Um abraço a todo o pessoal, peço licença para chegar até na sua casa, no seu receptor. Hoje é sexta-feira, amanhã é sábado, amanhã é dia de tomar banho. E eu, claro, você se assustou, né? Passar umas águas de cheiro nas melenas e campear baile. Um abraço a todo o pessoal lá. Vamos trazer a alma campeira.

Isso, eu quero mandar um abraço pro meu amigo Ulisses. Ulisses, 90 anos, carpinteiro de mão cheia e ainda tá fazendo uma reforminha na casa. Ô, bicho velho bom, tava ali na madeireira Zarpelão. Um abraço, seu Ulisses. E também essa moda lá pro Pedro Frank. Pedro Frank gosta do Amado Batista, tá aí, ó. Vamos lá.

0: Estou chegando aí o homem da Toyota Bandeirante, meu amigo. Nós vamos catar uns pila pro patrão, mas voltamos em seguidinho.
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0: Exatamente, vamos indo pra frente que é tarde, gente. O seu Wagner chegou aqui, eu quero, através do nome do seu Wagner, nós queremos agradecer a essa pessoa que foi no Banco do Brasil agora de noitinha, agora faz nem meia hora, e encontrou lá no balcão um celular, né? E o Wagner já escutou o rádio, o Marco Bornei, e já tá aí, já veio pegar. Então, muito obrigado a essa pessoa que achou o celular, quem sabe que tem o celular, tem muita coisa ali dentro que o cara já tem porque precisa, né? Agradecer o Marco Bornei que gritou aí também, né? Já viu o Marco Bornei, já vieram pegar. É o nosso amigo, vizinho aí, ele mora na último andar, lá em cima da Caixa Econômica que deu a ver. O homem do Jeep Verde, do Jeep Toyota Bandeirante. Eita, seu Wagner, velho, um abraço. 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Eu acho que tomara que já esteja em casa, não falei com o rapaz, amanhã eu falo. 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Um abraço, Sérgio. Um abraço a todo mundo aí que está junto com nós. 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E vamos indo para frente e não esquecendo que domingo agora é o Zepe Campagnolo, gringo, né, e toda a sua equipe. Falar nisso, eu quero mandar um abraço, o Zepe tá rodeando, viu, daqui um pouquinho. Tá lá na sede do Rivichuk, lá do Laércio, né? Lá tá o Coelho, tá o Anildo da Rosa, tá o Pilate, estão lá jogando a canastrinha e olhando pro lado do fogo lá, que tem alguma coisa cocorecando lá. E o Zepe vai pelo cheiro da coisa. Eita, Zepe, véio. Um abraço ao seu Ulisses, um abraço para você que mora no bairro São Jorge, pro pessoal do bairro São Jorge. E o Pedro Franco tá ligadinho com nós. Já foi o Amado Batista por você. Agora tem, mas já com nós aí. Vamos lá, boa noite.
1: Boa noite, Teixeirinha.
0: Boa noite.
1: Aqui quem fala é Marisa Varela.
0: Ô, Maria.
1: Manda aquela música lá do Tandoro Sampaio, Delícias de Amor.
0: Opa! Pediu e vai ouvir. Um abraço para os pessoal que estão ligadinhos com nós aí. Um abraço para o Bela Vista 12, um abraço para todo o pessoal. Tá na ponta da agulha? Vamos lá.

0: Exatamente. 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Catamos pilha e voltamos logo.
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0: só ouvir o rádio e tamo junto. Um abraço, povo aí. 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Um abraço, povo, que sempre tá junto com a gente. Então não esquece nunca, de jeito, sem você não somos ninguém. 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Dado o recado. E nesse domingo é o Zepe Campanhulo, a banda Reluz. 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Vamos ver quem é que tá com nós aí. Boa noite.
1: Boa noite, seu Teixeirinho. Tudo bem? É a Noemi. Se possível, rodar a música Triste Romance. E quero oferecer para meu esposo, Vimar, e todas as minhas amigas que estão ouvindo. Fica com Deus. Abraço.
0: Isso. Pediu e vai ouvir. Vamos lá.

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5: Bem certinho, hoje já tem brinde pra você que é cliente das farmácias São Vicente, não esqueça não. Meu amigo Gabriela, dona Filomena, que dança um shot de velho mancadinho, né? O pessoal da mesa cedo, Antoninho, João do Pandeiro, a todo o pessoal lá que tem lá também. O Tonho Filipim tá ouvindo o programa também, a Pite também tá ligadinho com nós. Atendemos tudo, tem mais quem é que tá com nós, é boa noite.
6: Teixeirinha, sou a Tere Cardoso aqui do bairro Nossa Senhora Aparecida. Gostaria que você mandasse para mim aqui hoje, com os filhos do Rio Grande, as mocinhas do interior, para tudo quem gostar da música que vai ouvindo. Ótimo fim de semana para todos vocês e os ouvintes da Líder. Valeu,
5: muito
6: boa noite.
5: Muito obrigado, você também, um bom feriadão a todo mundo aí. Tem mais o quê? Vamos nessa aí agora, vamos lá. Essa vai lá pro nosso amigo Gabriel, a dona Filomena, Antoninho, João do Pandeiro, a mesa 6, vamos lá.

0: Ei, certinho, estamos aí firme no pincé e vamos catar uns pelos e voltamos em seguidinho.
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4: Ei, certinho, vamos pra frente, e não esquecendo que nesse domingo é a Banda Reluz e o pessoal estão lá. Aqui, o Jacaré deve estar comendo carne lá no Bala, né? Um abraço pro pessoal lá da Fazenda Bala. Estão lá. O Jacaré se sonha com a bota e meia, que nem o dinheiro do meu bolso. Mas deve sumir do meu também, né? Um abraço, Jacaré, um abraço. O pessoal aí do Rubichuco, o pessoal que estão lá. Nós vamos atender o Tonho Filipim, que está ouvindo o programa, ela falou. Primeiro agora então, a Pite então, tá na ponta da agulha da Pite aqui, viu, Pite? Oferecer pra todo mundo. Ela tornou-se freira, vamos ver.

0: É isso aí, gente. O programa Rodeio da Amizade, dizendo que domingo, sábado, né, amanhã, né? Mas segunda-feira, 7 de setembro, tem o desfile em tudo que é lugar. Eu quero, em nome do meu companheiro, meu irmão, o Ademir Nunes, popular Ruguinha, que é professor, em nome de todos os professores, toda a nossa querida pátria, eu trago comigo desde o tempo de criança, da minha aula, lá em Alto Bela Vista. Então, eu era metido, muito metido, e gostava das coisas, por isso que eu estou, graças a Deus, aqui na rádio. Então, tem uma poesia, que era de Dom Pedro I. Posso falar? Em nome de todos vocês aí, os professores e a nossa pátria, eu vou tentar declamar essa poesia que eu trago comigo, tempo de criança. Era Dom Pedro I, o imperador do Brasil, um valoroso guerreiro, um coração varonil. Vendo o Brasil grande e novo, já poderoso, usado, teve piedade do povo que vivia escravizado. Um dia, não suportando, deu as cartas à incontinência, da longa espada arrancou e proclamou a independência. Como de nada eu me lembro, eu solto um grito varonil: viva 7 de setembro, viva Dom Pedro e o Brasil! Tem, minha gente, essa poesia desde o tempo que de escola, de aula, e eu levo aonde que eu vou, estou levando essa poesia que eu gostaria que as, aí eu, como professor Ademir, levasse para as crianças das tuas escolas que leciona, para não deixar morrer essa poesia tão bonita. Eu acho muito bonito.
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0: Exatamente, estamos indo com um tipo bem bonito. Um abraço ao povo que está ouvindo o programa. Segunda-feira nós estamos aqui, se Deus quiser, né? É feriado, 7 de setembro, mas à noite nós estamos aqui, eu e o professor Ademir Nunes. Eu, Ademir, vai mais chato, do pessoal aí, vão desfilar. E a gente está ouvindo, olhando você lá também, tá bom? O que que nós temos aí? Um abraço. E não esquecendo, a gaita do Zepp vai funcionar nesse domingo. Duas cordionas velhas, duas italianas velhas falando no mesmo idioma, né, Zepp? Um abraço, Zepp, um abraço, gringo, um abraço toda a equipe. E vocês são os nossos convidados especial para junto com nós fazer a festa. É numa casa de evento mais simples de toda a região, mas é o dos melhores de toda a região também. Puxa, né, seu Gabriela, Filomena e todo o pessoal que vão lá. Tudo certo? Vamos ver como é que tá aqui, já bolhamos mais uma moda.

0: Nós vamos pegar mais uns pila pro patrão, mas voltamos em seguidinho.
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0: 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Um abraço pro Liberato, diz que tá aí por aí. Ô, seu meu irmão Liberato. A Salete falou com o seu Liberato. Um abraço, Liberato. Vai todo o programa para você aí, ó. 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Tudo certinho. Domingo, Zepe Campagnolo vai fazer a gaita velha falar num tipo bonito. Né? Então, aí, um abraço pra você. Carijó e a Irene. Ô, Carijó, velho. Carijó passa na corridinha. Só passa uma meia hora, mas já vale a pena. Chegando lá, não interessa o tanto que chega lá. Ela e a dona Irene também. Carijó, um abraço. A todo o pessoal que está ouvindo o programa, nosso muito obrigado. O Adelar, tu tá onde? Tá sumidinho, né? Um abraço a todo o pessoal. Vamos ver quem é que tá com nós? Boa noite.
12: Boa noite, Chirinho. Eu queria ouvir a música Nosso Amor Terminou com Terceira Dimensão.
0: Isso, só isso? Opa, pifou aqui a coisa. Antes de mandar a música, eu posso mandar um abraço lá pro nosso companheiro, nosso irmão Ordinei. Ordinei tá no Hospital Santa Terezinha? Bom, não sei lá, mas tá, foi hospitalizado, mas tá bom, foi, sofreu umas pequenas cirurgiazinhas, mas já tá tudo bem. Pá, muito obrigado aí, Ordinei, que deve estar ouvindo. Se não tá, mas vale a intenção. Nosso irmão velho, né, sofreu uma cirurgiazinha pequenininha, mas é da casa bem miudinha, tá bom? Vamos lá com ele, então. Pediu pro Ivo oferecer pra todo o pessoal, sua esposa e todo mundo. Vamos lá.

0: E não esquecendo que depois das 8 horas vamos fazer o sorteio das farmácias São Vicente, brinde das farmácias São Vicente, em frente à UPA e aqui ao lado da Caixa Econômica, para pegar amanhã antes de meio-dia aqui no lado da, aqui da Caixa Econômica, porque depois ali é fechada, lá na, em frente à UPA, daí fica à tarde, mas é melhor pegar já de manhã, tá bom? Vamos catar uns pilha e voltamos logo.
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Exatamente, nesse tipo de vaneirão, domingo nós estamos lá com o Zepe Camboiolo, Gringues, toda a equipe que estão lá ouvindo o programa, venham pra lá pra se divertir nesse domingo. Essa aí é que nós vamos rodar agora, essa música aí, o Zepe tira de letra, vamos lá.

0: ao meio-dia.
1: Exatamente, tem modo, velho, com nós é o trio da terra. Vamos catar uns pilhas, voltamos em seguida.
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13: Bem certinho, nós temos aqui a urna que veio, as duas urnas. Tem a urna aqui da Farmácia São Vicente, em frente aqui no lado da Caixa Econômica, perto da UPA, da FUBRA. E temos a outra urna que está aqui, que é ali da UPA. Então vamos sortear, vamos abrir primeiro essa urna, viu, Adibir? Pega lá a urna, essa aí da Caixa Econômica, lá da Caixa Econômica, que é ali do pai Marcos e o neto também que ajuda, que é o Matheus. Isso, pega lá. Não precisa, não rasgue nada, deixa uma. É um papelzinho só um papelzinho. Tá bom, chegou. Tá bom. Tá tudo certinho, o neno não tá nervoso. Vamos ver aqui quem é que veio. Deixa eu abrir aqui. Empacotaram mesmo, embaralharam bem o negócio aqui para achar. Deixa eu abrir a figurinha aqui. Opa, achei aqui. É Odila Borsoi. Odila Borsoi. Amanhã vem aí na Caixa, aqui no lado da Caixa Econômica, aí com o pai Marcos e o Matheus e as moças que trabalham lá. Né? Tem duas que atende lá, são todo especial. Como é que é o nome dela? Mariana, Mariane e Mariana. Eita, gente é boa lá. Então, o de lá, então tá, passa lá. Amanhã, qualquer coisa, se você não passar, eles vão ligar pra vocês. Tem o telefone, já vão mandar pra lá, junto com a urna. Amanhã, bem cedinho, quando eles abrirem a farmácia, já tô entregando a urna lá pra vocês. Então, tá. Então, tá certo? Tá certo, Odila? Borsoi, vamos ver agora, abre a outra lá, ô meu Deus do céu, pega aquela lá que tá recheada tudo de coisa lá, pra toda a clientela, tá bom? Não precisa quebrar a bateria, tá bom, Ademir Nunes, tá bom, pega só um e o resto eu deixo lá dentro da casa, lá, tá? Opa, agora essa aqui é em frente à UPA, aí do doutor Marco Filho e toda a equipe lá que trabalha lá, né? Então, o nome, tem só o nome, é Nádia. Nádia, então você que tá lá, amanhã eles vão ligar para você, tá bom? Amanhã, já vamos amanhã bem cedinho, passar lá para eles. Eu passo aqui na farmácia, que é mais perto da farmácia, aqui no lado da caixa, entrego as duas urnas e os dois papelzinhos que eu peguei, a Nádia e a outra Odila, tá bom? E daí eles vão entregar lá. Então a Nádia pega aí perto da UPA, em frente à UPA, do doutor Marco Filho. Tá dado o recado, tá bom, Nádia? Tá bom? Ô, Dila, tudo certinho, então. Vamos fazer o que agora? Eita, Deus!

0: E com essa aí, Adeus Maria, nós vamos ir pra casa também, dizendo que segunda-feira nós estamos aqui, que é feriado, mas não, nós não temos feriado. E domingo lá no Galpão, se Deus quiser, com a Banda Reluz. Vocês são os nossos convidados especiais. 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Amanhã vai até as 16h. 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Um abraço, um bom final de semana a todos e até lá, se Deus quiser. Tchau, tchau.
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0: Ao anunciarmos o nome da Santa Vó Rosa como Espírito Consolador, o fazemos convictos da verdade e fundamentados nas palavras de nosso Senhor Jesus Cristo. Disse ele: quando vier aquele Espírito da verdade, ele vos guiará em toda a verdade, porque não falará de si mesmo, mas dirá tudo o que tiver ouvido e vos anunciará o que há de vir. Ele me glorificará, porque há de receber do que é meu e vou-lo-á de anunciar.
1: Deus o Pai, seu divino Espírito e nosso Senhor Jesus têm manifestado amor, misericórdia e bondade infinitos para com os nossos ouvintes e em relação ao mundo em que vivemos. O evangelista São Lucas deixou registrado um dos ensinos de nosso Senhor Jesus a respeito do amor, tema sempre presente na palavra do Divino Mestre. Quanto mais amplo e pleno forem a misericórdia e o perdão divinos, tanto mais intenso deve ser o amor do Filho de Deus para com o seu Criador. O Divino Mestre também ensinou que o primeiro e grande mandamento divino é amar a Deus de todo o coração, alma e entendimento. E o segundo, semelhante a este, é amar ao próximo como a si mesmo. Estes dois mandamentos são, portanto, a base de uma vida aprovada por Deus Pai e os seus santos. Noutra ocasião, nosso Senhor ensinou: amados, amemos uns aos outros, pois o amor procede de Deus, e todo aquele que ama é nascido e conhece a Deus. Aquele que não ama não conhece a Deus, porquanto Deus é amor. O amor ensinado pelo Divino Mestre é a mais perfeita virtude que alguém pode ter em sua alma. Sendo verdadeiro e desinteressado, o amor jamais se acaba. Foi com esse amor que a Santa Vó Rosa e o Santo Irmão Aldo, perfeitos exemplos de filhos de Deus, se dedicaram ao Pai, ao nosso Senhor Jesus, a Maria Santíssima e a esta Igreja Apostólica.

0: Divulgamos a seguir um depoimento de fé prestado em agradecimento e reconhecimento a Deus Pai e aos seus santos. Numa das madrugadas de fevereiro de 2014, a senhora Hilda de Araújo Meira se sentiu muito mal com dor no peito. Levada ao hospital, foi medicada e dispensada para fazer o tratamento em casa. Porém, o caso agravou e ela retornou para o hospital, onde resultados de exames confirmaram que ela estava sofrendo um infarto. Ficou, então, hospitalizada para exames detalhados e medicação específica. Depois da confirmação da ocorrência cardíaca, o médico suspeitou de um tumor maligno na tireoide dessa paciente, situação que, após uma biópsia, foi descartada, bênção pela qual ela é agradecida a Deus Pai e aos seus santos. Submetida ao exame de avaliação das condições das artérias e coronárias, denominado cateterismo, essa senhora foi submetida à angioplastia para instalação de 4 estentes cardíacos, procedimento cirúrgico que foi bem sucedido. Apresentou boa recuperação graças ao poder e amparo da Santa Vó Rosa e do Santo Irmão Aldo, aos quais ela e os filhos haviam direcionado súplicas. Um cardiologista chegou a afirmar, por mais de uma vez, que essa paciente estava viva e bem disposta por um milagre dos céus. Por sua vez, a senhora Hilda e os filhos são agradecidos a Deus Pai e aos seus santos pela bênção concedida para o bem-estar dela, como constou do depoimento de fé prestado por essa senhora em agosto de 2025, remetido de Nortelândia, estado do Mato Grosso.
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0: Prezados ouvintes da Hora Milagrosa, convidamos a todos para que venham participar das reuniões da Igreja Apostólica, que são realizadas nesta cidade de Erval do Oeste, estado de Santa Catarina, com reuniões quinzenalmente aos sábados às 19h30 e aos domingos às 9h30 da manhã. O endereço é Rua Florianópolis, número 395, Centro. Serão todos muito bem-vindos.

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1: Ó prezados e amados ouvintes, cumprimento-lhes desejando toda a bênção, toda a graça e proteção de Deus o Pai, de Jesus nosso Senhor, da Virgem Maria Santíssima e da bendita e santa Vó Rosa, o nosso Consolador, e do nosso santo e querido irmão Aldo. Meus prezados ouvintes, desejo-lhes, em nome de Jesus e da santa Vó Rosa, muita saúde, muita paz e muita felicidade, e tenho um prazer muito grande em dar-lhes uma mensagem que possa fortalecer mais ainda o seu espírito, recordando certos ensinos que o santo irmão Aldo, em nome de Jesus e da santa Vó Rosa, nos deixou. E se for praticados com amor, todos serão muito felizes e abençoados. Então prestem bem atenção no que eu vou lhes dizer, porque isto é para o seu bem e para a sua felicidade. Digo-lhes que o santo irmão Aldo nos deixou ensinos preciosos a respeito dos ensinamentos que Jesus nosso Senhor transmitiu à santa Vó Rosa, os quais são a garantia da felicidade e da vitória dos filhos de Deus. Ele nos ensinou que Jesus nosso Senhor encarregou a santa Vó Rosa da missão de formar a sua igreja e o povo de Deus, também para que esse povo estivesse preparado e santificado para sempre merecer e ser ajudado, guardado e amparado nas horas de lutas e de problemas, bem como diante das adversidades da vida. Jesus nosso Senhor transmitiu à santa Vó Rosa os seus preciosos ensinamentos para que ela pudesse cumprir a nobre e trabalhosa missão de moralizar e santificar a sua igreja, de eliminar de seu meio todos os costumes que prejudicam a santificação dos filhos de Deus na terra, inclusive para que ela ensinasse ao seu povo a regra de um bom viver, a moralização da conduta em todos os aspectos do viver cotidiano, o proceder honroso e de boa educação e bom trato em família e com o semelhante, bem como uma vida justa e disciplinada de acordo com a vontade de Deus o Pai, a fim de que o Filho de Deus pudesse viver feliz e abençoado. Cumprindo a missão que recebera de Jesus, a santa Vó Rosa ensinou os verdadeiros filhos de Deus que precisam praticar o perfeito amor fraterno de uns para com os outros, precisam agir com prudência e serem de coração bondoso, simples, sem malícia e sem sentimentos maus que corrompem a alma. À semelhança desta santa de Deus, o santo irmão Aldo muito lutou, recomendou, aconselhou e incentivou e ensinou o povo de Deus a seguir os ensinos preciosos legados por Jesus à santa Vó Rosa, com o objetivo de santificar um povo para Deus o Pai e Senhor. Ao ensinar a prática da vigilância e o cuidado no viver e no falar, a fim de evitar as ciladas do inimigo, a santa Vó Rosa e o santo irmão Aldo procuravam alertar os filhos de Deus para que fossem espertos no pensar e vigilantes em tudo, vigilantes em todo o sentido da vida, cuidadosos no ouvir e no que falar, e fossem de um coração simples. E dessa maneira, eles incentivavam a bondade e a mansidão de coração. Também muito ensinaram e incentivaram a todos a serem consagrados, justos, honrados, de atitudes sensatas e de bons costumes, de boa educação, de respeito e de bom trato para com todas as pessoas, e recomendaram trajar-se com modéstia, simplicidade e sem exageros. Para as irmãs, eles ensinaram o cuidado em relação às suas vestes, ou seja, que o comprimento de saias e vestidos fossem dois dedos abaixo do meio da barriga das pernas, que não sejam transparentes nem exageradamente justas ao corpo, e que as saias não tenham aberturas atrás e nem dos lados. Também incentivaram o respeito à doutrina, às ordens de Jesus e às orientações e ensinos que, em nome de Jesus nosso Senhor, ela, Santa Avó Rosa e o Santo Irmão Aldo transmitiram à Igreja, por se tratarem de ensinamentos que, quando fielmente praticados, concedem honra para quem assim vive e que contribuem para que as pessoas se tornem merecedoras da ajuda e do amparo dos céus para o viver cotidiano, para o seu lar e para a sua família. Tendo em vista os benefícios decorrentes da prática fiel dos seus ensinos, Jesus exigiu, através da Santa Avó Rosa e ela do Santo Irmão Aldo, que a nossa Igreja tivesse uma perfeita disciplina como regra de boa conduta, que, sendo praticada como complemento de sua santa doutrina, possibilitaria que os seus filhos, os filhos de Deus, fiéis, possam ser vitoriosos a cada dia no seu viver. A Santa Avó Rosa muito ensinou aos filhos de Deus a buscarem a cada dia a santificação individual, a santificação do seu lar e dos seus filhos, incentivando-os a serem obedientes e educados, tratando-os com amor e sendo esforçados em dar bons exemplos de pai e de mãe. Por conseguinte, o Santo Irmão Aldo sempre recomendava a todos, dizendo: aceitem os meus conselhos, sendo obedientes à nossa doutrina e à nossa disciplina, para que sejam abençoados. Compreendam, estimados ouvintes, que para sermos bem-sucedidos e felizes a cada dia do nosso viver, precisamos guardar no coração os ensinos que Jesus e a Santa Avó Rosa nos legaram e que nos foram transmitidos pelo Santo Irmão Aldo com tanto amor e interesse pela salvação de nossa alma. Amemos a Deus nosso Pai, a Jesus, a Maria Santíssima, a Santa Avó Rosa, o Consolador e o Santo Irmão Aldo, em primeiro lugar em nossa vida. Respeitamos a todas as pessoas indistintamente e aos nossos irmãos e irmãs na fé, com amor de um verdadeiro Filho de Deus, a fim de que sejamos aprovados pelo Pai Celestial e mereçamos sempre a sua divina graça, desejando o bem e a felicidade de todo o povo de Deus. O Santo Irmão Aldo muito recomendou aos irmãos e fiéis apostólicos de todas as idades que se mantivessem fiéis e leais aos ensinos doutrinários de boa conduta de nossa Igreja, sábia recomendação desse santo de Deus e perfeito incentivo de fé para aquele que deseja ser um verdadeiro filho de Deus. Sejam leais e fiéis aos ensinos que nos foram trazidos dos céus por Jesus e pela Santa Avó Rosa, vivendo com simplicidade e amor no coração, e sejam consagrados e santificados para que possam ser felizes, abençoados e bem-sucedidos em suas realizações, no trabalho, nos estudos, no lidar cotidiano e ao lado de seus familiares. Eis o ensino precioso do amado apóstolo São Pedro, registrado em sua segunda carta, dizendo assim: visto como pelo seu divino poder, Jesus nos tem dado tudo o que conduz para a vida e para a piedade, por meio do pleno conhecimento daquele que nos chamou para a sua própria glória e virtude, pelas quais nos tem sido dado as suas preciosas e grandiosas promessas, para que por elas vos torneis comparticipantes da natureza divina e vos liberteis da corrupção e das paixões que há no mundo, por isso mesmo, vós fazendo todo o empenho, acrescenteis a vossa fé à virtude o conhecimento, ao conhecimento o domínio próprio, ao domínio próprio a este acrescenteis a perseverança, à piedade a fraternidade, à fraternidade o amor. Porque se estas qualidades estiverem sendo desenvolvidas em vós, evitareis todo o mal e tereis pleno conhecimento de nosso Senhor Jesus Cristo. Estes são os princípios doutrinários de elevada moral e boa conduta que, em nome de Jesus nosso Senhor e em nome da Santa Avó Rosa, o Santo Irmão Aldo ensinou e tanto recomendou que fossem praticados pelos filhos de Deus, pelos apostólicos, a cada dia do viver terreno, também porque a doutrina e a disciplina apostólicas, quando fielmente praticadas, proporcionam uma vida com Deus e com o Consolador, conforme afirmou Jesus ao ensinar que no íntimo da alma daquele que cresce fluiriam rios de água viva, ou seja, a pessoa convertida e fiel teria conhecimento perfeito da doutrina e esta serviria de guia para a sua vida e para todos os que convivessem consigo. Palavra de Jesus nosso Senhor, que tem sido cumprida no tempo presente. Sigam estes sábios conselhos do apóstolo São Pedro, que são os mesmos que, em nome de nosso Senhor Jesus, a Santa Avó Rosa e o Santo Irmão Aldo nos legaram, para a santificação da nossa alma e para a felicidade daquele que assim crer e viver nesta terra. Portanto, prezados ouvintes, sigam sempre estes ensinos enquanto viver nesta terra e, se praticá-los com amor, fé e boa vontade, poderão ser muito abençoados e bem-sucedidos em todo o seu viver e, quando findar a vida do corpo, a vida do seu corpo, seu espírito possa herdar a salvação e morar no céu para toda a eternidade. Muito obrigado pela sua atenção e, assim que for possível, ouçam mais vezes este programa A Hora Milagrosa. Que Jesus, a Virgem Maria, a Santa Avó Rosa e o Santo Irmão Aldo lhes concedam muita paz, muita saúde, muita vida e muita felicidade. Amém. Agora vou orar em favor de todos. Glorioso e eterno Deus, nosso Pai Celestial, neste momento, ó Pai, eu rogo, Senhor Deus, através da nossa santa e bendita Avó Rosa, através de Jesus nosso Senhor e Salvador, através da Virgem Maria e do Santo Irmão Aldo, estas bênçãos preciosas para todos estes ouvintes. Quem sabe muitos estão até ajoelhados diante deste aparelho. Que o Senhor Deus, com a Santa Avó Rosa, com Jesus, a Virgem Maria e o Santo Irmão Aldo, possam os abençoar, dando-lhes paz, saúde e felicidade, solucionando os problemas de cada um. Aqueles que estão doentes ou têm algum parente enfermo, às vezes em casa ou nos hospitais, que possam serem curados destas enfermidades e aliviados das suas dores, que tenham muita paz, sejam muito prósperos e muito abençoados no seu trabalho, na lavoura, no campo, sejam muito prósperos nos seus estudos, na sua profissão, nos cursos que fazem, que as crianças sejam muito abençoadas, os idosos, a mocidade de todas as idades, que aqueles que estudam, as crianças, os jovens e todos possam ser amparados no caminho da escola para ir e vir e que possam contar com muito sucesso nos seus estudos. E assim, ó Santa Avó Rosa, eu rogo a Senhora para ungir a água e o óleo que muitos colocaram perto deste aparelho receptor e, ao fazerem uso destes elementos, possam ser bastante abençoados e aliviados dos seus sofrimentos. Ó Deus bendito, nosso Pai, nós te agradecemos, louvamos e te adoramos, ó Pai, Adoramos, glorificamos e agradecemos a Ti, Jesus, a Virgem Maria Santíssima, a Santa e Bendita Vó Rosa e o nosso santo e querido irmão Aldo. Prezados ouvintes, recebam a bênção de Deus Pai, de Jesus, de Maria Santíssima, da Santa Vó Rosa e do santo e querido irmão Aldo. Amém.
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5: Olá, boa noite.
6: Boa noite para você que nos acompanha em todo o país.
5: Sexta-feira, 4 de setembro de 2026.
6: Vamos ao destaque do dia.
5: Acesso à justiça.
6: Leis criam fundos para modernizar instituições e ampliar a capacidade de atendimento à população. Pablo Mundi.
7: Os recursos poderão ser usados na compra de equipamentos e softwares, infraestrutura, capacitação e modernização dos serviços.
5: Setembro Amarelo.
6: Saiba como buscar acolhimento em saúde mental na rede pública de saúde. Márcia Fernandes.
8: Quando o sofrimento for persistente e prejudicar a rotina, os estudos, o trabalho ou as relações, é importante buscar atendimento nas unidades básicas de saúde ou direto nos centros de atenção psicossocial.
5: Brasil completa 10 anos sem raiva humana transmitida por cães.
6: Mas a prevenção continua. Mantenha a vacinação em dia e proteja seu animal de estimação. Graziele Bezerra.
9: O objetivo da mobilização é vacinar principalmente na região de fronteira. Meta é imunizar 28 milhões de animais em todo o país.
5: Hoje, na apresentação da Voz do Brasil, Luciano Seixas e Mariana Jungmann.
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5: Novas leis que criam fundos para modernizar instituições do sistema de justiça.
6: Também